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6: E 43.
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2: Bom dia. São 2 horas.
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2: Bom dia, são 3 horas.
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1: 3 e 9.
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1: Oh, Dona Inês, veja lá, ele é um rapaz.

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1: 3:47.
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2: Bom dia. São 4 horas.
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2: Bom dia, são 5 horas.
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2: 5 e 9.
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2: 5:45.
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2: Bom dia. São 6 horas.
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2: Bom dia, são 7 horas.
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2: Bom dia, são 8 horas.
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2: Bom dia, são 9 horas.
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9: Bom dia, boa quarta-feira. O essencial da informação segue agora. A Assembleia Municipal de Santa Maria da Feira cumpriu um minuto de silêncio pela tragédia na Venezuela. O Presidente da Câmara, Amadeu Albergaria, destacou a forte comunidade feirense que existe em Caracas e garantiu que o município está a acompanhar a situação naquele país, também através da Associação Civil Amigos Terras Santa Maria. O autarca feirense propôs um voto de pesar e de solidariedade, prometendo continuar atento ao que se passa no país.
10: A Venezuela foi atingida duramente por um sismo, tem centenas de mortos contabilizados até este momento e até há poucos minutos atrás, pelo menos 28 portugueses ou luso-descendentes tinham perdido a sua vida nesta sequência. Como também é do conhecimento geral das senhoras e dos senhores deputados, em Caracas temos uma das mais fortes comunidades de Santa Maria da Feira, que tem à cabeça a Mónica, que é a presidente da Associação Civil Amigos Terras de Santa Maria. Desde os primeiros minutos que a notícia chegou, a Câmara Municipal tem estado em contacto, procurando saber pelos portugueses e pelos portugueses feirenses. Até há minutos atrás não tínhamos nenhuma notícia de nenhuma perda de cidadão luso-descendente ou português natural do concelho de Santa Maria da Feira, mas subsistem alguns incontactáveis. Na ocasião, ou nestas ocasiões, tive também a oportunidade de colocar à disposição a solidariedade da Câmara e, obviamente, da Assembleia Municipal e de todo o povo de Santa Maria da Feira. Contactei também o Sr. Secretário de Estado das comunidades e neste momento temos um ponto focal com o Instituto Camões e com o nosso Serviço de Ação Social para que a ajuda a prestar à Venezuela seja devidamente articulada e o que lá chegar seja aquilo que efetivamente é necessário e é possível. E, portanto, já estamos em coordenação com o Instituto de Camões, que está a articular a ajuda humanitária para o povo da Venezuela. Nós vamos ajudar todos os venezuelanos.
9: Toda a Assembleia se associou ao voto de pesar e solidariedade para com a Venezuela. Os deputados cumpriram um minuto de silêncio. Santa Maria da Feira foi escolhida para receber a Assembleia Geral da Circostrada, a principal rede europeia dedicada ao circo contemporâneo e às artes performativas em espaço público. O encontro realiza-se entre 19 e 21 de maio, integrado na programação do Imaginários. A iniciativa vai reunir cerca de 180 profissionais de 40 países, reforçando a projeção internacional do concelho no panorama cultural europeu. A escolha de Santa Maria da Feira reconhece o percurso do Imaginários como um festival de referência e assinala também os 10 anos do Seminário Internacional Fresh Street, que decorreu no Europarque e marcou um momento importante para o reconhecimento das artes de rua em Portugal. Para o município, este encontro representa uma oportunidade para consolidar Santa Maria da Feira como um dos principais centros europeus de criação, reflexão e cooperação nas artes performativas em espaço público, com impacto na promoção do território e na economia local. A tocha da 20ª edição das Olimpíadas Séniores de Santa Maria da Feira acende-se esta quinta-feira, 2 de julho, no Largo do Rocio, marcando o arranque de 2 dias dedicados à promoção da atividade física, do convívio e do envelhecimento ativo. Até 30 de julho, centenas de séniores das 31 freguesias do concelho vão participar num programa diversificado que inclui atividades físicas, jogos, caminhadas, demonstrações, momentos de animação e cerimónias simbólicas. A iniciativa assinala o encerramento de mais um ano do Programa Municipal Movimento e Bem-Estar e pretende dar visibilidade à vitalidade da população sénior do concelho, promovendo estilos de vida saudáveis e o envelhecimento ativo. A Quinta do Castelo, em Santa Maria da Feira, recebe entre sexta-feira e domingo mais uma edição do Festival da Cerveja Artesanal. Além de dezenas de propostas cervejeiras, o evento aposta numa programação musical com concertos ao final da tarde e DJ sets à noite. Unsafe Space Garden, Samuel Uria e Mirror People sobem ao palco enquanto os DJs Miquel Pinto e Bruno Choco, Nuno Lopes e Clean Klopp prometem animar as noites de verão. O Festival de Cerveja Artesanal tem entrada livre e convida ao público a desfrutar de 3 dias de música, convívio e sabores num dos espaços mais emblemáticos da cidade. A água vai transformar-se em música no próximo sábado em Santa Maria da Feira. O Imaginários Centro de Criação recebe o espetáculo Hidrofonias da Orquestra Criativa de Santa Maria da Feira, uma proposta original que encerra o ciclo Música Aquática e Subaquática, com instalações sonoras, performances visuais e um concerto onde a água é o principal instrumento. O espetáculo junta criatividade, arte e participação comunitária, envolvendo jovens e músicos de vários projetos sociais do concelho. Hidrofonias sobe ao palco em 2 sessões, às 16h30 e às 18h. A entrada é gratuita, mas limitada a 60 espectadores por sessão. Tudo contado na informação, fique desse lado na companhia da Sintonia. Já a seguir, como sempre, há discos pedidos com Paula Albuquerque.
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0: Paulinha, que não tem estacionamento para estacionar o seu carro. Sou eu. Oi. Vira esperança. Bom dia, alegria, bom dia a todo mundo, bom dia a todo mundo, em português, em francês, em inglês, em alemão, em espanhol, em italiano, whatever, não faz mal, se todos são bem-vindos, quem vier por bem, venha, venha também, não importa seja quem for. Uma excelente manhã para si. Hoje é julho, já não posso passar aquele spot, pois não. Uma fantástica quarta-feira para si. Obrigada pela companhia, pela sintonia. Bem-vindo mês de julho. Olha, que tu tragas saúde para todos nós. Mês de julho, estás-me ouvindo? Estás-me escutando? Mês de julho. Que seja um mês de muita saúde para todos. Poucos sustos, sim. Que seja um mês calminho. Pronto, eu sei que vai ser um mês de calor, mas isso pronto, também é bom para quem este mês já está de férias, porque há muita gente que em julho está de férias e em agosto está a trabalhar, portanto há ali uma troca, mas que venhas calminho, está bem? Não tragas assim muitas daquelas energias que o mês de junho foi muito complicado, não nos dá vontade de fazer nada, não nos deu vontade de fazer nada durante uns dias, tem calma, está bem? Este corpicho não aguenta assim tanta pancada. Tem calma contigo, sim, pronto. E portanto, mês de julho, és bem-vindo, desde que venhas, quem vier por bem, venha, venha também, não importa seja quem for, está bem? Vem com calma. Pronto, uma fantástica quarta-feira para si. Primeiro de julho. 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
0: Aproveite e passe por lá. Bricoval, no Vale, em Santa Maria da Feira, com o nosso amigo o senhor Domingos, quer um parafuso. Às vezes faltam umas pessoas nos parafusos. A mim também. Também me falta um parafuso de vez em quando. Mas pronto, continuo sem estacionamento. Isto, olha, eu não sei. Um dia vai haver aqui um filme de cowboys. Vocês viram ou não viram ontem na televisão, lá em Lisboa? Lá eles lá parecia um filme do antigamente dos cowboys, dos índios e cowboys. Nós víamos na RTP ao domingo à tarde, com o Kenny Easton, aqueles atores bastante conhecidos, aquelas coisas, aquelas caboiadas todas que havia ao domingo à tarde. Nós vimos aqueles filmes todos e gostava imenso de ver. Eu nem por isso, mas eu gostava de ver A Casa da Pradaria. Vocês lembram-se? A Casa da Pradaria, que era aquele que ele, entretanto, já faleceu, um ator bastante conhecido. Tinha a esposa e tinha uma série de filhos, morava assim num alto, e tinha uma pradaria. Depois iam todos de carroça ao centro da vila. Eu gostava de ver isso. Eu gostava. Não sei se encontrava muitas bichas, muitas cobras pelo caminho, muitas sardaniscas naquela altura. Já devia ter, não é? Mas eles faziam um filme espetacular. E, portanto, nós estamos cuidados, estamos iguais, estamos a ficar aqui uma caboiada tremenda. Mas falemos de outras coisas, porque o que interessa é animar a malta, não é? O que faz falta é animar a malta. Olha, o Mário Matos estive em São João de Verde, no domingo à noite, com o Zé Cid. Ah, pois, esteve, sim, senhora. Foi o Mário Mata. Acho, estou a dizer certo, não sou? Eu, de vez em quando, até duvido de mim própria. Olha que eu agora estou numa fase que até de mim duvido. Que às vezes... Eu digo uma coisa, outro dia a minha catraia disse-me assim: olha, tu já disseste essa coisa 3 vezes. Eu, mentira, só estou a dizer agora pela primeira vez. Não, esta é a terceira, em meia hora. Portanto, vai pedir qualquer coisinha, porque tu não estás bem aí do tique do teu teco. Isso, pois, sabes como é? É de aturar os meus ouvintos quando me pedem músicas que eu não conheço lado nenhum. E é de aturar. Pronto. Ó, Sr. Adriano, good morning, bom dia. O senhor está bem? Ah, está fresquinha. Pronto, tem a ventoinha ligada e tudo. Eu não tenho aqui ventoinha, não posso. Eu já estou a ficar rouca. E não anda para aí para... Olha, não tenho ar-condicionado nem nada. Não posso. Então é que eu fico rouca. E depois, quem vai gravar o que eu tenho para gravar? Tenho tantas coisas para gravar, não posso. Bom dia, Paulinha. Sou o Sr. Adriano de Lobão, hoje quero dedicar a música dos Laid Back Sunshine Reggae para a minha esposa Maria Irene, filhota Paula Cristina, neta Laura Sofia, para o César Rezende de Maceda e Bruno de Lourosa, Carlos Silva, esposa de Laide de São João da Madeira, Paula de Nadais, ao adeus, saudinha da boa!

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7: Bom dia, alegria! Você já reparou que todo o ano, nós sem sabermos, não é? Nós estamos a passar pelo dia da nossa morte. Um dia terá que ser, não é? E nós estamos a viver o nosso ano e nunca sabemos quando é o último dia cá na Terra, não é? Mas todo o ano, sem saberes, você passa pela data da sua morte. Por isso, viva, respeite e seja respeitado. Viva por si, viva pelos seus, porque você não deve morrer pelos seus mortos, ou não deve morrer com os seus entes queridos, não é? Porque a morte não é o fim. Eles não se foram. Apenas mudaram de morada, habitam no silêncio dos nossos pensamentos, num canto suave da saudade, no eco de cada memória que o coração teima em guardar. E ainda bem que o faz. Se você os amou em vida, ame-os agora de um jeito ainda mais puro, sem cobranças, sem a dor do apego, apenas com a gratidão pelo tempo partilhado. Traga-os para perto das suas lembranças, conta as suas histórias, sorria pelos momentos que viveram juntos. Não, não chore por eles. Não chore. Eles não precisam do seu luto, mas da sua paz. Honre-os, vivendo a vida que você ainda tem, espalhando amor, doando luz, sendo tudo aquilo que eles desejariam ver florescer em si. Respeitamos sempre a dor do outro, isso é verdade. Bem, eu pelo menos respeito porque sei o quanto ela aperta o peito de vez em quando, não é? De vez em quando aquela saudade maldita, aquela saudade má, bate forte no coração e nós lá temos que derramar o que está atravessado no nosso garganta e muitas vezes está a doer no coração, não é? Mas lembre-se, a morte é apenas uma parte do caminho. É um segundo nascimento, um sítio, muitos dizem que é o sítio que é o nosso lar, que é de onde todos nós viemos e que voltaremos um dia todos para perto de Jesus. Não morra com os seus mortos, viva por eles, por tudo o que eles lhe ensinaram, por tudo o que você ainda pode ser. Porque há pessoas que dizem, ai, morreu para mim, acabou. Não acabou, não. Não acabou nem pode acabar. Porque estamos a ser injustos. Estamos a ser injustos com as pessoas que foram e estamos a ser egoístas também. Bom dia, Paulinha. Hoje vamos ouvir a Ana Bacalhau. Sim, senhora. Sim, senhora. Sim, senhora. Espera aí, deixa-me só procurar onde é que está. O bacalhau está caro. Para dedicar às filhas Lara e Susana, para o meu neto Bernardo, para o Marco, para a tropa da Magnani, para a Sandra Oliveira, Dona Aduzinda, Daniela Olga, Adelaide Lamas, para as princesas Inês e Nadine, para o Bruno, Nuno, para todos de rádio com desejos de um bom dia. Beijinhos e obrigada, diz a Cristina de São João da Madeira. Muito obrigada, Cristina. Um beijinho para si também. Tudo de bom.

pronto. Ainda bem que eu não fumo. Nunca fumei na minha vida. Ai, nunca fumei. Senão acho que engolia o maço de tabaco todo de uma vez só, se meu pai sonhasse. Bom dia, princesa, sou Edito Nogueira. Hoje gostaria de dedicar um disco ao Nuno Lima, Fátima Rocha, Andréa Tavares, Daniela Lima, Fátima Barros, Ângelo Oliveira, Joaninha, aos meninos especiais, com um beijinho para a nossa locutora linda, uma excelente quarta-feira de trabalho. Ela diz que quer ouvir o Carlos do Carmo, os Potos. Tantas recordações me traz este fadinho. Tantas recordações.

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3: Bom dia, alegria! Já estou de regresso, uma excelente manhã. Obrigada pela companhia, pela sintonia. Ai, ai, ai, quem escorrega também cai. Elegância. As pessoas falam, ai, aquela menina é tão elegante. Elegância não é aquilo que nós vestimos, é como nós falamos. Sim. Uhum. Porque as pessoas às vezes podem andar muito bem vestidas, mas de elegantes não têm absolutamente nada. Abrem a boca, aquilo é um disparate total. Afinal, o meu amigo, o nosso vizinho aqui, GNR, também já teve problemas com ontem. Lembram-se ontem daquela história que eu vos contei? Tem aqui um senhor que mora aqui ao meu lado, que é GNR também. Ele já se apercebeu que a pessoa não bate bem da mala. Não, a mala não fecha bem a mala. E portanto nós estamos nisto, o que vale é que às vezes estamos ali todos assim a conversar e olha, dá para rir, dava para fazer uns sketches do gato fedorento, mas agora tinha que ser ou o cão fedorento, ou teria que ser assim uma coisa qualquer diferente, porque o gato fedorento já existe, não é? Está registado e tudo, mas aqui vocês aqui passavam aqui uma tardinha. Vocês riam-se aqui, não, vocês saiam daqui perdidinhos para a vossa vida e diziam assim, como é que a Paulinha consegue aturar? Porquê? Porquê? Porquê? Porque nós somos assim, pronto, somos assim. Às vezes, o que pesa não é só a conta que chega no fim do mês, mas a conta invisível das escolhas que fazemos todos os dias. A vida cobra o cuidado que deixamos de ter, o amor que não soubemos valorizar, o tempo que desperdiçamos e a disciplina que adiamos. Muitas vezes essa cobrança vem alta demais. Mas o que conforta o coração é saber que, apesar disto, existe sempre a chance de recomeçar. Todos os dias é um novo recomeço. A cada dia Deus dá-nos a oportunidade de equilibrar as nossas contas, de aprender com os excessos, de sermos mais responsáveis com aquilo que realmente importa e, principalmente, isto não é ofensa para ninguém, mas principalmente sermos mais corretos com as pessoas que estão lá quando nós mais precisamos, porque quando falha a luz, toda a gente procura uma vela, toda a gente procura uma lanterna, toda a gente procura, não é? Mas quando a luz volta, já ninguém quer saber da vela, já ninguém quer saber da lanterna, já ninguém quer saber de nada, porque já tem luz, não é? Mas quando volta a falhar a luz, e agora, onde é que está a lanterna? E agora, onde é que está a vela? Pois esqueci-me de comprar pilhas, a vela, entretanto, gastou-se, não é? E eu esqueci-me de comprar novas. Seja luz na vida das pessoas, mas a partir do momento em que as pessoas

as coloquem assim lá naquele cantinho. Fiquei, não se preocupem, deixem-se lá estar, porque quando for necessário a bateria está descarregada, já não há pilhas. Perceberam? Pronto, deixem-se estar sossegadinhos. Sossegadinhos é que vocês estão bem. Olhe, boca fechada não entra varjeira. Nunca se esqueça disto. Não, olhe, não, planos só para nós. E mesmo assim, nem nós devíamos saber os nossos próprios planos, nem os passos que damos a seguir. 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Porque, pronto, primeiro que as obras de condomínio eram para ter começado já na segunda, não começaram ainda, mas pronto, está tudo certo. Mas eu tenho lá uma infiltraçãozinha no meu apartamento, pronto, é lá uma infiltraçãozinha, e eu até quero, eu vou perguntar ao Sr. Domingos, ao Sr. Domingos, está-me ouvindo? Pronto, quando eu for aí eu vou-lhe perguntar essas coisas todas, você vai ter que saber. Uma tinta que, pronto, que não seja tão, eu já vi um parece uma areia, que aquilo coloca-se na parede e a parede até fica assim com os brilhos, fica assim com, parece uma massa, parece um gesso que se coloca. Ó, Sr. Domingos, você já viu isso? Parece, aquilo compra-se, aquilo parece papel e depois junta-se não sei o que lá, e aquilo começa-se a passar com uma espátula na parede e a parede fica toda linda. Você já viu? Mas aquilo que é? Passado uns tempos aquilo cai como se fosse papel de parede, começa assim aqui para a frente ou a desfazer-se. Você tem que me dizer essas coisas todas. Eu só acredito no Sr. Domingos da Bricoval. Vocês têm alguma dúvida, passem no Sr. Domingos. Ah, ele esclarece logo tudo. Ele diz logo, ó, menina, olha, esta tinta é boa, esta não é, aquela marca. 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Sabe, este tique e o teco estão a funcionar bem, se não há aqui um curto-circuito. 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
vocês vão lá ter direitinhos. Eu perdi-me uma vez. Perdi-me, porque o GPS estava-me a mandar por caminhos. Em vez de pôr carro, pus a pé. E então eles estavam por carreiros. Estava a mandar por carreiros. Eu disse, não, depois, então, mas isto é um carreiro, o carro não passa aqui. Depois é que eu me apercebi que estava, que não era. Eu disse, oh, valha-me Deus, é carro, senhores, é carro, eu vou de carro, senhor. E depois lá fui ao Google Maps e coloquei o carro e então lá fui ter lá a Bricobal, mas eu perdi-me. Eu, se não fosse o GPS, porque depois a gente, com o andamento, com, pronto, a gente começa a ir lá mais vezes, a gente está com toda a coisa, mas até, ai, até descobrir, metam no Google Maps. 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Está bem? E eu aqui a fazer publicidade do Google Maps. Até parece que o outro me dá alguma coisa. Ainda está a ouvir a minha conversa. Olá, Paulinha. Quero dedicar uma música ao meu marido Ângelo e filhos. Para toda a gente do costume. Para a princesa Inês e Nadine e para o Fábio. Beijinhos, diz a Rosa de Lourosa. Ai, ó Rosa. Eram 4 da manhã e eu de olhinhos abertos. Olhinhos abertos, a contar os mosquitos. 1, 2, 3, 4, 5, 6, 7, 8, 9, 10. A sério, olha, não sei, esta noite não foi fácil. O meu pequenito, ele dormia. O pequenito ressonava lá, parecia gente grande. Mas eu não. Olha, é uma alegria. É uma alegria quando a alma é feliz. Olha, eu sou feliz por vos contar estas coisas. Palavra de honra, juro para a minha saúde, sou feliz. O que vou fazer?

0: doucement. Doucement. Bonjour, bonjour, bonjour. J'aime beaucoup parler français. Hein. J'aime beaucoup parler français. Pronto, um dia vou. Quem sabe, não é? Não sabemos o dia da manhã. Posso ter que ir para a França. Tenho que ir para a França. Olha, nunca digas nunca. Nunca digas que desta água não beberás. Eu dizia que não bebia mão chique e agora é que bebo mais.
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0: Ora bem, depois dos comerciais eu regresso para continuar com as suas mensagens. Quero fazer aqui um apelozinho só. Se vocês souberem de alguém que esteja a fazer angariação de bens para a Venezuela, porque nós temos muitos portugueses que vivem na Venezuela ou que já lá estiveram mas deixaram familiares, se houver algum ponto de recolha fidedigno. Não quero pontos de recolha que depois as pessoas digam com metade das coisas que são entregues. Eu quero um ponto de recolha fidedigno, que vocês conheçam a pessoa e que sabem perfeitamente que as coisas vão para a Venezuela em contentores, que chegam lá, porque já aconteceu uma vez fazerem um peditório, acho que, se eu não me engano, eu não sei se foi para Timor, e metade das coisas foram para outro lado qualquer. Pronto, e começaram a vender essas coisas noutros lados quaisquer. E eu não quero falar sobre isso. Mas é assim, se vocês souberem de pessoas que, ou de alguma organização, alguma ONG, qualquer coisa assim, aqui na zona, no Conselho de Santa Maria da Feira, aqui perto, que esteja com essa disponibilidade a aceitar bens de primeira necessidade, roupa, calçado, medicamentos, essas coisas, vocês digam a essa, para entrarem em contacto connosco, ou então que nos enviem um e-mail a solicitar, então, para que nós possamos divulgar, mas tem que ser fidedigno. Ok? Para que nós possamos divulgar onde é que nós podemos deixar ficar bens alimentares, bens não perecíveis, aqueles que se estragam, nesses não, têm que ser enlatados, porque a viagem pode ser longa, para que possamos ajudar os nossos irmãos, para que possamos ajudar as famílias venezuelanas que perderam tudo, mas tem que ser um ponto de recolha confiável, está bem? Que seja fidedigno, para que nós não tenhamos stresses. Está combinado? Portanto, se vocês souberem de alguém, as pessoas que entrem em contacto connosco, ou então que nos enviem um e-mail a solicitar esta divulgação. Não nos custa nada, uma mão lava a outra, as duas lavam a cara, sempre ouvi dizer.
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3: Bom dia, são 10 horas.
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0: bom dia, alegria. Já estou de regresso para a segunda hora das manhãs, estamos com o Mundo da Fruta.
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0: Bom dia, bom dia, bom dia, bom dia. Bom dia, alegria. Olha, eu recebi agora aqui a indicação que o Centro de Luz ao Venezuelano vai enviar na próxima sexta, na próxima, no dia 3, na próxima sexta-feira, dia 3, produtos angariados que vão partir então para a Venezuela já na sexta-feira, dia 3. Hoje há recolha, foi por Deus eu falar. Hoje é dia de recolha, das 20 às 22 horas, aonde? Na antiga sede do Grupo Missionário, junto ao Multibanco, em Nogueira da Regedora. Portanto, esta informação está no Facebook da Junta de Freguesia de Nogueira da Regedora. Está bem? Na Junta de Freguesia de Nogueira da Regedora. Alimentos não perecíveis, por exemplo, arroz, massa, enlatados, leite em pó, alimentos para bebês, produtos de higiene, sabonetes, escovas de dentes, pasta de dentes, papel higiênico, fraldas, pensos higiênicos também, às vezes a gente nem pensa nestas coisas, material de primeiros socorros, ligaduras, compressas, desinfetantes, medicamentos, cobertores, lençóis, sacos, camas, almofadas, roupa em bom estado e calçado em bom estado, que você não quer para si, que não quer para os outros também, porque há pessoas que, para se despacharem do lixo que têm em casa, sapatos que estão descolados e roupa que está rota, põem dentro de um saquinho e dizem, isto é para a caridade. É para a caridade, não. Você está a acumular uma dívida. Está a acumular uma dívida muito grande. Porque o que não serve para si, não serve para os outros. Para isso, põe num saquinho e meta no caixote do lixo. Que seja roupa que dê para as pessoas usarem, porque as pessoas estão... Quando nós damos, devemos dar aquilo que nós já não usamos porque já não nos serve, ou porque temos roupa a mais, começamos a mexer lá nas nossas coisitas e dizemos, ai, já não uso isto há tanto tempo, mas é despachar isto. Mas que esteja em condições, não estejam agora aí a dar coisas que nem vocês usam, nem os vossos familiares usam, só porque sim. Não, roupa e calçado em bom estado. Para todas as idades, está bem? E uma coisa também muito importante, fraldas e produtos para bebês. Fraldas, toalhitas, leite em pó, fórmulas e biberões, está bem? Os produtos angariados serão entregues no Centro Luso Venezuelano e partirão para a Venezuela na próxima sexta-feira, dia 3 de julho. Portanto, esta informação que eu estou a passar para vocês está disponível na página da Junta de Freguesia de Nogueira da Regedora. Podem ligar para lá, podem pedir mais informações, podem efetivamente dizer, olha, hoje não me dá jeito, mas amanhã ainda poderei passar, porque ouvi de manhã na rádio, hoje não consigo, mas quero ajudar, quero dar lá uma voltinha em casa, hoje vou dar uma voltinha, mas amanhã ou depois, ou até podem entrar em contacto com o Centro de Luz ao Venezuelano, não sei se vos atendem, que ouviram e que viram a publicação, se podem entregar até amanhã, porque depois na sexta-feira eles devem empacotar tudo para poderem enviar o mais depressa possível para ajudarmos os nossos irmãos, tanto os nossos compatriotas como os nossos amigos venezuelanos, que também eu tive já lá uma tia, não é? Na Venezuela a morar durante muitos anos e, portanto, é um país que nos diz muito a nós portugueses que tivemos lá, ou ainda temos muitos imigrantes. E, portanto, toca ajudar, porque quando nós damos com uma mão, quando a outra não sabe, Deus dá-nos ainda em dobro. Dá-nos em dobro aquilo que nós damos. Dá com uma mão, mas que a outra não saiba. Vamos lá, então, continuar com as suas mensagens. Bom dia, Paulinha. Quero ouvir-se Enola Gay, Orchestral Maneuvers in the Dark, para dedicar-se às meninas da Allspring, às meninas da Magnani, diz Fátima Ferreira. Muito obrigada, Fátima. Beijinhos para si e uma excelente quarta-feira.

Focus All the Numbers in the Dark, Enola Gay. Bom dia e alegria, quero ouvir Sérgio Rossi para dedicar ao pessoal da Mari Cartão, Nuno Lima, Branca Dias, Ana Santos, Vítor, Ricardo, Catarina, a todos os ouvintes e à Paulinha. Um bom dia para todos, diz a Isabel de Mozelos. Há três meses.

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14: Bom
15: dia, alegria! Bom dia, vamos lá continuar. A Fátima Soares quer ouvir. Não é 24, é 28 graus à sombra, porque eu trabalho com 30. Então, olha, só são mais dois. 24, você disse 24 graus e ela diz, eu trabalho com 30. Com 30 graus, para dedicar ao meu colega Paulo Couto e para todos. Ó, minha joinha, pense positivo. Pensemos positivo. Você neste momento é como se estivesse numa sauna. Há quem pague para estar numa sauna. Assim pagam-lhe para você estar numa sauna. Assim está, pronto, eles vão para a sauna, para, pronto, se percebe o que eu quero dizer. Está a ficar, você já é giraça, mas ainda está a ficar melhor. A ficar aí com o corpicho, aquelas gordurinhas que a gente vai ganhando no inverno, já estão a derreter todas com esse calor. Você, pense positivo só. Se você pensar positivo, nada afeta. Portanto, você diga assim, os outros pagam bem para a sauna. Não, a mim pagam para eu estar na sauna. Portanto, eu vou ficar ainda mais fitness para no verão andar aqui, ir para a praia de calções e vestidinhos curtinhos. Sim, senhora. Hã? Percebeu? Percebeu, Fátima? É assim mesmo. Não penso negativo. Olha, há quem queira trabalhar e não tenha. Infelizmente. Ai, é o que mais se vê.
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Jean-François Maurice, 28 graus à sombra. Bom dia, Bruno. Quero ouvir a Cláudia Nayara para dedicar a nós, ouvintes para os pais, Amélia Manuela, Manuela Marinho, a senhora Adriano, Berta, Elvira, Vilma, Nuno, Lima, Cristina, Cláudia, Susana, aos meninos especiais, uma excelente quarta-feira. Muito obrigada, beijinhos, tudo de bom. Quem é que também quer ouvir a Cláudia Nayara? Deixa-me aqui só procurar, está bem? Porque eu tenho assim a ligeira sensação que há aqui alguém que também quer ouvir a Cláudia Nayara. Esperem só um bocadinho, sim, é só um bocadinho que esta pequena trabalha devagarinho. É só um bocadinho, pronto, esperem aí só. Não é aqui, ora bem, também não é esta, só um bocadinho, Marília Mendonça. Esta música eu não tenho, da Marília Mendonça, não tenho, tenho a Estrelinha e tenho outras assim, mas esta aqui não tenho, não sei onde é que você foi buscar isto, minha joinha. A Nandinha de Pindelo, quero ouvir a Cláudia Nayara, para dedicar a todos os ouvintes e para todos da rádio com beijinhos. Obrigada, minha querida, um beijinho grande.

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1: A Celeste das Caldas de São Jorge quer ouvir o Leandro, que mal fiz eu, para dedicar a todos os ouvintes e para todos da rádio com beijinhos. Muito obrigada, minha querida. Um beijinho para si também.

bem, Leandro, tu fostes pai há dias. E segundo conta, reza a história, parece que vais ser pai outra vez. Tu tem calma, porque depois não há dinheiro que chegue para manter tantas crianças. Tu não és a Virginia, nem o Zé Felipe. Não, tem calma. Isto custa muito dinheiro. Bom dia, Paulinha. Quero dedicar à minha filha, ao meu marido, para a Rosa de Lourosa, Joaninha e restantes colegas, para a Patrícia Mota, Maria Santos, Teresa de Sangue e Família, Paulinha e Família para a Rádio Com. Beijinhos em especial para a nossa Inês, diz a Sandrinha. Obrigada, Sandrinha. Beijinhos. Heart to heart.

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10: 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Bom dia, Paulinha. Gostava de dedicar uma música para todos os ouvintes e à Paulinha com um bom dia de trabalho, diz o Joaquim Sala Bercos Lomba. Muito obrigada. Este senhor foi verdadeiramente discriminado em muitas alturas da vida dele. Ele pertenceu aos Black Sabbath, se não estou enganada, e acho que não estou a dizer nada de errado, porque, pronto, às vezes também posso fazer confusão, sou humana, não é? Não tenho tudo na ponta da língua, nem quero parecer, pronto, aquilo que não sou. Mas ele já não está por cá, posso-vos garantir, nunca fui muito fã das músicas dele, até porque ele tinha umas músicas um bocado violentas. Mas a Dreamer e a Mama I'm Coming Home são das duas músicas que eu mais gosto. Eu estou a falar de Ozzy Osbourne, e foi o tema que eu escolhi hoje para o nosso amigo Joaquim Sá de Labercos Lomba, e eu espero que goste, porque eu gosto muito desta música e desta mensagem. Ozzy Osbourne, nesta manhã, Mama I'm Coming Home, e é verdade, ele já está em casa.

Por acaso gosto desta música, Mama, I'm Coming Home. Vamos a mais uma mensagem. Bom dia, Palmira, quero ouvir Micaela para dedicar a vocês, ouvintes, meu filho Bruno, marido e família, para todos com beijinhos.

Mais uma mensagem, vamos ter com a Celeste Oliveira. Ela quer ouvir Paulo Gonzo para dedicar a toda a família, colegas do Uber, para todos os amigos, com beijinhos para todos.

0: Depois das 11, regresso para continuar por cá com as suas mensagens. Uma excelente quarta-feira para si. Obrigada pela companhia. Obrigada pela sintonia.
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3: Bom dia, são 11 horas.
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0: Bom dia, bom dia! Esta é a sua Rádio Sintonia! Rádio Sintonia, a sua melhor companhia, e é mesmo a sua melhor companhia. Aqui não falamos de tristezas, falamos de coisas bonitas, de alegrias, falamos de vidros também, tenho que ter cuidado para não partir nenhum. 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
0: Aproveite e passe por lá. Vamos continuar com as suas mensagens. Bom dia para a princesa Adelaide Lamas. Quero ouvir a música de Kel Smith, Girassol. Para as princesas Inês e Nadine, Cláudia da Tabuaça, Marília, Paulinha, Marisa, Cristina de São João da Madeira. Um santo dia, sejam felizes. Beijinhos e obrigada pelo carinho. Muito obrigada, minha querida. Um beijinho grande, tudo de bom.

Bom dia, alegria. Vamos lá, mais uma mensagem para esta manhã. Uma fantástica quarta-feira para si. Ai, quem dera que fosse já sexta, não era? Quem dera que fosse já sexta. Era bom, era bom, sim senhora. A Laura Dolorosa quer ouvir os Calema para a família, Irmã Mira, Emília Capataz, Célia de Lafite, Paulo Melina, Américo, um santo dia para todos, muito obrigada, minha querida, um beijinho também para si, tudo de bom. Vamos aqui a mais um pedido também para os Calema, deixa-me ver aqui onde é que está essa mensagem, espera só um bocadinho. Anabela Perdala quer dedicar uma música para todas as colegas de trabalho, para a filha e para nós também. Muito obrigada, Anabela. Um beijinho para si. Uma excelente manhã. Vamos aqui a alguém. Ora bem, deixa cá ver. Onde é que está? Quem pediu os Calema? Foi a Teresa de Souto. Ela quer dedicar-se ao seu paixão, para a Paulinha, que sou eu, para a Princesa Inês. Muitos beijinhos para todos e uma ótima quarta-feira. Muito obrigada, minha querida. Um beijinho.

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Bom dia, Paulo Couto, quero ouvir-se Broken Angel para dedicar à esposa Maria, filhos André Couto e Luciana Couto, Fátima Soares e para todos os ouvintes da Sintonia. Muito obrigada, um beijinho para vocês, tudo bom, uma excelente quarta-feira.

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8: Olá, já cá estou de regresso. Bom dia, alegria. Passa agora 26 minutos das 11. Uma excelente manhã para si. Obrigada pela companhia, obrigada pela sintonia. Olha, aqui dentro até nem está muito calor, mas já ouvi dizer que lá fora que está uma bafeira que não se pode. Portanto, olha, muita aguinha, está bem? Muita água fresca. Insistir para que... para que as pessoas que têm mais dificuldade em beber água, para que possam estar sempre hidratadas, porque às vezes as pessoas de mais idade dizem sempre: ai, não tenho sede, ai, eu não tenho sede, eu não tenho sede, eu não tenho sede, eu não tenho sede, e depois o que é que acontece? Ficam desidratadas e não vale a pena, está bem? O Américo de Louros. Ai, espera aí, Américo, que eu ainda não, espera aí só um bocadinho. Primeiro é o Carlos. Não tem nada. Já estava a música do Carlos Lué, que abri agora a sua mensagem sem querer. Night Fever. O Carlos Silva, a seguir é o Américo. O Carlos Silva quer dedicar-se com muito amor e carinho à sua Adelaide Fernandes, também para dedicar ao Sr. Adriano, e para nós, diz que quer ouvir os Bee Gees com Night Fever.

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1: Agora sim, vamos ter com o nosso amigo Américo Dolorosa. Ele quer ouvir Ricky Poveri para dedicar a nós, a todos os ouvintes. Um feliz dia para todos. Beijinhos, diz o Américo Dolorosa. Obrigado, Américo. Um abraço. Uma excelente quarta-feira.

0: Tchau.
1: Tchau.
0: Tchau, Itali. Agora vamos ter com quem? Bom dia, bom dia. Quero ouvir Cheyenne para dedicar-se à minha família, especial para a Maria Santos, para a Sandrinha, Princesa Inês, restantes colegas de trabalho, e para a Paulinha, diz a Patrícia Mota, que quer ouvir Bailando Bachata.

Pronto. Vamos a mais uma mensagem. Bom dia, Paulinha. Quero ouvir Marília Mendonça para dedicar ao pessoal da Vogimbal, Branca, Soninha, Alexandrina, Inês, Joana, Andreia, Laura, Nando, Lima, para Damari Cartão, Fátima Alves, Sampaio de Oleiros, especial Hugo Ferreira, Cláudia Ribeiro, os meninos especiais, a todos da rádio, diz a Laurinda Rodrigues, de Sampaio de Oleiros. Muito obrigada. Esta música vai para a Minda também, com um beijinho. Ela quer dedicar-se às princesas Inês e Nadine, para nós também, com beijinhos da Minda. Obrigada, Minda. E um beijinho grande para si também. Tudo de bom, Henrique Juliano, com Marília Mendonça. Flores e o beijo-flores.

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3: Bom dia! Estamos a 15 minutos do sinal horário do meio-dia. Bom dia, Paulinha. Quero ouvir os Brua de Mel com um tango para dedicar-se à Cristina Cláudia, para o Sr. Abílio, para os meus irmãos, filhos e netos, para todos da rádio. Tudo de bom, diz a

Bom dia, Paulinha. Quero ouvir Joy, Touch by Touch, para dedicar ao pessoal de Mar e Cartão, para a Isabel de Mosel, Susana Mesquita, Fátima Belinha Ana Santos, Laura, para as gêmeas Valéria e Dulce Lima, Edito Nogueira, Ângelo Oliveira, para a Anice, Susana Carvalho, Anabela da Central de Lubão, para a avó Rosa Lima, Daniela Lima, tia Elizabeth, para o Bruninho, Andréa Tavares, Eliana Branca, Nando, Laurinda, Sónia, Rosa, Madrinha Glória da Voguimbal, Manuela de Canelas e Clementina de Azagães, Sr. Adriano, para a Vilma Minda, para as meninas da Magnani, para toda a equipa do Mundo da Fruta, para o enfermeiro Rui Santos e para ti, Paulinha, beijinhos, diz o

Nuno Lima, de São João de Ver. Muito obrigada, Nuno. Um beijinho grande, tudo de bom e uma excelente quarta-feira. Obrigada pela companhia, obrigada pela sintonia. Vamos lá ficar com Joy.

Joy, Touch by Touch. Vamos ter que juntar. Amira quer ouvir a Tina Turner para dedicar aos seus amores, irmã Laura, família Célia, Emília Capataz, aos meninos especiais, Princesa Inês, sejam felizes, e todos da rádio com beijinhos. Muito obrigada, um beijinho grande. Jorge Moreira de Louredo quer dedicar à esposa, filhos Daniel, Duarte e Matilde Moreira, aos colegas de trabalho, a todos os ouvintes da sintonia, com um abraço e uma excelente quarta-feira. Muito obrigada, olha, saiam do calor. A Maria dos Anjos de Canelas quer dedicar uma música para toda a gente que ouve a rádio com um bom dia. Muito obrigada, minha querida, um beijinho. A Susana Carvalho quer dedicar ao marido, filhos, nora, neta, colegas da 3D Cork, para a amiga Carla, ao Nuno Lima, ao Bruno, à Princesa Inês e para todos os ouvintes com beijinhos. Muito obrigada, um beijinho grande. Não se esqueça de ter sempre água por perto, que hoje vai estar um dia com umas temperaturas assim um bocadinho altas. Amanhã ainda vai estar mais calor. E sempre com água fresca por perto. Obrigada pela companhia, pela sintonia. 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Obrigada pela companhia. Até amanhã.

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2: Bom dia, são 12 horas.
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16: Boa tarde, vamos às notícias que marcam a atualidade. Santa Maria da Feira em aviso amarelo devido à onda de calor. Infraestruturas desportivas em discussão na Assembleia Municipal. Francisco Machado é reforço do Lourosa até 2029. Batistuta é a nova aposta para o ataque do União de Lamas. E ainda, Olimpíadas Séniores de Santa Maria da Feira, adiadas devido às temperaturas elevadas. Santa Maria da Feira está sob aviso amarelo devido à subida das temperaturas. O alerta do Instituto Português do Mar e da Atmosfera mantém-se em vigor até à meia-noite de quinta-feira. A partir dessa hora, o aviso agrava para laranja, permanecendo ativo até às 10 da manhã de sexta-feira, 3 de julho. O IPMA justifica este agravamento com a persistência de valores muito elevados de temperatura, tanto da máxima como da mínima. As autoridades recomendam cuidados redobrados durante este período de calor intenso, nomeadamente reforçar a hidratação, evitar a exposição ao sol nas horas de maior calor e proteger os grupos mais vulneráveis. Isso mesmo reforça a enfermeira de saúde pública, Joana Neves, aos microfones da Sintonia.
17: Deve-se ter muita atenção a uma hidratação, não é? Nós falamos sempre da importância da hidratação ao longo do ano, mas nestes períodos e nestes dias de calor mais intenso, a hidratação é fundamental, não é? As pessoas devem beber efetivamente uma quantidade de água suficiente que lhes permita compensar as perdas que temos do calor e de transpiração. Evitar também o consumo de bebidas alcoólicas, de cafeína ou açucaradas, porque isso provoca um aumento de desidratação. Devemos também recomendar às pessoas que permaneçam em ambientes ventilados, em ambientes frescos, não é? De modo a que esta percepção da temperatura e este efeito das temperaturas adversas seja menor.
16: Sim.
17: E com menor efeito para a saúde. Evitar a exposição ao calor nas horas de mais perigo, que são elas entre as 11 e as 17 horas, mais ou menos. Claro que em dias de situação de calor muito extremo, até mesmo às vezes às 17 horas há temperaturas muito elevadas ainda, não é? E portanto,
16: claro,
17: se possível evitar estarmos em exposição direta nesses grandes períodos e depois em caso de emergência estarmos atentos efetivamente a sinais e sintomas que possam ocorrer, por exemplo, em pessoas com doenças crónicas e o agravamento dos seus sinais, como desidratação, confusão ou dificuldades respiratórias. E aí, de forma geral, devemos sempre atuar ligando para a linha de saúde 24 808 24 24 24 ou em situações de doença mais extrema ligar para a linha de emergência ou 112.
16: Esta quarta-feira as temperaturas máximas poderão ultrapassar os 40 graus em algumas regiões do país. No litoral os termómetros também deverão registar uma subida significativa com valores entre os 35 e os 40 graus. As temperaturas mínimas deverão manter-se acima dos 20 em várias zonas do país. O PS voltou a abordar a questão do pavilhão da escola Fernando Pessoa, que recentemente entrou em obras após meses encerrado e sem estar disponível para a comunidade escolar e para o movimento associativo. A deputada Carla Adriana apontou que há limites para a paciência e deixou várias questões ao executivo, como está a intervenção do pavilhão, qual o calendário para as obras e que soluções temporárias estuda a autarquia para assegurar que os alunos possam praticar atividade física.
18: Há um limite que se pode pedir toda de paciência a uma comunidade escolar e esse limite foi largamente ultrapassado. Por isso solicito, ou solicitamos formalmente que o Executivo, o Sr. Presidente da Câmara, nos informe, apesar, pronto, mas as obras começaram, mas nós queremos, temos algumas questões a colocar, nomeadamente o estado então atual do processo de intervenção no referido pavilhão, Se eventualmente, ao terem dado início às obras, se houve algum constrangimento que não estavam a contar, que eventualmente até poderão atrasar, qual o calendário concreto, não vago, não condicional, previsto para a realização e término das obras necessárias, e as soluções temporárias que estão a ser equacionadas para garantir aos alunos condições da prática desportiva enquanto as obras não se realizam. Porque, pelos vistos, pelo menos durante o primeiro semestre, não haverá ainda atividades letivas no pavilhão. Portanto, o que é que vai acontecer estes alunos que já este ano já não tiveram acesso a este espaço? Assim como quais são as alternativas previstas para as associações que utilizam este espaço para a prática desportiva regular?
16: O Presidente da Câmara, em resposta, repostou que o limite para a paciência são as normas da contratação pública.
11: Eu percebo que há limites para a paciência, Senhora Deputada Carla Adriana. E o limite para a nossa paciência, acredite também que é só um, é o limite que nos impõe o Código da Contratação Pública. É esse o limite da nossa paciência, que felizmente pode vir a ser diminuída esse limite, porque este Governo acaba também de apresentar uma alteração ao Código da Contratação que nos permitirá ser muito mais ágeis. E, portanto, ainda bem que vamos nesse sentido. Mas esse é o nosso limite da paciência, porque a nossa paciência não é menor e a pressão sobre nós não é menor do que a da senhora deputada, seguramente.
16: Amadeu Albergaria lembrou a tempestade Cláudia em novembro, que atingiu fortemente o concelho e que provocou danos no pavilhão. O autarca explicou as intervenções que estão previstas e que estão divididas em duas fases.
11: Foi em novembro, depois seguiu-se a Kristen. É que nós tivemos uma tempestade no concelho que nos atingiu só nós e que pouca gente falou, porque fomos os principais atingidos em novembro. Provocou a fissuração e comprimento da tela de impermeabilização na totalidade da sua cobertura. E depois foi efetuada uma análise e identificação das patologias. Foi feita a identificação do problema junto à equipa projetista. Identificada a solução, foram feitos todos os procedimentos legais e contratuais para que a obra pudesse ir para o terreno. Está em execução em duas fases, uma primeira com pintura em poliuretano que visou tapar os buracos existentes e agora depois a segunda fase a reparação total. A primeira fase só pôde ocorrer após um período consistente, isto é uma informação técnica, não é? É uma informação de engenheiros, após período consistente de condições atmosféricas favoráveis. A segunda fase carecia da identificação dos problemas depois de resolvida esta primeira fase. E está a ser também efetuado o procedimento que vai reabilitar integralmente o piso do pavilhão.
16: Quanto a soluções, Amadeu Albergaria afirmou que o município está em diálogo com a direção da escola e que o pavilhão de São João de Ver poderá ser uma opção. O Edil lembrou ainda que as obras trazem constrangimentos e que a autarquia não pode ser duplamente criticada por fazer obra e por não fazer.
11: Soluções. Nós estamos em diálogo, obviamente, com a direção, com o diretor da escola. E o que estamos a ver, ainda não chegamos, mas uma das possibilidades é a utilização do pavilhão de São João de Ver. Já agora, é evidente, e a senhora deputada Susana Correia colocou esta questão, mas não há volta a dar a isto. Nós não podemos ser simultaneamente criticados por fazer obras e por não as fazer. Nós, se vamos fazer, ainda bem que disse, é que nós vamos mesmo fazer obras no pavilhão da Rifana porque ele precisa, vamos mesmo fazer obras no da Fernando Pessoa porque ele precisa, estamos a fazer obras num pavilhão que vai ser colocado de novo ao serviço da população na antiga Fernando Pessoa, vamos mesmo fazer obras no pavilhão da escola da Corga, no Nordeste, e portanto isso significa que quando nós estamos em obras há constrangimentos e nós tentamos resolver esses constrangimentos em diálogo com as escolas. Por exemplo, no caso do Vives, na Fernando Pessoa, o que está previsto O tempo, em princípio, é favorável e as atividades serão no exterior.
16: A deputada do PS, Susana Correia, voltou a intervir para acusar o Executivo de retórica e pressionou o autarca a apresentar soluções também para o movimento associativo que utiliza o pavilhão fora do horário letivo.
19: Eu compreendo toda a sua explicação, até porque está a fazer o seu papel e bem, faz parte da retórica da obra e nós aplaudimos. Nós também estamos a fazer o nosso porque somos eleitos para isso. Mas há uma pergunta que eu lhe coloquei muito diretamente em relação à atividade esportiva do pavilhão Fernando Pessoa é as atividades que ele servia depois da hora letiva e ao fim de semana, qual é a alternativa?
16: Amadeu Albergaria repostou que a retórica veio do PS e apontou que o Executivo, à semelhança de outras épocas, vai dialogar com os clubes para encontrar soluções, lembrando que o problema do pavilhão na escola Fernando Pessoa não é único no concelho. Amadeu Albergaria lembrou ainda o compromisso eleitoral nas últimas autárquicas de investir na área desportiva, apontando que é exatamente isso que pretende fazer durante este mandato.
11: A senhora deputada está a fazer retórica, e bem, retórica parlamentar, municipal. Eu não estou a fazer retórica nenhuma, as obras não são retórica, as obras são factos, e isso eu quero que fique... Isso eu quero que fique claro, retórica é uma coisa, obras são factos, não é retórica. E, portanto, aquilo que nós fazemos, ouça, senhora deputada, aquilo que nós fazemos é o que fazemos em todos os anos que começam as épocas desportivas, que é, nós vamos ter que dialogar com os clubes, eles estão a par disso, para encontrarmos soluções para cada um dos casos. Não é só um caso, são muitos casos espalhados pelo concelho todo. Agora, o que nós estamos, e agora a senhora deputada pode dizer que é retórica, mas é o seguinte, tenha nota que eu me comprometi com um grande investimento na área do desporto e vou cumprir esse compromisso que tive com os feirenses. E uma grande parte desse compromisso já está a criar os problemas que a senhora deputada agora aqui está a colocar. Que é, fazemos obras, claro que temos problemas. Como se também se fizermos obras numa escola, também temos que deslocalizar as crianças para outro local.
16: As infraestruturas desportivas, em concreto o pavilhão da escola Fernando Pessoa, alvo de discussão na última Assembleia Municipal. O Lusitano de Lourosa garantiu a contratação de Francisco Machado. O lateral esquerdo assinou contrato até 2029 e é reforço da equipa para as próximas temporadas. Com formação no Benfica, o jovem defesa representou também as seleções nacionais jovens e mais recentemente integrou a equipa de sub-23 do Académico de Viseu, onde conquistou o título da Liga Revelação na época 2025-2026. Canhoto, Francisco Machado destaca-se pela qualidade técnica, pela capacidade de dar profundidade ao corredor esquerdo e pela eficácia nos lances de bola parada. O jogador chega agora à Lourosa para reforçar o plantel leonino, apostando o clube na juventude e no potencial de crescimento do novo lateral esquerdo. Na preparação para mais uma época no Campeonato de Portugal, o União de Lamas anunciou recentemente um novo reforço para o ataque. Batistuta, ponta de lança que esteve ao serviço do Lobão nas três últimas épocas, vai vestir o vermelho e preto. Na última temporada, o avançado de 26 anos apontou 11 golos ao serviço dos Lobos no campeonato Sabe-Segue. No plantel orientado por Tiago Leite, há também a renovação de Rubinho, continua a envergar o emblema unionista. As piscinas municipais de Santa Maria da Feira vão ser alvo de uma intervenção para melhorar a eficiência energética do complexo. A Câmara adjudicou a empreitada por cerca de 510 mil euros acrescidos de IVA. A obra contempla a instalação de novos equipamentos para desumidificação do espaço e aquecimento da água, além de outros trabalhos de modernização nas instalações inauguradas em 1999. A intervenção tem um prazo de execução previsto de 140 dias. Ao concurso público, cujo valor base ultrapassa os 636 mil euros, concorreram 9 empresas. Segundo o município, o objetivo é garantir uma melhor qualidade do ar no interior das piscinas, reforçar o conforto térmico dos utilizadores e aumentar a eficiência energética do sistema, assegurando também uma gestão e manutenção mais eficazes. Recorde-se que além do complexo na sede do concelho, Santa Maria da Feira dispõe ainda das piscinas municipais em Lourosa, Fiães e Canedo. A Quinta do Castelo volta a ser o palco do Festival de Cerveja Artesanal de Santa Maria da Feira, que regressa entre esta sexta-feira e domingo para cumprir a 7ª edição. O evento reúne 17 produtores, mais de 90 cervejas de diferentes estilos e um programa reforçado com concertos ao vivo, show cookings, sunsets e street food. Entre as novidades deste ano, destaca-se a estreia comercial de Brabra, uma cerveja produzida exclusivamente com ingredientes portugueses e que será apresentada e vendida ao público pela primeira vez durante o festival. Isso mesmo, reforçou o vereador da Câmara Municipal de Santa Maria da Feira, Paulo Marcelo, em entrevista à Sintonia.
20: A Brabra, Brabra.
16: Sim.
20: Que eu penso que tem aqui uma mistura das localidades onde nasceram esta parceria, que é de Braga e de Bragança, e é produzida exatamente 100% com produtos nacionais. Acho que é uma inovação e tem também aqui uma componente local de Santa Maria da Feira. É a nossa afirmação. Pronto, é uma ligação também não forçada, naturalmente, à questão de sermos uma cidade criativa da gastronomia, reconhecida pela Unesco, e temos também essa vertente aqui de promover o que é produzido localmente nesta área da gastronomia. O Lúpulo também se insere exatamente nisto.
16: Outra das novidades desta edição é a aposta em concertos ao vivo, acrescentando uma dimensão cultural ao festival. A abertura na sexta-feira fica a cargo dos Unsafe Space Garden. No sábado sobe ao palco Samuel Lúria, que apresenta o espetáculo 2000 AD. A noite prossegue com o DJ set de Nuno Lopes, ator e DJ que tem vindo a afirmar-se também no universo da música. No domingo, o encerramento da programação musical será assegurado pelos Mirror People, projeto liderado por Rui Maia, seguindo-se um DJ set de Clean Klopp, um dos nomes emergentes da música eletrónica nacional. O reforço da programação musical pretende atrair diferentes públicos ao certame, afirma o vereador.
20: Estes festivais vivem muito da animação paralela, daquilo que é a programação nomeadamente musical, e achamos que chegamos à conclusão que seria interessante para todos, mesmo para os visitantes, termos nomes nacionais no programa, nomeadamente os que a Filipa referiu, mas teremos também outros nomes mais emergentes, DJs e outros grupos. Portanto, tudo entrada livre, só com vontade de se divertirem e beberem cerveja.
16: Ao longo dos 3 dias, os visitantes poderão ainda desfrutar de show cookings, zonas de street food, sunsets e várias atividades de animação, como matraquilhos e experiências de vídeo 360, num ambiente pensado para famílias e grupos de amigos. A Câmara de Santa Maria da Feira adiou a 20ª edição das Olimpíadas Séniores, que estava marcada para esta quinta e sexta-feira. A decisão surge devido à vaga de calor prevista para os próximos dias e segue as recomendações das autoridades de saúde e da Proteção Civil, com o objetivo de garantir a segurança de todos os participantes. O evento reúne habitualmente centenas de séniores em atividades físicas ao ar livre, pelo que o município optou por adiar a iniciativa para uma nova data, que será anunciada oportunamente. Reunião recua no tempo este fim de semana com a realização da primeira edição do Rios Medianos, o início. Nos dias 4 e 5 de julho, o Largo de Santo António transforma-se num cenário medieval, numa iniciativa integrada no projeto Malta, Cultura Capital, que pretende dar a conhecer as origens históricas da freguesia. Durante os 2 dias, o público poderá assistir a recriações históricas, conhecer personagens de outras épocas, desfrutar de animação de rua e descobrir artes e tradições ligadas ao período medieval. A organização convida toda a comunidade a participar neste primeiro capítulo do Rios Medianos, uma iniciativa pensada para toda a família e que promete proporcionar uma viagem pela história de Reunião. O evento vai decorrer no Largo de Santo António. As futuras mães e famílias que se preparam para a chegada de um bebé têm um encontro marcado na próxima terça-feira, 7 de julho, em Santa Maria da Feira. A partir das 5 da tarde, a Junta de Freguesia recebe mais uma sessão do projeto Conversas com Barriguinhas, uma iniciativa gratuita que pretende esclarecer dúvidas sobre a gravidez, o parto e os primeiros meses de vida do bebé. O programa começa com uma sessão dedicada às células estaminais do cordão umbilical, seguindo-se uma conversa orientada pela enfermeira especialista em saúde materna e obstetrícia, Vânia Coimbra, sobre as necessidades do recém-nascido, desde o colo e o embalo até às cólicas, com conselhos práticos para ajudar os pais nesta nova etapa. A participação é gratuita, mas está sujeita à inscrição prévia na plataforma oficial do projeto Conversas com Barriguinhas. Uma caminhada solidária em Rifana quer transformar quilómetros em esperança. A iniciativa realiza-se a 19 de julho no Parque de Lazer da Azanha e pretende angariar fundos para a construção de uma escola na Tanzânia. Promovida pelo grupo de peregrinos Menino Jesus, em parceria com a associação Smile for Future, a caminhada tem início às 9 da manhã. A inscrição custa 5 euros e o valor reverte na totalidade para o projeto. Atualmente, a Smile for Future acompanha cerca de 50 crianças naquele país africano, garantindo-lhes acesso à educação e a 3 refeições por dia. No entanto, o espaço onde estudam encontra-se em risco, tornando urgente a construção de uma nova escola. Além da caminhada, haverá um momento de convívio com pernil assado, caldo verde e insufláveis, sendo que as receitas obtidas também serão canalizadas para esta causa solidária. Quem não puder participar pode igualmente contribuir através da compra de rifas ou da realização de donativos. A iniciativa conta com o apoio de Pés no Asfalto e da Junta de Freguesia de Rifana. Os promotores deixam um apelo à comunidade: participar é ajudar e garantir que mais crianças tenham acesso à educação e a um futuro melhor. Tudo contado na informação, depois das 5, está de regresso mais uma edição dos Finais de Tarde em Sintonia. Arrancamos com a Academia Creative Move de São Miguel do Souto, que prepara-se para lançar mais uma grande produção, o Aladino, no Cineteatro António Lamoso. Depois das 6, regressa ao programa Poesia Sem Fronteiras. A partir das 7, vamos estar sintonizados com Rio Mião, que este fim de semana organiza a primeira edição do Rios Medianos, o Início, um projeto inserido na iniciativa Malta Cultura Capital.
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3: 12:43.

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2: Boa tarde, são 13 horas.
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8: 29 graus.

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2: Boa tarde, são 14 horas.
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2: Boa tarde, são 15 horas.
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2: Boa tarde. São 16 horas.
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2: Boa tarde, são 17 horas.
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6: Boa tarde, o essencial da informação segue já a seguir. Santa Maria da Feira está sob aviso amarelo devido à subida das temperaturas. O alerta do Instituto Português do Mar e da Atmosfera mantém-se em vigor até à meia-noite de quinta-feira. A partir dessa hora, o aviso agrava para laranja, permanecendo ativo até às 10 da manhã de sexta-feira, 3 de julho. O IPMA justifica este agravamento com a persistência de valores muito elevados de temperatura, tanto da máxima como da mínima. As autoridades recomendam cuidados redobrados durante este período de calor intenso, nomeadamente reforçar a hidratação, evitar a exposição ao sol nas horas de maior calor e proteger os grupos mais vulneráveis. Isso mesmo reforça a enfermeira de saúde pública, Joana Neves, aos microfones da Sintonia.
7: Deve-se ter muita atenção a uma hidratação, não é? Nós falamos sempre da importância da hidratação ao longo do ano, mas nestes períodos e nestes dias de calor mais intenso, a hidratação é fundamental, não é? As pessoas devem beber efetivamente uma quantidade de água suficiente que lhes permita compensar as perdas que temos do calor e de transpiração. Evitar também o consumo de bebidas alcoólicas, de cafeína ou açucaradas, porque isso provoca um aumento de desidratação. Devemos também recomendar às pessoas que permaneçam em ambientes ventilados, em ambientes frescos, não é? De modo a que esta percepção da temperatura e este efeito das temperaturas adversas seja menor.
6: Sim.
7: E com menor efeito para a saúde. Evitar a exposição ao calor nas horas de mais perigo, que são elas entre as 11 e as 17 horas, mais ou menos. Claro que em dias de situação de calor muito extremo, até mesmo às vezes às 17 horas há temperaturas muito elevadas ainda, não é? E portanto,
6: claro,
7: se possível evitar estarmos em exposição direta nesses grandes períodos. E depois, em caso de emergência, estarmos atentos efetivamente a sinais e sintomas que possam ocorrer, por exemplo, em pessoas com doenças crónicas e o agravamento dos seus sinais, como desidratação, confusão ou dificuldades respiratórias. E aí, de forma geral, devemos sempre atuar ligando para a linha de saúde 24, 808-24-24-24, ou em situações de doença mais extrema, ligar para a linha de emergência, o 112.
6: Esta quarta-feira, as temperaturas máximas poderão ultrapassar os 40 graus em algumas regiões do país. No litoral, os termómetros também deverão registar uma subida significativa, com valores entre os 35 e os 40 graus. As temperaturas mínimas deverão manter-se acima dos 20 em várias zonas do país. As piscinas municipais de Santa Maria da Feira vão ser alvo de uma intervenção para melhorar a eficiência energética do complexo. A Câmara adjudicou a empreitada por cerca de 510 mil euros acrescidos de IVA. A obra contempla a instalação de novos equipamentos para desumidificação do espaço e aquecimento da água, além de outros trabalhos de modernização nas instalações inauguradas em 1999. A intervenção tem um prazo de execução previsto de 140 dias. Ao concurso público, cujo valor base ultrapassa os 636 mil euros, concorreram 9 empresas. Segundo o município, o objetivo é garantir uma melhor qualidade do ar no interior das piscinas, reforçar o conforto térmico dos utilizadores e aumentar a eficiência energética do sistema, assegurando também uma gestão e manutenção mais eficazes. Recorde-se que, além do complexo na sede do Conselho, Santa Maria da Feira dispõe ainda das piscinas municipais em Lourosa, Fiães e Canedo. A Quinta do Castelo volta a ser o palco do Festival de Cerveja Artesanal de Santa Maria da Feira, que regressa entre esta sexta-feira e domingo para cumprir a 7ª edição. O evento reúne 17 produtores, mais de 90 cervejas de diferentes estilos e um programa reforçado com concertos ao vivo, show cookings, sunsets e street food. Entre as novidades deste ano, destaca-se a estreia comercial de Brabra, uma cerveja produzida exclusivamente com ingredientes portugueses e que será apresentada e vendida ao público pela primeira vez durante o festival. Isso mesmo, reforçou o vereador da Câmara Municipal de Santa Maria da Feira, Paulo Marcelo, em entrevista à Sintonia.
8: A Brabra.
7: Sim.
8: Que eu penso que tem aqui uma mistura das localidades onde nasceram esta parceria, que é de Braga e de Bragança, e é produzida exatamente 100% com produtos nacionais. Acho que é uma inovação e tem também aqui uma componente local de Santa Maria da Feira. É a nossa afirmação, pronto, é uma ligação também não forçada naturalmente à questão de sermos uma cidade criativa da gastronomia, reconhecida pela Unesco, e temos também essa vertente aqui de promover o que é produzido localmente nesta área da gastronomia. O Lúpulo também se insere exatamente nisto.
6: Outra das novidades desta edição é a aposta em concertos ao vivo, acrescentando uma dimensão cultural ao festival. A abertura na sexta-feira fica a cargo dos Unsafe Space Garden. No sábado, sobe ao palco Samuel Lúria, que apresenta o espetáculo 2000 AD. A noite prossegue com o DJ set de Nuno Lopes, ator e DJ que tem vindo a afirmar-se também no universo da música. No domingo, o encerramento da programação musical será assegurado pelos Mirror People, projeto liderado por Rui Maia, seguindo-se um DJ set de Clean Klopp, um dos nomes emergentes da música eletrónica nacional. O reforço da programação musical pretende atrair diferentes públicos ao certame, afirma o vereador.
8: Estes festivais vivem muito da animação paralela, daquilo que é a programação nomeadamente musical, e achamos que chegamos à conclusão que seria interessante para todos, mesmo para os visitantes, termos nomes nacionais no programa, nomeadamente os que a Filipa referiu, mas teremos também outros nomes mais emergentes, DJs e outros grupos. Portanto, tudo entrada livre, só com vontade de se divertirem e beberem cerveja.
6: Ao longo dos 3 dias, os visitantes poderão ainda desfrutar de show cookings, zonas de street food, sunsets e várias atividades de animação, como matraquilhos e experiências de vídeo 360, num ambiente pensado para famílias e grupos de amigos. A Câmara de Santa Maria da Feira adiou a 20ª edição das Olimpíadas Séniores, que estava marcada para esta quinta e sexta-feira. A decisão surge devido à vaga de calor prevista para os próximos dias e segue as recomendações das autoridades de saúde e da Proteção Civil, com o objetivo de garantir a segurança de todos os participantes. O evento reúne habitualmente centenas de séniores em atividades físicas ao ar livre, pelo que o município optou por adiar a iniciativa para uma nova data, que será anunciada oportunamente. Tudo contado, daqui a pouco vamos estar à conversa com a Creative Move, uma academia de São Miguel de Soto, que prepara-se para levar a palco mais uma grande produção, o Aladino, uma produção que vai subir ao palco do Cineteatro António Lamoso. Depois das 6, está de regresso o Poesia Sem Fronteiras, e a partir das 7, vamos estar sintonizados com Rio Mião para falar sobre a 1ª edição do Rios Medianos, o início, que acontece este fim de semana no Largo de Santo António.
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1: Olá, bem-vindos aos Finais de Tarde em Sintonia. Nos dias 10, 11 e 12 de julho, a Academia de Dança Creative Move apresenta a mais recente produção no Cineteatro António Lamoso. Aladino é uma história bem conhecida do público e que vai ser contada através da expressão corporal e da dança pelos alunos da Academia Creative Move. O espetáculo é o foco central da entrevista com Daniel Lessa, fundador e diretor da Academia. Daniel, bem-vindo aos estúdios da Sintonia. Boa tarde.
2: Boa tarde.
1: Hoje está quentinho, não é? E os próximos dias vão estar quentinhos também. Como é que estão a ser estes preparativos também com este tempo mais quente? Difícil?
2: Dificultou um bocadinho quando andamos na rua, quando temos ensaios com mais gente e isso. Mas pronto, estamos no verão, estamos no tempo do calor.
1: Sim.
2: E é o que é.
1: Daniel, porquê o Aladino este ano, depois de no ano passado terem levado Alice no País das Maravilhas, porque o Aladino foi feita uma nova sondagem.
2: Exatamente.
1: Na Academia?
2: Sim, sim, eu já tinha explicado na última vez que tinha cá estado, nós já o ano passado tínhamos feito isso e este ano voltamos a fazer. Nós, professores, escolhemos 4 temas, dentro dos 4, os alunos teriam que votar, isto já em dezembro passado, para selecionarem o nosso próximo espetáculo. E pronto, dentro dos 4 selecionaram a história do Aladino. E portanto, cá estamos nós a trabalhar nela.
1: Exato, como é que é este trabalho de preparação também, de ler a história, de perceber o que é que vão aproveitar, como é que vão encarnar as personagens? Fala-nos um bocadinho também deste trabalho de bastidores.
2: Esse processo. Sim, nós professores, a partir do momento que a história é selecionada, nós e a equipa técnica, vamos começando a perceber como é que podemos levar esta história a palco, tendo sempre em conta o que é que queremos passar aos espectadores, de que forma é que queremos que os nossos alunos se envolvam na história, quais são as mensagens e os ensinamentos que os nossos próprios alunos devem tirar desta história, como é que vamos continuar essa parte. Há todo um processo de estudo, não é, da história, muita pesquisa, muita leitura da obra original, de obviamente que também vimos os filmes, os dois da Disney, o de 92. Sim. E o de 2019, em formato live action, e tentar perceber de que forma é que podemos trazer ao público isto, com o máximo de magia possível, com o máximo de dança possível, porque somos uma escola de dança, e de forma que os alunos possam usufruir também da história e o público goste da forma como nós fazemos essa abordagem. Claro que há muito trabalho antes, e depois desse trabalho, quando se começa o processo coreográfico e o processo de montagem das cenas, já até depois da própria divisão de cenas, do espetáculo, há sempre muitos ajustes que vão sendo feitos.
1: Sim.
2: À história e à forma como ela vai ser abordada. Aquilo que nós achávamos que ia ser o resultado final há 3-4 meses atrás, hoje é outro completamente diferente, agora que o espetáculo está quase todo alinhado, não é? Estamos nos afinamentos finais. Percebemos que há coisas, nós vamos ajustando sempre.
1: Sim.
2: Porque às vezes aquilo que nós idealizamos, quando passamos para a prática, quando passamos para os ensaios, quando passamos para a coreografia, mesmo depois da coreografia já estar montada, vamos percebendo que há coisas que não resultam, que têm que ser feitas de outra forma, por diversos motivos, e portanto vamos sempre adaptando e alterando até esta fase final.
1: Claro, os vossos alunos são mais do que bailarinos em cima do palco, não é? Porque há também representação.
2: Exatamente.
1: Ou seja, são atores,
2: sim,
1: e atrizes,
2: sim.
1: Podemos dizer assim.
2: Sim, sim.
1: É bonito ver este crescimento também, às vezes ver crianças e jovens perceberem que têm outros gostos além da dança.
2: Sim, sim, nós embora não tenhamos a modalidade de teatro, a modalidade mais semelhante que temos é a modalidade de teatro musical, nós não tendo essa modalidade, nós sentimos sempre nas nossas histórias que para a mensagem passar de uma forma mais direta e clara, que há sempre a necessidade de haver uma ou outra parte mais teatral, não é?
1: Sim.
2: E não tão dançada. E portanto, há bailarinos que são atores também. E claro que é um desafio, porque essa também não é a nossa área, não é? E é um desafio pôr adolescentes e crianças que estão habituados a expressar-se de uma forma, que é a dança, terem que também ter a capacidade de falar. E a eles custa-lhes mais dizer uma frase do que dançar 300 coreografias.
1: Claro.
2: Portanto, eles preferem sempre dançar do que falar. Mas isto também é uma forma de evolução deles e de ensinamentos para eles. Acaba por ser um desafio para eles, uma superação. Porque
1: sim,
2: eles têm que ter outro tipo de à vontade, claro, para comunicar. Por palavras,
1: sim,
2: e não por gestos.
1: Sim, mas essa é uma parte bonita também do crescimento, não é?
2: Exatamente.
1: Sermos desafiados a fazermos coisas diferentes.
2: Exatamente,
1: não é?
2: Sim, sim, sim.
1: Há quanto tempo é que vocês estão a preparar esta produção?
2: Ora, o tema foi escolhido, como eu disse há bocado, em dezembro.
1: Sim.
2: Depois nós logo em janeiro começamos a fazer todo este estudo, todo este processo, em reuniões e reuniões com técnicos também, para perceber de que forma é que poderíamos ir abordando as diferentes partes e explorar a nível de produção, da própria produção, as diferentes partes da história e da temática, e começamos a preparar ali logo ali no início do ano. Coreograficamente há menos tempo, porque há todo um processo, e nós também temos o objetivo das aulas e dos alunos não é estarem o ano todo a trabalharem para a mesma produção, portanto nós vamos tendo outros projetos. Cerca de metade da escola participou no All Dance Portugal, por exemplo.
1: Sim,
2: numa
1: também
2: competição.
1: Também foi um grande desafio, não é?
2: Exato. Onde fomos eleitos a melhor escola, e temos esse título neste momento, a melhor escola de crianças de Portugal, 2026. Portanto, também foi uma fase de muito trabalho e de outros projetos, onde também houve algum reconhecimento em volta disso, e fomos convidados para a televisão e etc. E pronto, e agora nos últimos meses é que começamos coreograficamente a avançar mais com o Aladino.
1: Sim, estamos a falar de quantos alunos e de que idades até que idades?
2: São mais de 100 alunos em palco. Perdão. Dos 3 aos... aos...
1: Okay.
2: Pronto, temos alunos já adultos a participar também.
1: Sim.
2: Pronto, e é isso. São okay. Mais de 100 bailarinos em palco.
1: É um grande desafio também de logística esta parte, não é? De muitos alunos que pisam o palco.
2: Sim,
1: como
2: sim,
1: é que
2: sim.
1: É feita também esta gestão? Vocês também já estão um bocadinho afinados pelas edições anteriores que
2: estão
1: fazendo.
2: Para nós olhamos e vemos, e meu Deus, tanta coisa para fazer, tanta coisa para gerir. Claro que o público só vê o resultado final, não é? Claro que não é fácil, e às vezes as pessoas, quando percebem um bocadinho, uma ou outra pessoa que se inteira um bocado, um ou outro pai que se tenta inteirar mais um bocado, já percebe que realmente diz: ai meu Deus, não sei como é que vocês conseguem. Mas nós somos uma equipa que tentamos ser sempre o mais organizados possível. Claro que às vezes esta organização, por motivos imprevistos e por coisas que nós às vezes nem controlamos ou não calculamos, foge-nos das mãos, não é? E nem sempre é fácil. Tenho também excelentes pessoas a trabalhar comigo. Tenho a professora Helen, que é a par comigo, a coreógrafa deste espetáculo, e que me ajuda também muito neste aspecto logístico e de gestão de bailarinos, e também na parte da gestão do guarda-roupa e toda esta parte de produção. Ela faz anos hoje, portanto até aproveito para lhe mandar um beijinho.
1: Muito
2: de
1: bem.
2: Parabéns.
1: Parabéns.
2: Pronto, é toda uma gestão. Claro que vestir mais de 100 bailarinos, muitos deles com várias roupas, alguns fazem vários projetos, têm 4, 5 roupas durante o espetáculo, portanto vamos multiplicar isto, é imensa coisa. Depois as roupas têm os seus acessórios, depois há toda uma logística para tentar perceber, em termos de guião, como é que poderão encaixar estas trocas de roupa.
1: Sim.
2: Para que os alunos possam usufruir de todos os projetos que frequentam durante o ano. Tudo isto é uma gestão que tem que ser feita com cautela, com bastante organização, obviamente. E, como disse, às vezes há sempre coisas que nos fogem. Que nos fogem do controle e pronto. Mas o importante é que depois, no produto final,
1: sim,
2: o público não percebe estas partes, estas situações, né? E vê tudo bem, que é sempre o que eu espero, que depois no final corra tudo bem.
1: Claro,
2: e acima de tudo que os nossos alunos, quando estreiam um espetáculo e terminam a estreia, saiam dali com ok, com dever cumprido, e eu assimilo, eu cresci com isto. Claro que os mais pequeninos não têm ainda essa percepção, mas os, sim, pais têm. Eu cresci com isto, ou o meu filho cresceu com isto, superou-se, participou num espetáculo onde há muita exigência, onde há muita necessidade de foco, participou num espetáculo profissional sendo um bailarino amador. E, acima de tudo, sentiu-se feliz e realizado com o resultado. Uhum. É para isto que nós trabalhamos.
1: Claro, a Academia também valoriza muito os cenários e as roupas, os adereços. Tudo. Como é que é este trabalho também de preparação? Vocês idealizam ao pormenor, não é?
2: Sim, nós idealizamos tudo ao pormenor. Ainda hoje eu estive em contacto 2 horas com os nossos técnicos, porque há coisas que têm que ser afinadas e ajustadas e vai-se percebendo sempre detalhes que nos vão escapando e não são exatamente como idealizamos que iriam correr, e portanto há que dar a volta. Não quer dizer que seja melhor ou pior, mas há que dar a volta até ao último momento. Há sempre isso, porque lá está, nós pensamos que, tal como disseste, tudo ao detalhe, e portanto esse pensamento ao detalhe engloba centenas de detalhes, não é?
1: Uhum.
2: E pronto, só há uma forma de contornar isso, é ter uma equipa que me apoia, que me organiza, a minha família, pais que nos ajudam na parte da cenografia, patrocinadores, professores, toda essa logística que tem que ser, obviamente, muito bem estruturada, muito bem organizada.
1: Sim.
2: E com toda a gente a remar para o mesmo lado, só assim é que é possível ter tanto detalhe.
1: Claro, claro que sim. Vocês nas vossas produções procuram sempre passar mensagens importantes para o público, reflexões também, que nos devem inquietar enquanto sociedade nos dias de hoje. Em relação à história do Aladino, o que é que tu podes desvendar em termos de mensagens? O que é que o público, que viagem é que o público vai poder embarcar nestes 3 dias de espetáculo?
2: Isso é uma das coisas que nós tentamos sempre fazer. O ano passado, na história da Alice, tentamos fazer mais, porque tinha mensagens mais evidentes. Sim. E até fomos fazendo algumas publicações nas nossas páginas acerca disso. E este ano as histórias são diferentes e nós também não podemos fazer sempre a mesma abordagem, gostamos de ser sempre diferenciadores. E pronto, este ano existem essas mensagens, e embora não tenhamos dado tanto ênfase nesta fase de divulgação do espetáculo a isso, mas há aqui algumas mensagens claras que os nossos alunos estão a ficar, a reter, e são mensagens importantes para a vida deles, e que eu acho que o público também vai conseguir reter perfeitamente. Para mim, uma das mensagens mais fortes desta história tem que ver com a personagem do gênio. O gênio é o ser mais poderoso de todos.
1: Sim,
2: não é?
1: Concede
2: desejos. Ele concede,
1: não é?
2: Desejos, ele consegue fazer tudo aquilo que lhe pedem. Tudo aquilo que ele quer. Mas ele não consegue uma das coisas mais importantes da vida, que é ser livre. Então, uma das grandes mensagens é: de que nos adianta ter tudo na vida, falando em parte material ou poder, não é? Porque no fundo nesta história trata-se de poder. O que é que nos interessa chegar ao poder se nós não somos livres? Se nós não somos nós próprios? Isso é uma das mensagens mais fortes que eu acho que os nossos alunos devem reter. E eu acho que esta mensagem faz tanto sentido nos tempos que estamos a viver, de guerras e tudo, não é? Em que o poder é que interessa, e ter mais poder, seja ele económico ou...
1: outro tipo qualquer.
2: Outro tipo de poder qualquer. Isso não interessa nada quando nós não conseguimos ser livres, ser nós próprios, ser felizes. Porque ele, no fundo, tem todo o poder. Mas ele não consegue ser livre, não consegue ser ele. Portanto, ele não pode ser feliz. Uma pessoa não pode ser feliz sem ser livre.
1: Uhum.
2: Portanto, esta é uma das grandes mensagens que esta história traz. Depois traz outras com o próprio Aladino, não é? Porque ele tenta, através dos poderes do gênio, quando ele descobre o gênio, tenta... adquirir poder com isso, e que ele o transforme num príncipe para ele poder chegar até à princesa, porque está apaixonado. E outra das grandes mensagens é que a verdade vale sempre mais a pena.
1: Okay.
2: E portanto, quando o Aladino é verdadeiro, ele consegue ficar com a princesa Jasmine sendo o Aladino, não precisando de ser um príncipe. E há muitas outras, não é? Mas estas que eu me foquei agora são as duas que eu vejo que são realmente importantes. O facto de sermos verdadeiros. Depois há outras mensagens em que o vilão da história tenta passar sempre, o Jafar, tenta passar sempre a ideia de que as mulheres, a ideia de inferioridade da mulher, sim, a ideia de que as mulheres não podem chegar ao poder, de que os povos estão mais desprotegidos quando as mulheres chegam ao poder, e na realidade isso não é assim.
1: Sim.
2: E portanto, outra das mensagens que passa é que a Jasmine consegue chegar ao poder sendo uma mulher, sem nenhum homem, e portanto, isso é outra,
1: sim,
2: das
1: uma grande
2: mensagens,
1: mensagem
2: esse
1: também.
2: Empoderamento da própria Jasmine, uhum, a fase em que ela se empodera e enfrenta, sendo uma mulher e batendo o pé e dizendo não, eu tenho mesmo os direitos de um homem, eu... Pronto, esta parte também acaba por ser relevante na história, e são ensinamentos que eu acho que são importantes para as nossas crianças, porque são o futuro da nossa sociedade, e acho que são mensagens que vão passar de uma forma clara para o público, e acho que são mensagens importantes para os dias que correm.
1: Claro que sim. Que personagens é que o público vai poder ver em cima do palco, além daquelas mais óbvias, Aladdin, Jasmine, também o gênio, não é? Naturalmente. Exato. O vilão da história. Vai haver tapetes voadores? Ou um tapete voador, Daniel?
2: Essa é a pergunta que não quero calar, não é? Agora não sei o que é que hei de responder, sem dar muito spoiler.
1: Okay. Revela o que podes revelar, atenção. Haverá magia, certamente, neste espetáculo. Podemos dizer assim?
2: Eu vou responder que sim.
1: Boa.
2: Que há tapete voador. Agora, como é que isso vai acontecer e como é que nós vamos conseguir essa proeza, as pessoas têm que ver.
1: Muito bem, é no Cineteatro António Lamoso, nos dias 10, 11 e 12 de julho, 10 e 11, será no horário noturno, não é?
2: 21h30.
1: 21h30.
2: E no dia domingo... 12 é às 18 horas.
1: Muito bem.
2: Às 6 da tarde.
1: Os bilhetes já estão à venda, Daniel?
2: Os bilhetes estão à venda, podem comprar na BOL, na bilheteira online, procurando o evento Aladdin no Cineteatro António Lamoso, ou então se forem às nossas páginas, à página de Instagram, tem lá na biografia o link direto para comprarem na BOL. Podem comprar também nas lojas Vorten, Fnac e El Corte Inglês, bilhetes para o nosso espetáculo.
1: Muito bem. Quais são as expectativas? Vocês já costumam ter este espetáculo que encerra, no fundo, mais um ano letivo, uhum, da Academia Creative Move. A expectativa é encher a casa aos 3 dias?
2: É sim, nós queremos nos aproximar. O objetivo de fazer 3 dias é dar mais margem ao público para que possa ter uma maior possibilidade de seleção e para não ficar ninguém das pessoas que queriam ir ver de fora. Obviamente que nós aproximamos-nos sempre da casa cheia e tentamos lutar por isso. Mas com 3 dias não é fácil. Quando nós fazíamos só 2, esgotava sempre muito mais rapidamente. Havia sempre pessoas que à última hora queriam ir e não tinham essa possibilidade. Então nós começamos a fazer os 3 dias para dar essa possibilidade, mesmo aos próprios familiares dos bailarinos, de terem mais margem para escolher. E pronto, ainda há muitos bilhetes, portanto procurem, comprem bilhetes, não se vão arrepender. É um espetáculo, como eu disse, profissional. Vocês quando forem ver, vão ficar surpreendidos de como é que é possível ser um espetáculo dançado por ou interpretado por crianças e adolescentes, essencialmente, e vão perceber de que produção é que estamos a falar e não se vão arrepender.
1: Ok, fica aqui este apelo de Daniel Lessa a propósito do espetáculo Aladino, que vai aterrar no Cineteatro António Lamoso a 10, 11 e 12 de julho. O Cineteatro António Lamoso é realmente uma sala emblemática da região e naturalmente do Conselho de Santa Maria da Feira. Daniel, como é que é também trabalhar neste espaço? Vocês para a semana também vão lá estar toda a semana a preparar o espetáculo, não é?
2: Exato, sim, nós entramos em montagens logo na terça-feira de manhã e pronto, e até à estreia e sempre a trabalhar quase 24 horas por dia com uma equipa técnica de Cineteatro, com uma equipa técnica também nossa que trazemos e pronto, para depois tudo acontecer.
1: Sim.
2: E com os nossos maravilhosos bailarinos.
1: Claro, este é um espetáculo também certamente marcante para os alunos, porque encerra um ano letivo. Que importância tem este momento para a Academia Creative Move, para toda a gente que gravita em torno da Academia, viver este espetáculo?
2: Eu costumo dizer, e agora até estou arrepiado, eu costumo dizer que os nossos espetáculos começam sempre por um sonho. E depois nós vamos construindo isto todos juntos. Os bailarinos, os professores, os pais, Vamos construindo isto tudo juntos até ao resultado final. E o sonho torna-se realidade.
1: Sim.
2: E é desta forma que eu vejo isto. Vejo isto como, ok, depois de tanta superação, de tanta evolução, de alguma frustração, que é normal nas artes, qualquer aluno que pratique qualquer tipo de arte, a arte traz frustração para conseguirmos a seguir ter a superação. Depois de dias menos positivos, depois de muitos dias positivos também, depois de um ano letivo inteiro, onde os nossos alunos também estão cansados, porque terminam a escola, porque estão em época de exames, porque etc, tem mil e uma coisas, o sonho tornou-se realidade, o dever foi cumprido, e eles sentem-se felizes, e pronto, eu acho que é a melhor forma de terminarmos o ano letivo.
1: Muito bem, com a história do Aladino, até às 11 e 12 de julho, no Cineteatro António Lamoso. Daniel, vocês já levaram várias produções ao palco nesta produção que encerra no fundo o ano letivo. Houve alguma que te marcou particularmente, que queiras aqui falar um bocadinho?
2: Olha, eu não consigo, há muitos alunos que me perguntam isso, qual é que foi o espetáculo que eu mais gostei, qual é que foi o espetáculo que foi mais difícil de produzir, qual é que foi o espetáculo que eu acho que teve um resultado final melhor. Eu não consigo responder a essas questões. Todos os espetáculos têm coisas que eu acho que ficam absolutamente incríveis. Em todos os espetáculos eu entrego-me da mesma maneira, mediante os recursos que temos. Claro que nem todos os anos são iguais. Há anos em que nós enfrentamos mais dificuldades do que outros. Há anos em que nós, por imprevistos que acontecem, temos que fazer as coisas de uma forma mais rápida e não temos tanto tempo para preparar as coisas. Há anos em que nos fogem mais coisas das mãos do que outros. Há anos em que as coisas fluem sempre muito bem, há outros em que não. Há anos em que a própria história e o próprio público... Eu, por exemplo, às vezes pergunto aos pais que estão connosco há mais anos, as pessoas não imaginam, e se eu perguntar a 10 pessoas, eu vou ter 6, 7 respostas diferentes.
1: Diferentes, das várias produções das várias que já produções. Fizeram. Não há assim uma unânime,
2: não há
1: que tenha marcado.
2: Não há uma que me digam todos assim. Foi esta. E eu acho que tem muito que ver com a história, com a forma como se identificam com a história, com o momento que a pessoa está a passar.
1: Sim.
2: Porque... a nossa vida não é sempre igual, a nossa vida tem altos e baixos, e às vezes nós estamos a passar por um determinado momento muito bom e aquela história é muito, traz-nos, né? E há outras vezes estamos a passar por um momento menos bom e aquela história veio mesmo a calhar e ajudou-nos de alguma forma, ou marcou-nos de alguma forma, ou arrepiou-nos de alguma forma, ou emocionou-nos de alguma forma. É incrível isto.
1: Claro.
2: Há muita gente que adorou a Alice, há muita gente que adorou o Rei Leão, há muita gente que adorou um dos espetáculos que fizemos sobre um orfanato, porque é uma história mais
1: impactante. Se calhar,
2: já há muita gente que a história preferida foi Romeu e Julieta, porque é uma história mais dramática. Há muita gente que foi A Bela e o Monstro, porque nós estávamos a sair da pandemia.
1: Sim.
2: Tínhamos estado 2 anos sem fazer espetáculo. E em 2022 fazemos A Bela e o Monstro. E há muita gente que o que mais gostou foi A Bela e o Monstro, porque foi aquele espetáculo. As pessoas estavam
1: foi
2: a precisar daquilo outra
1: vez. Sim.
2: Há muita gente que se identificou muito com o Quebra-Nozes, porque fizemos na altura do Natal e aquela história fazia todo sentido. Sim. Para aquela época. Isto é muito difícil. Há pessoas que adoraram A Branca de Neve.
1: Vocês já passaram por muitas e muitas histórias. Quantos espetáculos é que consegues dizer, Daniel?
2: Mais de 10 produções deste género, mas eu não sei dizer agora de cor.
1: O número exato.
2: Às vezes prefiro nem saber dizer de cor.
1: Já são muitos, não é?
2: Mas se eu for recordar, eu lembro-me de cada uma. Às vezes vejo os vídeos e digo: uau, que trabalho isto me deu. E às vezes rimo, ai, nós passamos por isto, e rimo-nos disto, e aconteceu aquilo, e aquela pessoa aconteceu-lhe isto, e aquele guarda-roupa estragou-se não sei quando, e aquela pessoa não conseguiu trocar de roupa a tempo, e não sei o quê. Há muitas coisas que nós vamos vendo, e isso também é o que nos traz maturidade, não é? Não é? Nós no processo inicial de produção, por exemplo, deste ano, nós vimos muitas vezes o vídeo do espetáculo anterior, porque há coisas que queremos corrigir e melhorar. Quanto mais não seja coisas de organização interna.
1: Sim.
2: Porque isto depois é um bocado como eu dizia há pouco, é um bocado a interpretação de cada espectador, é um bocado aquilo que a fase que o espectador está a passar, é um bocado também aquilo que o filho dança, não é? A forma como se identifica com a...
1: Sim.
2: Com aquilo que o seu filhote está a apresentar.
1: Há muitas variáveis aqui.
2: Há muitas variáveis, não é? Porque depois há o espectador que não tem ninguém na academia e há o espectador pai.
1: Sim.
2: São espectadores que vão ter visões diferentes.
1: Claro, as experiências
2: das coisas. O espectador pai, eu acho que tem a melhor visão. Eu sou pai e acho que o espectador pai tem sempre a melhor visão porque se envolve e emociona de outra forma.
1: E percebe também o esforço que ali está, não é?
2: Mas acho que o público geral vá. É um público que a mim me deixa muito orgulhoso porque as pessoas vão ver e dizem: uau,
1: sim,
2: como é que é possível estes miúdos terem conseguido este resultado?
1: Sim.
2: E isso, quando me dizem isso, eu fico feliz pelos alunos todos.
1: Claro.
2: Fico feliz para eles todos.
1: Vocês já levaram mais de 10 espetáculos desta dimensão aos palcos. O que eu pergunto é: como é que se consegue elevar a fasquia ou continuar a inovar ano após ano, não é? Porque há depois aquele receio de estamos a cair nas mesmas fórmulas e depois tentar ali agitar as águas.
2: Sim.
1: Como é que é feito isto? Tem a ver muito com...
2: Esse é um dos grandes desafios que nem sempre é superado na totalidade, porque é impossível tu estás constantemente a conseguir inovar.
1: Sim.
2: E a usar fórmulas diferentes.
1: Ainda por cima quando os recursos são limitados, não é?
2: Até porque tu tens os mesmos recursos económicos para, sim, produzir, tens um espetáculo que continua a ser de dança,
1: uhum,
2: com muitos bailarinos, um espetáculo, ou seja, a fórmula base é a mesma, quem o vai interpretar é a mesma base de bailarinos, não é?
1: Sim.
2: Claro que há sempre novos. E estás sempre na mesma sala, porque este já é o 8º ou 9º no Cineteatro, portanto nós já fazemos desde 2016, só não fizemos em 2020 e 21, portanto...
1: Por causa da pandemia, sim.
2: Já fizemos 2016, 17, 18, 19, 22, 23, 24, não fizemos 24, o Cineteatro estava em obras, portanto 25... Este é o 8º espetáculo no Cineteatro, tens a mesma sala,
1: uhum,
2: portanto, é difícil inovar,
1: sim,
2: mas nós tentamos sempre.
1: É aquele...
2: E vai haver sempre algo diferente e que vai causar impacto no público.
1: Sim, é aquele processo de autoavaliação, de autocrítica que falavas há pouco, de olhar para o que fizemos e onde é que podemos melhorar.
2: E os técnicos sabem, eu falo isso muito, muito com eles. Sempre, eu confesso aqui, é sempre um dos meus grandes receios. Como é que eu vou conseguir superar? Como é que eu vou conseguir surpreender desta vez? O que é que eu posso fazer de diferente que eu ainda nunca fiz? Porque começa a ser difícil, não é? Mas pronto, temos um tapete a voar.
1: Portanto, 10, 11...
2: E não é uma pessoa.
1: É mesmo um tapete.
2: Um tapete.
1: 10, 11 e 12 de julho, no Cineteatro António Lamoso, a Creative Move leva a cena o espetáculo Aladino a não perder. Nós ainda vamos voltar ao espetáculo na reta final da conversa, quanto mais não seja para um convite também às pessoas e relembrar também as datas, mas Daniel, aproveitando também aqui a tua presença em estúdio, eu sei que já recentemente fizemos assim um balanço de 2026, mas como é que olhas para este ano? Agora sei que tem em mãos esta produção e há muito trabalho ainda, mas foi um ano incrível para a Creative Move.
2: Sim, está a ser um ano muito positivo, desde logo pela preparação desta própria produção, não é? O facto de conseguirmos levar a cabo mais uma grande produção e desta dimensão e com esta qualidade, acho eu, que terá grande qualidade, quer em termos coreográficos, porque eu sinto que este espetáculo também está com muita qualidade em termos coreográficos. Sinto mesmo isso. Acho que o espetáculo em termos coreográficos está bom, está muito bom, as coreografias estão muito bem estruturadas, tecnicamente os nossos bailarinos fazem coisas muito, muito interessantes e, portanto, dar os parabéns a eles e aos coreógrafos pela superação. E, obviamente, que o facto de termos conseguido nos tornar a melhor escola de crianças de Portugal e Ilhas 2026 foi um grande feito. Portanto, está a ser um ano fantástico, obviamente.
1: Vocês estão sediados em São Miguel de Souto, nasceram em 2011, se não estou,
2: exatamente,
1: em erro. Daniel, como é que tem sido esta aventura de uma academia que não está num grande centro urbano, podemos dizer assim, mas que continua a dar passos sustentados no mundo da dança?
2: Sim, sim. Nós temos alcançado muitas conquistas, temos alcançado muita evolução, muita superação. Há alguns alunos que têm feito disto carreira. e que nos enche muito, muito de orgulho. Não é fácil, obviamente, estar num meio mais pequeno.
1: É um dos desafios.
2: A proximidade às pessoas é menor, não é? Portanto, há um trabalho maior nesse sentido. É mais difícil nesse aspecto. Mas nós temos conseguido superar.
1: Claro que sim, claro que sim. Já agora fala-me um bocadinho das disciplinas que tem a Academia Creative Move. O que é que vocês têm à disposição do público? Porque quando olham para uma academia de dança podem pensar que vocês se dedicam ao público mais jovem, mas a vossa oferta é eclética.
2: Exatamente. Nós temos o hip-hop, o ballet clássico, a dança contemporânea, o teatro musical. Depois temos aulas técnicas de dança, para melhorar a técnica nos diferentes estilos, e temos também aulas de pontas de clássico, né? Pronto, essas são as modalidades que o público pode ver no nosso espetáculo. Depois nós temos aulas também de karaté,
1: sim,
2: de zumba, treino funcional e pilates.
1: Ok, muito bem. E aí já é para também faixas etárias mais,
2: sim,
1: mais avançadas.
2: Exatamente, sim.
1: Quantos
2: sim,
1: alunos é que vocês têm atualmente?
2: A academia no total tem cerca de 200 alunos, espalhados por todas estas modalidades que eu referi.
1: O espaço que vocês ocupam é suficiente para este número de atletas, para já?
2: Okay. Nesta fase ainda sim.
1: Muito bem, e quais são os planos para o futuro? Ainda há pouco falávamos da história do Aladino, que teve a oportunidade também de pedir 3 desejos ao gênio. Se pudesses pedir 3 desejos pela academia, o que é que gostarias de ver cumprir e que ainda não foi cumprido, Daniel? Pergunta difícil?
2: É difícil porque nós já cumprimos tanta coisa.
1: Se quiseres também falar um bocadinho das conquistas.

0: Pois, obviamente, em 2019 há outro grande marco, que é a abertura de outra academia maior, ou seja, mudamos de espaço, um sinal de crescimento, onde estamos agora, em 2019, desde 2019, temos duas salas, a academia amplamente maior. Depois, conquistas em competições, obviamente, internacionais, campeonato do mundo, campeonatos da Europa, todas essas viagens que, que já fizemos para fora do país a representá-lo, são sempre momentos que nos enchem de muito orgulho e emoção também, trazem sempre muita emoção e são momentos sempre muito importantes para nós. E depois eu acho que cada espetáculo, cada produção,
1: cada uma fala por si.
0: Exatamente. O que eu peço é continuação de sucesso, continuação de conquistas, continuação de alunos felizes, realizados, de alunos que estão connosco e que sabem que vão evoluir, que vão aprender realmente técnica de dança, que vão ter acesso a experiências reais, a produções profissionais, e onde vão poder adquirir maturidade e superação e ensinamentos para o resto da sua vida, sejam eles o que forem no resto da sua vida e que profissão tenham no resto da sua vida. Há ensinamentos nestas produções e nestas coisas que eles vivem connosco que os ajudam em muita coisa do cotidiano.
1: Claro. Este sonho da Creative Move nasceu em 2011, ou começou a dar os primeiros passos em 2011. Imaginavas este crescimento em 15 anos de academia de dança?
0: No início, não. No início não, nós sonhamos sempre, mas depois quando as coisas começaram a fluir, já depois de termos o primeiro espaço e eu perceber que as coisas poderiam, quando começamos a ter as nossas primeiras produções e as coisas começaram a ser realmente a sério, profissionais, e aí eu acreditei.
1: Sim. E Daniel, sabemos que este sonho também é construído com muitas mãos, não é? Os alunos, os professores, os próprios encarregados de educação. Exatamente. A comunidade que gravita em torno da academia. Queres deixar aqui uma palavra a toda a gente que tem contribuído para esta história de sucesso?
0: Sim, eu tenho tido sempre essa palavra, tenho sempre cá, venho, falo nisso. Os pais, eu acho que isto começa sempre, claro que os bailarinos são importantes, claro que nos mais velhos os pais têm um papel de menor foco, não é? Porque eles já se enrascam melhor, já conseguem deslocar-se eles próprios até aos ensaios. Mas os pais têm um papel importante, porque são os pais que investem, são os pais que vão buscar, são os pais que vão levar, são os pais que ficam à espera deles, são os pais que preparam a roupinha deles, são os pais que se preocupam em saber tudo acerca em termos logísticos do que acontece com o espetáculo. E portanto, um agradecimento enorme aos pais, que eu sei que fazem isto pelos filhos deles, e eu sei que eles sabem que nós damos o máximo para que os filhos deles cresçam bastante com isto e que realmente seja uma experiência muito enriquecedora para eles. E também sei que eles sabem que isto são experiências que vão marcar muito positivamente os filhos, e no futuro eles vão agradecer por terem investido desta forma nos filhos. Acho que isso também é muito importante. E agradecer também aos bailarinos, que fazem um esforço gigante.
1: Sim.
0: Para terem ensaios de horas neste calor.
1: Sim.
0: Para estarem connosco, para ouvirem as nossas chamadas de atenção, para nos verem às vezes um bocadinho mais estressados porque há as coisas que nos fogem das mãos, para serem também felizes connosco. Um abraço enorme para todos e também, claro, a toda a equipa que trabalha comigo, sejam eles professores, técnicos, família que me ajuda na cenografia, toda a gente. Não quero enumerar porque vou-me esquecer de pessoas, porque é mesmo muita gente que está por trás de uma produção destas e eu tenho muito medo de me esquecer de alguns nomes e, portanto, eu prefiro não arriscar. Mas sim, um obrigado a todos.
1: Claro. Daniel, sentes que o trabalho da Academia tem sido valorizado pela comunidade em geral, que olham para a Academia também pelos resultados que têm vindo a obter, pelo trabalho de formação que faz junto de crianças, jovens e adultos?
0: Eu sinto que é valorizado. Se me perguntas se podia ser mais valorizado, também respondo que sim.
1: Ok.
0: Nós todos sabemos que as artes em Portugal têm a valorização que têm.
1: Portanto, é um problema estrutural ou crónico.
0: Exato,
1: no país.
0: Portanto, não, eu não posso dizer que estou 100% satisfeito com isso, porque acho que nenhum artista está,
1: sim,
0: nenhum produtor está, mas dentro do que é a realidade do nosso país, da nossa sociedade, sim.

0: Muito bem. Daniel, estamos mesmo na reta final, por isso vamos para notas finais. O que é que fica por dizer? Temos que lembrar novamente este espetáculo, Aladino.
1: Então vamos começar já por aí.
0: Força.
1: Então, vão à Bol, ao site da Bol, bilheteira online. E dias 10, 11 e 12 de julho vamos ter a nossa produção Aladino. Tem lá um vídeo, o nosso vídeo promocional, o nosso cartaz, que estão fantásticos para vocês verem e ficarem com muita curiosidade em ir ver a história. Podem comprar na Bol, no site da bilheteira online, ou podem comprar nas lojas Fnac, Vorten ou El Corte Inglês. Portanto, podem adquirir bilhetes de qualquer uma dessas formas e na próxima semana também podem adquirir no próprio cineteatro. Ligam para lá ou tocam a campainha e alguém de cineteatro vai abrir a porta para fazer essa venda de bilheteiro, essa venda de bilhetes. E pronto, se tiverem alguma dúvida podem consultar as nossas redes sociais no Instagram Academia Creative Move. Na biografia tem lá o link para poderem comprar os ingressos. E pronto, vão ver porque vão gostar. É uma produção profissional, como disse, com técnicos bastante especializados. Toda a equipa de produção é bastante dotada e tem bastantes conhecimentos para produzir um espetáculo à série. E portanto, vão ver coisas de muita qualidade técnica a nível de dança. E acho que vão ser surpreendidos também. E portanto vão ver e depois deixem uma nota do que acharam, mas acho que vão gostar.
0: Muito bem. E é isso? Fechamos assim,
1: sim,
0: Daniel?
1: Fechamos assim com o nosso Aladino.
0: Que vai encantar certamente aqui
1: sim,
0: o coração de Santa Maria da Feira. Daniel, muito obrigada pela
1: obrigado
0: presença.
1: Obrigado, Filipa, mais uma vez pelo convite da Rádio Sintonia e pronto.
0: E muito bem. E
1: encontramos-nos
0: vamos
1: no Aladino.
0: É verdade, e vamos continuar sintonizados também com o trabalho que a Academia Creative Move tem vindo a fazer. Obrigada, Daniel Lessa. Portanto, a não perder nos dias 10, 11 e 12 de julho no Cineteatro António Lamoso a produção Aladino pela Academia de Dança sediada em São Miguel de Souto. Nós vamos fazer uma curta pausa, depois das 6 está de regresso o programa Poesia Sem Fronteiras. Até já.

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9: Boa tarde, são 18 horas.
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2: Olá, está no ar mais uma edição do Poesia Sem Fronteiras, o programa que na primeira quarta-feira de cada mês traz até aos estúdios da rádio o amor pelas palavras, pelos livros e pela poesia, claro está. Na edição de julho voltamos a contar com as nossas comissárias residentes, Isabel Leite e Maria Mar, e temos quatro convidados muito especiais. São alunos finalistas da Escola Fonte Seca, dois repetentes, dois triantes. Connosco, Martim Silva. Martim, bem-vindo.
3: Obrigada.
2: Muito bem, estás bem disposto?
3: Estou.
2: Vais repetir, não é, a experiência? Gostaste do ano passado?
3: Gostei.
2: Pronto, então estamos aqui para mais um programa, não é, Martim?
3: É.
2: Para o ano, voltas novamente?
3: Se calhar.
2: Se calhar. Muito bem, fica aqui já este compromisso. Se Deus quiser, é verdade. Temos também connosco a Giovana Barros, a Giovana que é uma estreante. Olá, Giovana, bem disposta?
4: Sim.
2: Muito bem, estás assim expectante com este programa?
4: Estou.
2: Já vamos falar um bocadinho também sobre os vossos hábitos de leitura, o que é que vocês gostam de ler, que livros gostam de ler, vamos falar sobre tudo isso. Temos também connosco a Leonor Cardoso, que já no ano passado esteve cá connosco também, não é, Leonor?
4: Sim.
2: É uma experiência que vais repetir, não é? Gostaste?
4: Sim.
2: E vamos a mais um Poesia Sem Fronteiras, não é, Leonor? Muito bem, daqui a pouco também já vamos falar com ela, mas por último, e não menos importante, temos também connosco o Lourenço Dias, que se está a estrear aqui na rádio. Lourenço, bem-vindo.
5: Obrigado.
2: Estás bem disposto?
5: Sim.
2: Muito bem, trazes aí poemas já preparadinhos, não é? Para daqui a um bocadinho lermos também alguma poesia a quem nos acompanha em mais uma edição do programa Poesia Sem Fronteiras. Isabel, estas crianças estão cá por tua causa, não é? A verdade é essa. Queres falar um bocadinho também sobre estes quatro jovens que temos aqui connosco e o que é que esperas deste programa?
6: Sim, é uma alegria. Quando eu chego à escola da Fonte Seca, a turma da professora Mónica, que são os leitores, não é? Todos braços no ar, queriam vir. Alguns inscreveram-se em junho, mas em junho não tivemos o programa e tivemos que dividir, não é? Eram tantos, tivemos que dividir para duas sessões. E aqui estão eles, vamos ouvi-los. E estou curiosa de ver a vossa prestação, as vossas escolhas também.
2: Sim.
6: E obrigada à Escola da Fonte Seca, obrigada, pais, por trazerem aqui os filhos, obrigada.
2: Claro, Isabel, já agora, não sei se queres falar um bocadinho também deste trabalho que tens feito na escola, na Escola Fonte Seca, neste caso, de divulgação da poesia.
6: Sim, a Escola da Fonte Seca foi a última onde trabalhei e ficou uma porta aberta, porque agora é muito complicado, é muita formalidade para ir às escolas, e ali eu sinto que sou acarinhada e que sou da casa. E obrigada, Mónica, obrigada, Ana Paula, obrigada, professoras da escola, e obrigada a alunos que me recebem sempre tão bem. Eu, quando vou àquela escola, eu sinto-me uma estrela, uma vedeta.
2: Sim.
6: Não é? Todos assim a aplaudir como se eu fosse, não é? Não é verdade?
2: Vamos falar aqui com o Martim. Martim, como é que são estas sessões com a professora Isabel? Gostas?
3: Gosto.
2: O que é que vocês fazem?
3: Nada, só gostamos que ela vá lá à escola.
2: Sim, e ela também vos fala um bocadinho sobre a poesia, não é?
3: É.
2: É? E tu gostas?
3: Gosto.
2: Muito bem. E já agora, e tu, Lourenço?
5: Eu também gosto de poesias.
2: Ok, gostas. E o que é que tu fazes com a professora Isabel, assim, em termos de atividades?
5: Eu ir, e do que importa é divertir. E
2: ganhar o gosto pela leitura,
5: sim,
2: não é?
5: Sim.
2: Para continuarmos a ler, a sermos leitores atentos.
5: Sim.
2: Leonor, para ti, que importância têm estes momentos com a professora Isabel lá na escola?
7: Eu gosto de estar com a professora Isabel, falo com ela e eu gosto.
2: Sim.
7: É fixe.
2: É fixe, não é? E é fixe ler também, não é?
7: Sim.
2: Temos que passar esta mensagem também, que há pessoas que podem achar que não, que está em desuso, mas não está. A leitura é importantíssima. Hoje e sempre, na verdade. Giovana, para ti, como é que têm sido também estes momentos? É preciso o microfone, Isabel. Temos que passar o microfone para a Giovana, exatamente. Giovana, como é que são estes momentos com a professora Isabel? Ela é uma vedeta na escola?
5: Sim, ela é muito divertida connosco. E ela é muito alegre.
2: Muito alegre.
5: E essa alegria, toda a gente fica muito feliz com ela.
2: Muito bem. Tu conhecias poesia antes da professora Isabel?
5: Não muito, mas eu conhecia um pouco.
2: Ok. E ganhaste um gostinho especial desde que tens tido estas sessões com a Isabel?
5: Sim.
2: Ok, boa. Isabel, não sei, vais sair daqui a levitar, não é?
6: Sim, sim.
2: Tens que passar para ti o microfone, senão isto não funciona.
6: Na escola eu fico sempre muito feliz. E às vezes, sabes que às vezes tenho que regressar lá, nem que seja por pequenos momentos. Este ano nem tanto, este ano faltei muitas vezes. Foi desde a morte da minha cunhada, aquela morte trágica.
2: Sim.
6: E isso não me libertou, não me deu alegria, a tal alegria. Depois da morte de alguém que gostámos muito, de uma amiga que eu gostava muito, a alegria começa a fracassar. E então eu aparecia nos vezes este ano. Está, desculpa.
2: Muito
6: apresentada.
2: Bem. Muito bem. Temos também de dar as boas-vindas à Maria Mar. Fui a única que ainda não falou no programa. Maria, bem-vinda também para mais uma edição. O que é que esperas?
1: Obrigada, Filipa, mas estou deliciada a ouvir estes nossos pequenos. O que eu espero, na verdade, já comecei a receber lá fora. Porque cheguei e a Isabel foi dar-lhes um abraço e de seguida eles vieram-me abraçar. Pronto,
2: uau.
1: O Martim e a Leonor também já
2: conheciam.
1: Conheço, mas os outros também vieram. Isto pensando que não, já é uma energia tão boa que já
2: sim.
1: valeu a pena vir aqui.
2: É verdade.
1: Não é
2: verdade.
1: Isabel?
2: É verdade, não sei, por quem é que vamos começar? Se calhar vai ser pelo Lourenço. Lourenço, tu gostas de ler? Fala-nos um bocadinho sobre isso.
8: Sim, eu gosto muito de ler poesias.
2: Ok, e mais para além da poesia, gostas de ler também livros de histórias, de aventuras, essas
8: sim,
2: coisas?
8: Sim, aventuras.
2: E o que é que mais gostas de ler?
8: Eu gosto de ler mais aventuras de animação.
2: Ok, e costumas ler todos os dias ou só de vez em quando?
8: Em vez em quando.
2: Ok. E onde é que tu gostas mais de ler? Lês mais em casa, na escola,
8: eu
2: na biblioteca?
8: Mais em casa e na escola quando eu dou os 10 minutos.
2: Ah, vocês têm os 10 minutos de leitura, é isso?
3: Sim. Temos tipo. Depois do intervalo da manhã, nós temos uma coisa que a professora põe no quadro, 10 minutos a contar e nós começamos a ler um livro.
2: Ok. Já agora, e tu, Martim? Tu lês, gostas de ler? Lês muito?
9: Gosto.
2: Lês todos os dias ou assim de vez em quando?
9: De vez em quando.
2: De vez em quando. Na escola tens que ler, não é? Pelo menos aqueles 10 minutos. Lês mais na escola ou em casa?
9: Na escola.
2: Na escola. E que tipo de livros é que tu gostas de ler ou o que é que tu gostas de ler?
9: De animação, gosto de ler textos, poesias.
2: Poesias também. Muito bem, estou deliciada aqui que temos dois amantes de poesia connosco. E tu, Leonor? Gostas de ler e o que
10: sim.
2: é que gostas de ler?
10: Gosto de ler poesia e aventuras.
2: Aventuras. Tens assim algum livro favorito? Ou há vários assim que
10: gosto
2: tu vais gostando?
10: Vários.
2: Ok, e tu lês mais em casa, na escola, na biblioteca?
10: Em casa.
2: Em casa? Uau, ok. E lês o quê? Antes de ir dormir?
10: Sim.
2: Tens pessoas que te contam histórias ou és tu que lês?
10: Sou eu que leio.
2: És tu que lês. Gostas mais de ler ou que te contem uma história?
10: De ler.
2: Ok, boa. Tu contas histórias também para outras pessoas? Para os teus pais,
10: sim.
2: por exemplo? Ok, e gostas?
10: Sim.
2: Muito bem, vamos perceber também os hábitos de leitura da Giovana. Giovânia, gostas de ler? Naturalmente,
11: sim,
2: não é?
11: Gosto.
2: Tu lês todos os dias? Ou quase todos?
11: Quase todos os dias.
2: Quase todos os dias. E o que é que tu gostas assim de ler?
11: Animação, gosto também de poesias, gosto de aventuras, ação, vários tipos.
2: Ok. Tens assim algum livro especial ou não consegues escolher um?
11: Não consigo escolher um, que eu gosto de vários.
2: Ok. E lês mais em casa, lês mais na escola?
11: Mais na escola.
2: Mais na escola. Também naqueles 10 minutos de leitura ou depois aproveitas outros momentos também para ir lendo?
11: Os 10 minutos de leitura.
2: Os 10 minutos de leitura. Muito bem. Isabel, e tu? Lês todos os dias ou praticamente todos?
12: Sim.
2: Sim?
12: Sim?
2: Ok. Como é que são os teus hábitos de leitura? Onde é que lês mais? Em casa?
12: Em casa.
2: Ok.
12: Em casa. E tenho assim alguns livros que comprei destes escritores que estiveram no Babel.
2: Sim.
12: Que eu confesso, não conhecia aqueles nomes tão importantes da literatura. Nacional, sim. Os portugueses, a Lídia Jorge, o
2: sim.
12: Walter Ugumem, esses sim. aí já tinha alguns livros. Mas fiquei com vontade de conhecer aqueles nomes importantes de um festival literário que houve no Porto. Depois de São João, acabou este fim de semana, uma livraria muito importante convidou escritores de todo o mundo e estavam ali a falar nas suas línguas com a tradução simultânea, sabes? E as pessoas ali todas a ouvir os escritores e os pensamentos deles. Foi muito bonito. O Porto está de parabéns com este festival literário.
2: Sim, ouvi falar muito bem desta. É uma primeira edição,
12: é
2: penso eu.
12: Foi
2: a primeira edição
12: sim,
2: e correu muito bem.
12: Da Livraria Lelo, com o Rui Colceiro,
2: sim.
12: o grande escritor também. Olha, comprei livros dele também para conhecer.
2: Sim.
12: Portanto, eu tenho lá assim um monte de livros para ler nestas férias e para ir lendo.
2: Sim. E vocês querem perguntar à professora Isabel o que é que ela mais gosta de ler? O que é que mais gostas de ler, Isabel?
11: O que mais gostas de ler?
12: Gosto de conhecer poetas.
2: Ah, é?
12: É.
2: E ler? O que é que tu gostas de ler? Assim, que tipo de livros é que gostas de ler? Pode ser
12: ai,
2: poesia ou outras coisas?
12: Estou mesmo assim numa descoberta. Olha, vês, é este género. Vi, ouvi nomes importantes e vou comprar os livros para conhecer a importância desses pensadores, não é? Porque cada escritor é um pensador. Pensa à sua maneira e inventa à sua maneira as palavras e as histórias que estão lá dentro do livro.
2: Sim.
12: E eu vou conhecer o estilo. Falam tão bem de um escritor, Lídia Jorge. Eu vou ler. Okay. Vou comprar. Estou assim numa
2: descoberta.
12: Numa descoberta.
2: Ok.
12: E tu às vezes dás aqui sugestões maravilhosas. Comecei a ler a poesia de Filipa Leal graças a ti, graças à Maria Mar. Portanto, vocês ensinam-me.
2: Muito bem, vamos também perceber os hábitos de leitura da Maria Mar. Maria, lês todos os dias?
13: Eu aproveito para dizer, tu ensinas-nos a nós, Isabel.
2: Também, é verdade. Isto
13: leio
2: é
13: todos os dias. Leio todos os dias. Não te vou dizer que pego sempre num livro. Adoro livros, adoro. Mas muitas vezes no telemóvel procuro. Se não tiver a oportunidade de pegar um livro, certamente através do telemóvel procuro sempre ler e às vezes até escrever. Agora comecei assim a escrever um bocadinho com mais regularidade e faz-me muito, muito bem.
2: Sim.
13: Muito bem.
2: Há alguém aqui que escreva também ou que goste de escrever histórias ou poemas ou outras coisas ou que já tenha tentado fazer isto?
14: Já.
2: Quem?
14: Eu.
2: Giovana, fala-nos então um bocadinho sobre isso.
14: Agora.
2: Ok, então.
14: As poesias que eu trouxe fui eu que escrevi.
2: Uau. Vamos ter a oportunidade de ouvir textos que tu escreveste, é isso?
14: Sim.
2: Uau, e porquê? Porquê é que decidiste escrever?
14: Eu pensei em ter uma coisa só minha, não copiar dos outros, que eu pensei bem que faria bem para as pessoas uma coisa minha que ninguém tinha ouvido ainda.
2: Uau, então vamos ouvir aqui originais hoje, no fundo.
12: Gostei do teu pensamento.
2: Muito bem, fizemos aqui um desvio, mas Maria Mar, estavas a falar dos teus hábitos de leitura, o que é que tu gostas mais de ler?
13: Olha, eu também sou bastante polivalente nas minhas leituras. Se for bom, vai.
2: Pois, marcha tudo.
13: E também gosto, sou uma curiosa, gosto de. A Isabel estava a falar e eu estava-me a rever sempre que surge alguns nomes diferentes e muitas vezes. És tu que também os trazes. Eu gosto de ir à procura porque depois a gente mergulha com os bons poemas, quando a gente mergulha neles e se revê, há qualquer coisa de mágico. É como se estivéssemos a abraçar um amigo, é como se estivéssemos a perceber mais fundo na nossa humanidade e a identificarmos uns com os outros. E quando isso acontece, de facto, eu fico muito feliz. Olha, eu penso, como eu entendo.
2: Sim. Muito bem, eu acho que está na hora da primeira ronda poética e eu vou perguntar, há alguém que queira começar, que queira ser o primeiro? Se não houver, eu vou ter que indicar um voluntário. Começa a Maria Mar, vamos lá.
13: Eu pensava que ias começar por os braços mais pequenos.
2: Não sei, querem começar a Maria Mar ou querem começar algum de vocês? Começa a Maria?
14: Pode ser.
2: Começa a Maria então.
12: Então preparem-se.
2: Muito bem,
12: então,
2: vocês vão se preparando
13: já. Eu confesso que eu não preparei, trouxe os livros. Eu vou começar por um poema que acabei de ler agora. Eu acho que nunca o ouvi, por isso acho que ele vai ser a primeira vez lido aqui. É da nossa salve seja, Luísa Ducla Soares.
2: Ah, sim. Um grande nome da literatura infantil-juvenil, não é?
13: E chama-se O Jardineiro.
2: Sim.
13: Eu já confirmei aqui com a Isabel, porque ela trouxe
2: o mesmo livro.
13: Não vamos ler a mesma coisa. Então cá vai. Na cidade há um jardim, e no jardim um canteiro, e no meio do canteiro está cavando o jardineiro. A terra suja-lhe os pés, rasgam-lhe rosas as mãos, as dálias roçam-lhe a cara quando se dobra para o chão. Há um jardim na cidade, e no jardim um canteiro. Quem vê as flores que lá estão, não pensa no jardineiro.
2: Pois, é preciso um jardineiro para que as flores estejam bonitas, não é?
12: A adornar
2: os espaços públicos. Obrigada, Maria Mar, por esta partida. A necessidade de um jardineiro, não é? Porque às vezes podemos pensar que há profissões ou pessoas mais importantes do que outras, mas a verdade é que somos todos necessários, cada um à sua maneira. Eu acho que agora vamos ao Martim. Martim, o que é que tu trouxeste e porquê? Antes de leres, o que é que trazes?
15: Eu trouxe um poema que se chama Adeus Escola.
2: Adeus Escola, porque estamos a despedir-nos, não é, do ano letivo.
15: É, de uma escola, se calhar nunca mais vou a ver.
2: À partida ainda vais lá visitar, acredito eu, mas sim, mas és finalista, portanto é apropriado. Já agora, como é que está a ser? Te deixares agora a escola Fontecia, quis para o ciclo? Como é que isto...
3: Está a ser mal, porque eu queria ficar naquela escola.
2: Querias ficar naquela escola mais um aninho ou dois?
3: Sim, saudades.
2: Sentes já saudades? Mas pronto, é uma nova etapa, tens que pensar assim, vais conhecer pessoas novas, vais estar numa escola nova, que também vai ter coisas boas, é como tudo, não é?
3: É.
2: Muito bem, Martim, eu quero ouvir esse adeus escola, vamos a isso.
16: 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E agora que a escola terminei, tenho saudade desse tempo que vivi. Saudades dos amigos que não perdi. Essa época que tudo é ilusão. Pois foi aí que estudei e aprendi. E onde deixei parte do meu coração. Adeus escola, eis a minha despedida. Num cântico ardente te quero agradecer. Abriste-me as portas de uma nova saída, que sem me recordar-te é impossível viver. Como era possível olvidar-te a ti e aos teus 6, 4 anos de amizade vivida? Obrigado, escola, professora Mónica Auxiliar, Zezinha e Aldinha. Adeus, escola, eis a minha despedida. Autor, Prata de Melo.
2: Uau! Obrigada, Martim, por esta partilha. Acredito que quem seja finalista se revê também neste texto, não é? É um agradecimento à escola, não é? Que tanto nos dá em muitos anos da nossa vida. Vamos agora à escolha do Lourenço. Lourenço, o que é que tu nos trazes e porquê? Eu reconheço esse livro. De quem é esse livro?
17: É o meu Arco-Íris, escrito por Isabel Carlota. Eu vou ler a primeira etapa do desafio, né?
2: Sim.
17: Olá, primavera.
2: Ok, muito bem, vamos a isso. Vamos ouvir Olá, Primavera.
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1: Muito bem. Olá, primavera.
2: Muito bem.
1: Isabel, isto tem o teu dedo aqui, não é?
2: Não? Não, juro que não.
1: Olha, tens que meter o microfone
2: juro
1: para
2: Juro que
1: ti.
2: Não. Ora bem, vamos lá combinar. Vamos lá explicar. Quando eu vou à escola e lhes digo, vocês têm liberdade, escolham o que quiserem, nem eu, nem a professora Mónica nos metemos no trabalho deles. Nem eu, nem a professora Mónica escolhemos.
1: Sim.
2: Não sei se os pais, os vossos pais ajudam a escolha.
3: Ajudam?
1: Ajudaram, pronto.
2: Pronto, porque eu e a professora Mónica não fazemos nada, vezes nada, nem damos a aula normal.
1: Sim.
2: Olha, eu agora vou ler assim e faço aqueles meus teatros todos, a ler para rir ou a ler para chorar. Mas agora, deu-me a impressão que tu estavas a musicar.
1: Era.
2: Como que fazer uma música? Conta-me, foi essa a intenção?
3: Foi.
2: Foi. Tu se soubesses música ou estivesses com uma guitarra, tu se calhar até compunhas a música para essa letra, era isso?
3: Sim, claro.
2: Como okay. é que te deu para ler assim de uma forma tão
4: original?
3: Então, eu treinei em casa, por isso é que treinei em casa, porque quando eu tive o tempo livre eu decidi fazer isso e... Decidir fazer assim.
2: Pronto.
1: Às vezes as explicações mais simples são as mais certas também, Isabel. Nós estamos aqui a teorizar e Lourenço, olhei para o poema e pensei, por que não cantá-lo?
2: E cantei. Pronto. E pronto, está a saber, temos aqui uma brunhosa.
4: Duas interpretações excelentes que já tivemos.
1: Muito bem.
5: Até acho que fica melhor o cantar do que ler.
1: Muito bem, fica aqui a opinião do Martim. Portanto, temos que começar a trazer também a malta aqui que canta.
4: Se calhar vamos ter que começar a cantar.
1: Não sei se teremos a arte e o engenho para fazer isso sem que as pessoas desliguem o rádio, mas...
4: Pois, corremos esse risco.
1: Vamos passar à escolha da Leonor Cardoso. Leonor, o que é que tu nos trazes e porquê?
6: Escolhi o poema Leilão de Jardim de Cecília Meireles.
1: Muito bem, uma poeta também fantástica. E porquê é que escolheste esse poema?
6: Porque eu gosto da natureza.
1: Muito bem, vamos ouvir então. Força!
6: Quem me compra um jardim com flores? Borboletas de muitas cores, lavadeiras e passarinhos, aves verdes e azuis no ninho. Quem me compra este caracol? Quem me compra um raio de sol? Um largato entre a murieira, uma estátua da primavera. Quem me compra este formigueiro? E a cigarra e a sua canção? E o grilo dentro do chão? Este é o meu leilão.
1: Uau. Obrigada Leonor por esta partilha. Daqui a pouco vamos ouvir mais um poema também da Leonor, mas falta-nos ouvir também a Giovana. Giovana, o que é que é da autoria própria? Como é que se chama o poema? Deste-lhe um título?
7: Verão Dourado.
1: Olha, e apropria-se, não é? Ainda não estamos, o verão é agora este fim de semana, não é?
8: Junho.
1: 21?
8: Já foi.
1: Julho? Já foi?
8: Foi.
1: Ah, já entramos no verão,
8: junho,
1: então.
8: Já
1: ok, e realmente estamos pelo menos com um verão quente, não é? Este está quentinho.
4: Dourado.
1: Giovana, força, vamos ouvir.
7: O sol desperta cedo, a brilhar. Pinta de ouro o céu e o mar. A brisa dança, leve no ar. Convida a todos para sonhar. Na areia quente, risos sem fim. Flores desabrocham no jardim. O verão traz luz e calor. Enche os dias de cor e amor.
1: Uau! Obrigada. Como é que tu te inspiraste para escrever esse poema? Consegues explicar? Pensaste assim, vou escrever um poema sobre o verão. Foi assim?
7: Sim, eu pensei em escrever sobre o verão. Aí eu comecei a ter algumas ideias e aí eu desenvolvi ele.
1: Ok,
2: tu procuraste rimas?
7: Sim, procurei algumas rimas.
2: Elas surgiam assim, naturalmente. Olha, diz-me aí uma rima que tu gostes.
7: Ar, sonhar.
1: Ok, boa. Sonhar é sempre tão bom. Isabel, e tu, o que é que nos trazes e porquê?
8: Olha... Eu trago, não é? Trago as nossas amigas do costume, que é a Luísa Douglas Soares e a Matilde Rosa Araújo, as Fadas Verdes. E É neste livro que está um poema que eu acho que já vos li tantas vezes, que é A lua está lá no céu, quem é que a vai tocar? Então, para não repetir, porque eu gosto muito desse poema e levo sempre às crianças velhinhas e às crianças pequeninas e aos velhinhos, eu trouxe um que se chama Felicíssima. Pegou na palavra feliz, que é o adjetivo, no grau normal, e foi buscar o máximo de feliz, que é felicíssima, o grau superlativo absoluto sintético. Então, conta a história de uma formiga, e a formiga estava a passear ao sol e por cima de uma pedra, aquela pedra que brilha muito, por exemplo, aquele brilho que tem na areia, há uma pedrinha que brilha mais e chama-se mica. Então, quando ouvirem a palavra mica, já sabem que é a pedra que brilha. Uma formiga passeava ao sol sobre uma pedra de granito e andando como se andasse sobre montes e vales. A mica de granito cinzento brilhava ao sol e brilhou com mais ternura quando viu a formiga andar tão esforçada. Amiga, não te canses. Esta pedra é muito dura e aqui não encontras nada para comer. Aqui só pedra. A formiga olhou-a comovida e murmurou no seu silêncio de formiga. Mica, tanto sol pequenino nesta pedra, cinzenta e escura, mas tão linda. Vou chegar felicíssima ao meu celeiro. Nem imaginas, felicíssima. E continuou a caminhar mais leve, com palavras tão compridas, admirada por falar tanto.
1: Uau, o que é que vocês acharam desta escolha da professora Isabel? De 0 a 10?
9: 10.
1: 11. O Martim arrebenta a escala. Muito bem.
8: Gostaram da Matilde Rosa Araújo?
1: Muito bem. Sim. O livro chama-se As Fadas Verdes.
8: E da história da formiga que estava, mesmo assim, não estava no terreno dela para procurar comida, mas estava como? Como é que ela estava? Felicíssima. Por isso, onde quer que a gente esteja,
5: ela estava mais que feliz.
8: Mais do que feliz. Onde quer que a gente esteja, que a gente esteja assim, como a formiga. Felicíssimas. Okay. Como nós estamos agora.
1: Muito bem. Maria Mar, que importância tem a leitura para todos nós, mas sobretudo em idades tão tenras como as deles? Não sei se queres também falar um bocadinho com eles, para perceber aqui também os gostos que eles têm, também o que é que podem fazer mais no futuro.
4: Eu acho, Filipa, que é importantíssimo.
10: Olha, outra vez, eu sou superlativo absoluto sintético.
4: Porquê? Porque a leitura, mesmo que a gente se abstraia desta sensibilidade, desta humanidade que há na literatura, na poesia, na prosa, e que educa a esse nível, que vai fundo, que faz com que as pessoas e as crianças se apercebam de belezas e consigam expressar coisas que a linguagem corrente não consegue, ainda que a gente se abstraia dessa riqueza toda, há uma outra grande vantagem que tem a ver com preparar, neste caso, as crianças para a interpretação da nossa língua.
1: Sim.
4: Para a certo. Comunicação e a comunicar e a falar que a gente se entende e que a gente se relaciona. Isso, boas conversas, bons diálogos, boas interpretações, pode fazer muita coisa num mundo que está cada vez mais, onde as pessoas estão cada vez mais distantes, se sentem mais incompreendidas, mais isoladas, mais solitárias, e se de facto se trabalhasse esta parte da interpretação do português, neste caso, no nosso caso somos portugueses, não é? A linguagem, eu acho que se podia também ajudar nesta parte.
1: Sim, claro que sim, claro que sim. Eu tenho aqui um desafio para vos colocar a todos. Basicamente é escolher entre uma ou outra opção ou dar-me respostas rápidas. A ideia é ser uma palavra, uma frase, uma coisa rápida. Alguém quer começar ou querem indicar algum voluntário à força? Alguém quer começar? A professora Isabel devia de começar, isto também é para vocês, atenção. Sim. Começa a professora Isabel,
4: eu
1: para
4: acho
1: vocês.
4: Que sim, ela é responsável por isto.
1: Acho que sim. Vamos, vamos começar lá. Então com a professora Isabel. Isabel, um livro ou um filme?
11: Um livro.
1: Ler sozinho ou ter alguém a ler para ti?
11: Ai, alguém a ler para mim.
1: Poesia ou histórias de aventura?
11: Poesia.
1: Um livro pequeno ou um livro bem grande?
11: Pequeno.
1: Pequeno. Ler de manhã ou antes de dormir?
11: Antes de dormir.
1: Uma palavra que te faça sorrir?
11: Verão.
1: Ok. Um livro que recomendes? Tem que ser rápido.
11: As Fadas Verdes.
1: As Fadas Verdes, que ela acabou de ler um poema sobre isso. E vamos ainda a ver se conseguimos mais um. Se a poesia tivesse uma cor, o que é que cor seria?
11: Ai, um arco-íris.
1: Um arco-íris. Isto são todas.
11: São todas.
1: Era só uma que podia escolher. E se fosse um som?
11: Vermelho.
1: E se fosse um som?
5: Não são todas, são só sete.
1: Sim, depois tens lá os pés, está bem. Isso é outra discussão, isso é outra discussão. E se fosse um som, a
11: um
1: poesia?
11: Som, uma viola.
1: Ok. E uma palavra que te consideres bonita?
11: Bonita, olá.
1: Ok, fica aqui. Pronto, basicamente é isto, é este o desafio. Poderá variar aqui um bocadinho algumas perguntas, eu fiz algumas já, Isabel, se calhar posso não fazer a todos, mas é mais ou menos isto. Estão preparados os restantes? Agora vamos começar pela Giovana então, passando o microfone à Giovana. Giovana, começando por um livro, em vez de ser um filme, posso dizer desenhos animados.
12: Desenhos animados.
1: Bom, quero respostas também honestas. Ler sozinho ou ter alguém a ler para ti?
12: Ter alguém a ler.
1: Para ti. Poesia ou histórias de aventura?
12: Poesias.
1: Poesias, muito bem. Um livro pequeno ou um livro grande?
12: Pequeno.
1: Pequeno. Ler de manhã ou antes de dormir?
12: Antes de dormir.
1: Ok. Uma palavra que te faça sorrir?
12: Amor.
1: Amor, muito bem. Já tentaste escrever um poema? Tu já, pronto, e realmente esta aqui não é... É mais fácil escrever um poema sobre um animal, um amigo ou sobre algo que sentimos?
12: Algo que sentimos.
1: É mais fácil algo que sentimos, muito bem. E achas que qualquer pessoa pode ser poeta?
12: Sim.
1: Ok. E se a poesia tivesse uma cor, qual seria a cor? Para ti?
12: Azul.
1: Azul. E se fosse um som? Seria o silêncio que acabamos de ouvir agora. Muito bem. E por último,
5: foi por isso que ela não falou.
1: Uma palavra que tu consideres bonita.
12: Pode gentil. Ser qualquer.
1: Gentil. Gentil. Uau, gostei muito.
11: Gentil.
1: Vamos à Leonor. Leonor, estás pronta? Vamos a isso? Então, começando. Um livro ou desenhos animados?
13: Um livro.
1: Um livro. E tu preferes ler sozinha ou que alguém leia para ti?
13: Ler sozinha.
1: Poesia ou histórias de aventura?
13: Histórias de aventura.
1: Um livro pequeno ou um livro grande?
13: Um livro pequeno.
1: Ler de manhã ou antes de dormir?
13: Antes de dormir.
1: Uma palavra que te faça sorrir?
13: Felicidade.
1: Felicidade, uau. E agora, já tentaste escrever um poema?
13: Já.
1: Já? E gostaste?
13: Sim.
1: E é mais fácil escrever um poema sobre um animal, um amigo ou sobre alguma coisa que nós sentimos?
13: O que nós sentimos.
1: Ok, muito bem. E a poesia, se tivesse uma cor, qual seria?
13: Rosa.
1: Rosa, muito bem. E qualquer pessoa pode ser poeta?
13: Sim.
1: Ok. E se fosse um som, a poesia, que som seria?
13: Piano.
1: Um piano. E uma palavra que te consideres bonita?
13: Obrigada.
1: Obrigada. Uau, boa palavra também. Ótimo. Vamos agora ao Lourenço. Lourenço, começando pelo início, meu Deus, daqui para baixo para cima com este guião. Vamos a isso. Lourenço, um livro ou desenhos animados?
14: Desenhos animados.
1: Desenhos animados, muito bem. Respostas honestas. Isso é importante. Ler sozinho ou ter alguém que leia para ti?
14: Ler sozinho.
1: Ler sozinho. Poesia ou histórias de aventura?
14: Poesia.
1: Poesia. Um livro pequeno ou um livro grande?
14: Livro pequeno.
1: Livro pequeno. Ler de manhã ou antes de dormir?
14: Antes de dormir.
1: Uma palavra que te faz sorrir?
14: Amor.
1: Já tentaste escrever um poema?
14: Não.
1: Ok. É mais fácil... pois, então aqui é mais difícil. Achas que qualquer pessoa pode ser poeta?
14: Claro.
1: Ok. E se a poesia tivesse uma cor, qual seria a cor?
14: Verde.
1: E se fosse um som?
3: Uma pessoa a cantar.
1: E uma palavra que te consideres bonita?
3: Obrigado.
1: Uau, muito bem. O Lourenço aqui também a dar as respostas. Martim, estás pronto? Preparado? Espera aí, agora vou começar. Não, vamos seguir sempre o mesmo guião. Um livro ou desenhos animados?
15: Livro.
1: Um livro. Ler sozinho ou ter alguém que leia para ti?
15: Ler sozinho.
1: Poesia ou histórias de aventura?
15: Poesia.
1: Ler de manhã ou antes de dormir?
15: Antes de dormir.
1: Um livro pequeno ou um livro grande?
15: Um livro pequeno.
1: Uma palavra que te faça sorrir?
15: Alegria.
1: Já tentaste escrever um poema?
15: Já.
1: Como é que correu a experiência?
15: Bem.
1: Bem. É mais fácil escrever sobre um animal, um amigo ou sobre algo que tu estás a sentir?
15: Algo que eu sinto.
1: Achas que qualquer pessoa pode ser poeta?
15: Acho.
1: Porquê?
15: Porque todos têm a oportunidade disso.
1: Muito bem. E se a poesia tivesse uma cor, qual seria?
15: Azul.
1: E se fosse um som?
15: Uma guitarra.
1: E diz-me uma palavra que te consideres bonita.
15: Bom dia.
1: Bom dia. Uau. Vamos terminar este desafio com a Maria Mar. Maria, estás pronta? Também não é preciso serem quase irem a correr. Pronto, a ideia é ser respostas rápidas para isto ter alguma dinâmica. Vamos lá a isso. Um livro, um filme ou uma série?
4: Um livro.
1: Um livro. Ler sozinha ou ter alguém a ler para ti?
4: Ter alguém a ler para mim.
1: Muito bem. Biblioteca ou livraria?
4: As duas coisas pode ser.
1: Ok. Poesia ou histórias de aventura?
4: Poesia.
1: Um livro pequeno ou um livro grande?
4: Um livro pequeno.
1: Ler de manhã ou antes de dormir?
4: Antes de dormir.
1: Uma palavra que te faça sorrir?
4: Abraço.
1: Um livro que tu recomendes?
4: Olha, recomendo O Príncipezinho. Sim. Hoje recomendo O Príncipezinho.
1: Ok. Já tentaste escrever um poema?
4: Já.
1: E como é que correu a experiência?
4: Muito bem. E tinha a idade deles a primeira vez que tentei.
1: É mais fácil escrever um poema sobre um animal, um amigo ou sobre algo que estamos a sentir?
4: Algo que estamos a sentir.
1: Fogo, toda a gente está a dar a mesma resposta aqui. E achas que qualquer pessoa pode ser poeta?
4: Claro que sim.
1: E se a poesia tivesse uma cor, qual seria?
4: Hoje seria branco.
1: Ok. E se fosse um som?
4: Um som de pássaro. Um cantar de pássaro.
1: Muito bem. E uma palavra que tu consideres bonita porque sim?
4: A própria palavra poesia.
1: Muito bem, uau, muito bem. Ora bem, vocês deram uma resposta, todos deram a mesma resposta e eu daria a resposta ao contrário, que foi a do um livro pequeno ou um livro bem grande. Eu sempre apostei nos livros grandes. Todos disseram que queriam livros pequeninos.
16: Todos disseram.
1: É verdade.
16: Eu pensei que era só eu.
1: Eu estava à espera que alguém dissesse um livro grande e eu a pensar, ah, é casos meus, mas não, ninguém disse. É assim, livros pequenos dá para ler mais livros à partida, não é? Temos menos tempo para os ler. Gostaram deste desafio?
15: Sim.
1: Foi giro?
15: Sim.
1: E agora, se calhar, vamos para uma segunda ronda de poesia.
4: E agora deixa-me dizer.
1: Força.
4: Pela possibilidade de os transportarmos, é mais fácil.
1: Os livros pequenos. Agora temos também os cobos e os e-books. Verdade. Portanto, eu agora não tenho esse problema. Antes tinha, porque eu andava sempre com os caramaços e custou um bocadinho. Agora, como tenho o cobo, é mais fácil para trazer todos os livros do mundo na minha pequena mochila. Vamos então à segunda ronda poética. E quem quer começar agora? Alguém?
15: Eu.
1: Queres começar, Giovana? Boa! Giovana, é outro poema da tua autoria, não é? Como é que se chama?
15: Sim.
1: Este?
15: Tardes do Verão.
1: Tardes do Verão. Ainda há bocadinho foi Verão Dourado. E agora, Tardes
4: do
1: Verão.
4: Verão.
1: É verdade. Força!
15: As ondas cantam na praia, as gaivotas voam em paz. O céu azul sorri contente, aquece o coração de todos nós. Ao cair da tarde, o sol se vai, deixa um brilho que nunca trai. E a noite chega, calma e bela, com estrelas a acender a janela.
1: Uau, com estrelas a acender a janela. Isto é poesia. Isto é poesia. Giovana, gostaste de escrever esse poema?
15: Sim.
1: Tu gostas de escrever, então?
15: Gosto. Este foi um dos meus favoritos.
1: Ok, mas tens mais, então? Escreveste mais?
15: Não, só okay. Estes dois.
1: Tens estes dois. Agora vais. Mas pensa escrever mais? Muito. Outros poemas?
15: Pensa em escrever mais.
4: Ok. Olha, um desafio para voltar cá.
1: Eu acho que sim.
4: Para vocês.
1: Temos que fazer aqui um. Mas é uma promessa de dedo mindinho, ou seja, é aquela pinky swear que temos
4: eles
1: todos a fazer.
4: De cumprir, olha,
1: é verdade.
4: O caso do Martim e da Leonor vieram.
1: É verdade, eles tinham prometido eles que gostavam de cá voltar e voltaram. A verdade é essa, mas podíamos fazer aqui uma promessa de todos tentarem escrever um poema. Ah, pronto, pois tanto se não correr bem e se não conseguimos escrever, não há problema nenhum, ninguém traz. Mas se quiserem trazer depois um poema vosso, acho que seria giro, à semelhança daquilo que fez a Giovana. Vamos agora ouvir a escolha da Leonor. Qual é o poema?
13: O Girassol de Vinícius Moraes.
1: Muito bem, é um poeta brasileiro muito conhecido, cantautor. Basicamente muitas das músicas dele foram também adaptadas para músicas. Muitas das poesias dele foram adaptadas para músicas. Vamos então a isso, Leonor. Força.
6: 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Roda, roda, roda, carrossel. Roda, roda, roda, rodador. Vai rodando, dando mel. Vai rodando, dando flor. Sempre que o sol pinta de anil todo o céu, o girassol fica um gentil carrossel. Roda, roda, roda, carrossel. Gira, gira, gira, girassol. Redondinho como o céu, amarelinho como o sol.
1: Boa! Uau! Obrigada, Leonor, por esta partilha. Vamos ouvir agora a escolha do Lourenço. Lourenço, o que é que trouxeste? É mais um livro do mais um poema do livro Arco-Íris, não é? E qual é agora o poema?
3: A bebê tocou a erva.
1: Repete outra vez, desculpa, eu não percebi.
3: A bebê tocou a erva.
1: Muito bem, vamos a isso. Força, Lourenço.
3: Avó, a minha irmã não sabia o que era a erva. Olha, vê como ela está feliz. Vê nesta fotografia. Ela tocou na erva hoje pela primeira vez. Como ela gosta tanto do toque da erva. Sim, minha querida neta. E a erva gostou mais ainda. Tão doce foi esse mimo de mãozinha de bebê. O nosso coração da avó até fica pequenino. De tão apertadinho que está, por morar longe, que pandemia que nos obriga a sermos avós à distância, ser avó à distância, com o coraçãozinho tão perto. Nesta pandemia é o que pensam todos os avós de certo.
1: Uau.
8: Olha, sabes que é mesmo verdade. A minha neta nasceu na pandemia e nós tínhamos que estar todos fechados. Lembras-te? Não. Eras bebê. Eras pequenino. Então era uma doença que surgiu, era o Covid, e estavam todos cheios de medo porque não sabíamos de onde vinha aquela doença. Era mortal, matava as pessoas. As pessoas tinham problemas de respiração e morriam. Morriam novos, morriam velhos. E então essa bebê não saiu de casa durante meses e meses, em que era proibido mesmo sair de casa. E uma vez ela tocou na erva, um dia que a pandemia já estava mais controlada, os médicos já sabiam mais ou menos o que era e começaram a criar vacinas, e a bebê foi tocar a erva pela primeira vez na vida. E foi assim uma imagem que eu captei de tão extraordinário, a mãozinha de uma bebé pequenina a tocar a erva pela primeira vez. Estás a perceber? Olha, eu para ler nunca lia como tu, tu leste de uma maneira muito diferente. Eu lia, sei lá, como ela, a dizer as palavras num tom de leitura. Olha, li aí um verso, assim num tom de leitura. O primeiro verso.
3: Primeiro verso. Neta.
8: O primeiro. Verso. Esse é o título, não é?
3: Uhum.
8: O primeiro verso.
3: O primeiro verso está aqui.
8: Então vá, ora lê. Lê assim, com as palavras ditas de uma forma tranquila.
3: Ah, bom. A minha irmã não sabia o que era erva. Olha, vê como ela está feliz. Vê nesta fotografia. Ela tocou na erva hoje pela primeira vez.
8: Ah, Carquinho, tu queres dar tanto ênfase, não é?
1: Sim.
8: A tua vontade é essa, é isso? É, explica-me, é isso? Tu queres dar uma ênfase, uma maneira de dizer diferente, é isso?
3: Sim, claro.
8: Ok, pronto, já entendi. Está bom.
1: Muito bem.
8: Está bem.
1: Obrigada, Lourenço. Obrigada por esta partilha. Vamos já... Martim, trouxeste mais algum poema? Que poema é que trouxeste?
17: Ser criança.
1: Ser criança. Vai explicar-nos aqui o que é ser criança, é isso?
17: Ser criança é ser alegre, saber estudar.
1: Pois.
17: Ser inteligente também.
1: É? Fazer asneiras.
17: Também.
1: Um bocadinho. Algumas malandrices pelo meio, não é? Faz parte. Força, Martim, força.
17: Ser criança. É muito bom ser criança. É ter direito à proteção. Ser do mundo a esperança. E ter cuidado, amor e atenção. É deixar livre o imaginar. E com tudo poder brincar. Uma caixa de papelão. pode ser um carrinho, uma casinha de boneco.

0: um livro. A escolha foi feita agora, mas nem de propósito, e as coisas não acontecem por acaso. É a Lia Clia,
1: sim.
0: meu grande amigo e
1: Meu
0: mestre
1: grande amigo,
0: nesta arte de ler poesia. Antero Monteiro, que era
1: sim.
0: professor. Foi professor em Espinho, foi professor inclusive aqui na Feira, e que já partiu, mas que nos deixou uma obra riquíssima. Este livro é também, de certa forma, uma. Como é que eu hei de chamar-lhe? A lembrar os nossos irmãos, que estão do outro lado do mundo, na Venezuela, os nossos irmãos, e não me refiro só aos que lá estão portugueses, refiro-me a toda a gente que está a passar por todas aquelas dificuldades e tristezas que tiveram a ver com o sismo.
1: Sim.
0: E este poema, nem de propósito. No final, lembra essa situação. Então, eu vou precisar da ajuda de todos,
1: Ok.
0: porque quando eu levantar a mão, eu vou querer que vocês não assim gritado à beira do microfone, porque senão as pessoas lá em casa ficam surdas, mas assim, com alguma distância, digam assim: Rodrigo, tu assim és um perigo. Ou vamos treinar? Pode
1: Vamos lá.
0: ser?
1: Um, dois,
0: Eu vou levantar a
1: três.
0: mão.
2: Rodrigo, tu assim és um perigo.
1: Ok, mais uma vez.
0: Mas um bocadinho mais de.
3: Mais força?
0: Como se estivessem a falar com o vosso irmão mais novo.
1: Rodrigo?
2: Rodrigo, tu assim és um perigo.
0: Exatamente.
1: Ah,
0: Quem
1: está
0: tem
1: melhor.
0: irmãos aqui?
1: Está mais assertivo.
2: Eu.
0: Mais novos.
2: Eu.
0: Pronto, então a Giovana, se calhar, sabe o que é que eu estou a falar.
1: Muito
0: Mas o meu irmão era
1: bem.
0: uma. Sempre foi muito calmo.
2: Eu
0: Mas.
2: tenho mais velho.
1: Vamos a
0: Tem
1: isso.
0: mais velho. Então, se calhar, tu és o
2: Eu
0: Rodrigo
2: tenho
0: aqui da
2: uma.
0: história.
1: Vamos
0: Então,
1: ver,
0: vamos
1: vamos
0: lá,
1: ver.
0: vamos lá. Rodrigo, é só brincadeiras, asneiras e tropelias, um calvário de arrelias e traquinices sem conta. Não faz nada do que eu lhe digo. Aquela cabeça tonta e todos gemem.
2: Rodrigo, tu assim és um perigo.
0: Eu dou-lhe, eu. Irmão mais velho, um conselho, uma palavra. É de natureza brava, não está quieto uma hora. Ainda goza comigo e põe uma língua de fora. Todos acusam.
2: Rodrigo, tu assim és um perigo.
0: Salta, saltitita, esperneia, pontapeia, barafusta. E toda a gente se assusta. Com os ruídos que faz, é francamente inimigo da tranquilidade e da paz. E todos gritam:
2: Rodrigo, tu assim és um perigo.
0: Ontem, ainda ontem, do quarto à noitinha, era tal, tão brutal o estrondo que de lá vinha, que a casa até estremecia. E eu cá pensava comigo que o prédio ainda caía. Todos berravam:
2: Rodrigo, tu assim és um perigo.
0: Caiu do teto um fragmento e um momento de aflição. Toldou-nos o coração, nem sei dizer, mas senti-me bem pequeno, bem exíguo, tudo a abanar como um vime. Correram todos.
2: Rodrigo, tu assim és um perigo.
0: Aberta a porta, no entanto, o santo do meu irmão dormia como um vulcão extinto há mais de um milénio. Um sorriso bem amigo, de uma fada ou de um bom gênio, e ninguém gritou.
2: Rodrigo, tu assim és um perigo.
0: Ninguém gritou porque ele estava quietinho, não é? Hoje soube pelo jornal que, afinal, à mesma hora, uma coisa assustadora correra de lés a lés o país como um castigo. Fora um sismo de grau 10. É que nem sempre o Rodrigo é o único perigo.
1: Muito bem, e aqui fica a história do Rodrigo, que
3: é
1: por
3: o
1: vezes pode ser um perigo, não é? Verdade é essa. Muito bem, nós estamos na reta final da. Ai não, falta a Isabel. Isabel, o que é que trazes para ler?
3: Ai, eu
1: Temos que ser mais rápidos,
3: tu
1: sim.
3: não lias.
1: Não, não, hoje não.
3: Eu já percebi.
1: Precisa é que.
3: Olha,
1: Tens... Microfone, Isabel, microfone,
3: tenho.
1: por favor.
3: Eu pensei como tu. Pensei.

0: na tragédia na Venezuela, pensei na guerra que está nos telejornais sempre a falarem de países que estão em guerra uns com os outros. E eu queria muito, nós queríamos muito, que o mundo para vocês, quando vocês crescessem, já não tivesse guerra. E está aqui uma solução que a escritora, a Luísa Duque Soares, criou com a imaginação dela. Olha, reparem, e diz assim: a união faz a força. Nós já ouvimos isto muitas vezes. A união faz a força. E diz assim: se todas as terras se fossem juntar, mas que grande monte iriam formar. Se todas as águas se fossem juntar, mas que grande mar iriam formar. Se os homens de paz se fossem juntar, mas que grande exército iriam formar. E por sobre a terra e por sobre o mar, então é que as guerras iam acabar.
1: Muito bem.
0: Solução.
1: Fica aqui a receita ideal para terminar um conflito, uma receita que muitos dos nossos governantes poderiam
0: copiar.
1: Pelo menos tentar perceber o que é que podem fazer para melhorar o estado das coisas no mundo. Sim. Nós estamos mesmo na reta final, estamos em contrarrelógio no fundo, mas temos tempo para mensagens finais. Maria Mar, Movimento Poético vai acontecer.
2: Movimento Poético, amanhã, 9:30, o tema é férias, depois vamos efetivamente de férias e só regressamos para o aniversário em outubro. E passo a palavra.
1: Muito bem. Martim, gostaste desta experiência, desta repetição na rádio?
3: Gostei.
1: Estás pronto para marcar na agenda do próximo ano, vires cá novamente?
3: Quando?
1: Não sei, depois temos que discutir isto, depois tem que ser, temos que discutir isto.
3: Nós vamos ficar com o teu contacto.
1: Muito bem, mas gostaste desta experiência?
3: Gostei.
1: Muito bem. E para ti, porque é que é importante continuar a ler?
3: Podemos aprender mais coisas.
1: Muito bem. Fica aqui uma mensagem curta e sucinta, mas cheia de significado do Martim. Obrigada, Martim. Lourenço, gostaste desta experiência aqui
4: Sim,
1: na rádio?
4: Gostei muito de vir pela primeira vez e correu bem.
1: E esperas voltar, eventualmente, regressar aqui?
4: Sim, claro.
1: Muito bem. Podemos marcar para o próximo ano, depois na agenda.
4: Sim, claro.
1: Muito bem. Ficamos aqui já com um compromisso marcado também com o Lourenço. E, Lourenço, para ti, porque é que é importante continuar a ler?
4: Para aprendermos a ler, depois encontro comprar livros quando não tivemos, e ler faz muito bem.
1: Muito bem, fica aqui esta mensagem do Rodrigo. Giovana, gostaste da experiência? Ai, Giovana, não, peço desculpa, Leonor, estava a olhar para a Giovana e a pensar na Leonor. Leonor, gostaste da experiência desta repetição? Voltas no próximo ano se a gente disser, Leonor, anda cá, outra vez um bocadinho. Se calhar trazes um poema escrito por ti, talvez, talvez, pode ser? Ficar aqui assim o talvez? Muito bem. E para ti, porque é que é importante continuar a ler?
5: Porque nós nos divertimos e aprendemos coisas novas.
1: Muito bem, fica aqui esta mensagem. Obrigada. Não sei se... Ah, eu não perguntei. Querem mandar beijinhos para alguém? Já agora? A quem já deixou mensagem? Martim, queres? Podes mandar, é agora, rápido.
3: Para a minha família.
1: Muito bem, fica aqui. Gonçalo.
4: Para a minha família
1: Lourenço.
4: Toda.
1: Muito bem.
3: E amigos.
1: E amigos. Leonor.
5: Para a minha família e amigos.
1: Muito bem, fica aqui também. Giovana, gostaste da experiência?
4: Sim, achei muito divertida.
1: Muito bem. E se te contratarmos para no próximo ano regressares, tu vens?
4: Sim.
1: Ok. E trazes poemas teus?
4: Sim.
1: Uau, boa. E para ti, porque é que é importante continuar a ler?
4: Nós aprendemos coisas novas e divertimos muito.
1: Muito bem. E abrimos horizontes também, não é? Com estas aventuras e histórias todas que temos dentro dos livros. Isabel, como é que fechamos este Poesia Sem Fronteiras? A última palavra é tua. Tem que ser 30 segundos.
0: Olha, a arte, a poesia salva-nos. Quando estiverem tristes, quando estiverem contentes, a poesia salva-nos.
1: Muito bem.
2: Eu gostava de recomendar ao nosso Lourenço o teatro.
1: Teatro. Muito bem.
0: Também nasce.
1: Fica aqui uma recomendação também da Maria Mar, especificamente para o Lourenço.
2: Recomendo a todos.
1: Eu agradeço muito a vossa presença cá. O Poesia Sem Fronteiras ainda regressa para a edição de agosto. Ainda teremos mais um Poesia Sem Fronteiras antes da pausa para férias. Se calhar em setembro faremos a pausa e depois regressaremos em outubro. Muito obrigada a todos pela vossa presença. Vamos fazer uma curta pausa. Já regressamos para daqui a pouco termos em foco a freguesia de Rio Mião. Vai acontecer uma iniciativa este fim de semana no Largo de Santo António, chama-se Rios Medianos, o início, e pretende recuar às origens da freguesia. Vamos saber mais depois deste intervalo. Até já!

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4: Boa tarde, são 19 horas.
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2: Olá, já estamos de regresso nos finais de tarde em sintonia para a última entrevista do dia. Reunião é durante este ano a Capital Concelhia da Cultura de Santa Maria da Feira e a programação não para. Depois de um arranque em junho, chega mais um evento, Rios Medianos, o início. Uma viagem às origens da freguesia que este fim de semana vai transformar o Largo de Santo António num verdadeiro cenário medieval. Para nos falar sobre esta iniciativa temos 5 convidados, casa cheia, portanto, que passa a apresentar. Catarina Reis é tesoureira da Junta de Freguesia. Catarina, bem-vinda ao Estúdio da Sintonia. Também connosco Cristina Soares, é a presidente das Florinhas de Reunião. Cristina, bem-vinda.
3: Obrigada.
2: Connosco também o presidente da Junta de Freguesia de Reunião, Filipe Dias. Filipe, bem-vindo.
4: Olá, muito boa tarde.
2: Também connosco Sofia Ferreira, das Marias. Sofia, bem-vinda.
5: Olá, boa tarde.
2: E por último, mas não menos importante, outra Maria, mas é a Beatriz Rodrigues, na verdade. Beatriz, bem-vinda também. Muito bem, vamos falar sobre esta iniciativa Rios Medianos, uma iniciativa que vai agora arrancar no fim de semana. Filipe, é um regresso às origens e às raízes da freguesia de Reunião, este evento?
4: Olha, antes de mais, muito boa tarde, Filipe, obrigado mais uma vez por estarmos aqui presentes neste ano que é um bocadinho mais intenso, ou seja, com a cultura capital.
2: Sim.
4: Vamos ter muitos eventos e também esta necessidade de podermos partilhar com os nossos feirenses, com os riuenses, mas também com os feirenses, porque o projeto de cultura capital, embora seja atribuído a uma freguesia, que é a Reunião, requer-se que seja um projeto para todo o concelho e até para concelhos limítrofes. Portanto, fica aqui este agradecimento. Dizer que para nós é um projeto muito querido, é um projeto que fomos desafiados pelas Florinhas de Reunião já no ano passado, portanto já no ano passado tínhamos esta ideia, e a ideia no fundo é contar um bocadinho a história de Reunião, mas na primeira pessoa, ou seja, convidar as pessoas a virem até Reunião, viver aquilo que é o evoluir da história de Reunião. E por isso é que esta primeira edição cifra só com o início. O início é exatamente isso que vamos contar. Com o rigor histórico que caracteriza a própria viagem medieval, permite-me só dar aqui uma informação que se calhar parece mal ser as Florinhas a dizer de si próprios, mas as Florinhas são a única associação que até ao dia 2 está presente em todas as edições desde a primeira edição da viagem medieval.
2: Quando estamos a fazer 30 anos de viagem, não é?
4: Exatamente. O próprio, na altura havia mais uma ou duas associações, mas já tiveram um interregno de um ano, pelo menos cada uma.
2: Uau.
4: E as Florinhas estão desde a primeira edição. Portanto, a recriação histórica, não vamos falar da recriação medieval, porque o objetivo não é fazer qualquer tipo de réplica da viagem medieval, mas a recriação histórica é algo que caracteriza esta associação. E então já o ano passado havia esta ideia, a marinar, portanto, que tal se fizéssemos aqui uma pequena viagem à história de Reunião, e ficou exatamente em cima da mesa o ano passado a ideia de fazer. Não conseguimos, por imperativos da agenda, isto ainda não era eu presente junta, mas, ou seja, a ideia ficou a marinar, e este ano tínhamos em cima da mesa fazê-lo com ou sem cultura capital. É óbvio que a cultura capital permite-nos enquadrar de forma diferente, se calhar até pensar de forma diferente, mas é algo que é muito especial para a Reunião, porque não é apenas um evento que vamos contar. Nós vamos contar a história de Reunião, vamos ter as pessoas a fazer, e depois isso deixo para elas, vamos ter as pessoas a dançar e a cantar e a tocar com as artes da época. Vai ser uma oportunidade para provar a nossa gastronomia, porque um bom português e um bom reunionense não fará uma boa festa se não tiver bons comes e bebes. Portanto, são 2 dias, no fundo 2 tardes-noites, em que estão todos convidados a vir até ao Largo de Santo António e poderão, para além de degustar iguarias fantásticas que serão levadas a cabo pelas Florinhas de Reunião e também com a participação do Gauzinho, do grupo de jovens nas sobremesas, teremos acima de tudo também um projeto cultural muito rico, porque ao longo de todo o dia, ou melhor, toda a tarde-noite, teremos momentos culturais.
2: Sim.
4: De dança, de teatro, de música, e iremos contar a história de Reunião. Portanto, não é apenas um momento histórico, mas também um momento cultural.
2: Muito bem. Cristina, há quanto tempo é que vocês estão a maturar esta ideia deste evento Rios Medianos, que se propõe a ir às origens da Vila de Reunião?
3: Antes de mais, obrigada pelo convite e também cumprimentar todos os ouvintes da rádio. Esta ideia já andava nas Florinhas há algum tempo. Como o Filipe disse, nós estamos ligados à viagem desde sempre, e então também queríamos fazer alguma coisa em Reunião, a contar um bocadinho a história de Reunião. Não faz, para nós não fazia muito sentido fazer uma mini viagem medieval em Reunião, não. Acho que o que faz sentido é contar a história da nossa freguesia. E então já há algum tempo que andávamos a falar nisso, mas como estávamos sempre envolvidos na taberna para a viagem medieval, nunca conseguíamos arranjar ali um tempo para fazer. Este ano, como já falei e acho que já toda a gente sabe que as Florinhas este ano não vão estar na parte da taberna, mas vão estar na parte cultural com mais intensidade.
2: Sim.
3: Então já tivemos esta oportunidade, já temos este tempo que conseguimos então fazer este evento. Para nós está a ser um desafio, porque nós temos muito know-how de como se está numa taberna na viagem medieval.
2: Sim.
3: Isso aí até costumamos dizer que já temos um doutoramento em higiene e segurança alimentar.
2: A máquina está muito bem aliada.
3: Exatamente, mas na parte cultural se calhar não estamos assim tão à vontade, e então mas tem sido um desafio grande e temos conseguido algumas vitórias, e penso que nos dias as pessoas vão gostar. E é como o Filipe diz, vamos tentar levar muito a sério, vamos levar muito a sério a parte do rigor histórico, porque acho que isso é que faz sentido, e ou fazemos bem ou então é melhor não fazer.
2: Claro,
3: este
2: é isso
3: ano
2: que valoriza também a iniciativa, não é?
3: Sim, e como tal, isso nós sabemos muito bem como é que temos que o fazer, e então o rigor histórico vai estar lá, quer nos trajes, quer nas danças, em tudo que estiver envolvido no Rios Medianos. A gastronomia, claro que também vai ter o seu rigor, não tão rigoroso, porque se formos bem à época, então só podíamos servir papas de aveia,
2: pois.
3: E é lógico que isso não é pronto. Aí vamos saltar ali um bocadito, ali qualquer coisita, mas pronto.
2: Para
3: mas
2: também
3: vamos
2: tornar a experiência mais diversificada e agradável para o visitante,
3: sim.
2: Não é?
3: E então, pronto, na parte dos docinhos, nós convidamos o grupo de jovens de Reunião, e então vão ser eles que vão assegurar essa parte, e acho que tem tudo para dar certo, acho que sim, acho que vai ser uma experiência boa e as pessoas que vão gostar.
2: Já vamos calpulizar também o que é que vai acontecer no sábado e domingo no Largo de Santo António em Reunião, mas quero abrir também o microfone à Catarina Reis, tesoureira da Junta de Freguesia de Reunião. Já temos vindo a falar aqui na rádio em várias entrevistas até a propósito da importância deste concurso Cultura Capital e este selo de Capital Concedida da Cultura de Santa Maria da Feira. Catarina, como é que tem sido viver este já um mês de programação decorrida? Como é que tem sido também o feedback da população? Como é que estão a sentir este selo de Cultura Capital?
1: Olá, muito boa tarde a todos, boa tarde também aos ouvintes. É um orgulho Reunião ser capital concelhia, e principalmente na Junta de Freguesia que nós fazemos parte, não é? Era um projeto que também já havia uma candidatura em anos anteriores, não nos calhou a nós, calhou-nos este ano, e pronto, está a ser muito bom, porque é muito movimento, não é? Na freguesia,
2: é muito trabalho.
1: Muito evento que já aconteceu, outros que vão acontecer. Vai ser ali um ano de muita atividade, e isso é muito bom para a Reunião. Agora é um projeto que dá trabalho, mas sim, nada se faz
2: sem trabalho.
1: Sem trabalho.
2: Claro, é um desafio, naturalmente.
1: Sim, é um desafio. Sim.
2: Sente a mobilização também da comunidade, do movimento associativo?
1: Sim. Principalmente, não sei, é o primeiro mandato que eu estou como parte do executivo, já tinha estado em anos anteriores, era membro da Assembleia, sim, e como executivo noto que há um envolvimento, e esta junta faz isso com as associações, que é o envolvimento com as associações, com a população, a comunicação também, que através das redes sociais, que também hoje em dia é muito importante, com toda a comunicação que existe e tudo que se faz na junta, sim. Por isso esta junta tem uma forma de trabalhar, não sei se é assim a melhor expressão para dizer, mas que é envolver também a comunidade.
2: Sim, e fazia falta também um evento deste género, como o Rios Medianos, que vai às origens da freguesia.
1: Sim, exatamente, acho que sim. acho que se faz tanta coisa em todo lado e acho que realmente também merece.
2: Claro, e que também tem as suas armas para poder expor, tem a sua história.
1: Exatamente, e depois tem as nossas associações que também, como disse a Cristina, que são especialistas em viagens medievais, não é? Principalmente na parte da
2: animação mais cultural e sim, na parte da gastronomia, então é isso.
1: Exatamente, por isso
2: acho que
1: termos este evento na nossa freguesia faz todo sentido fazer também este Rival Medianos.
2: Muito bem, já vamos falar sobre mais em concreto também sobre este projeto, o que é que vai acontecer em concreto, mas quero abrir também o microfone à Beatriz que está aqui connosco, Beatriz que faz parte do Grupo As Marias das Florinhas de Rio Mião. Beatriz, como é que tem sido viver esta capital concedida da cultura, ver Rio Mião também, a ter 7 meses de programação intensa até dezembro?
5: Tem sido bom porque acaba por ser a minha freguesia o destaque da cultura durante este ano. E é bom ver as movimentações, ver que a população adere também e para além, neste caso, população não só da nossa freguesia, mas também de outras.
2: Claro, claro que sim. E este projeto, Rios Medianos, é um projeto especial para as Florinhas de Rio Mião, não é?
5: Claro que sim.
2: Ok. Quais são as tuas expectativas também? Fala-nos um bocadinho também como é que tem sido esta preparação deste evento.
5: Tem sido uma preparação um bocadinho cansativa, não é? Porque lá está, nós estamos habituados a outro género de preparação e então esta preparação é uma preparação nova, também bastante cansativa, mas faz-se tudo muito bem e para o ano, por que não fazer outra vez?
2: Muito bem, vamos ver se o Rios Medianos tem condições para avançar para uma segunda edição. Vai ser também uma pergunta para colocar mais à frente nesta conversa, mas Sofia também, primeiro, Capital Concelhia da Cultura, como é que está a ser ver Rio Mião a assumir também aqui a dianteira cultural este ano com esta programação intensa?
6: Eu acho que é sempre muito interessante ver aquilo que uma freguesia consegue fazer quando lhe é imposto um desafio. E acho que no caso, acho que está a fazer muito bom trabalho. Acho que é assim a primeira vez que vejo tanta movimentação e tantos projetos e tantas coisas a acontecer em Rio Mião, o que é muito bom. Porque não só faz a própria freguesia mexer, mas também vem muita gente de fora. E isso é bom para a própria freguesia. Portanto, é um projeto que está a ser muito bom, não só para a freguesia, mas também para as suas associações e para as pessoas que trabalham nelas. Sim. Acaba tudo por trazer muitos bons resultados.
2: Sim. E como é que encaras também estarem as Florinhas de Rio Mião e Rio Mião em si, muito próximos de concretizar este Rios Medianos? O que é que significa este projeto?
6: Eu acho que é um desafio bastante grande, mas acho que era um bocadinho inevitável. Nós há muitos anos que estamos envolvidos na viagem medieval e estamos com muita vontade de também experimentar uma coisinha nossa, algo que seja nosso e que consigamos desenvolver aos bocadinhos. E lá está, temos muita preparação em certos aspectos que advenha um bocadinho da experiência que temos na viagem medieval, mas acho que também é uma forma de nós aprendermos a lidar com outros aspectos da organização de um projeto e portanto acho que é um desafio grande, mas acho que estamos a aprender muito com ele e portanto acho que é um projeto a visitar, é uma iniciativa a visitar, porque acho que vai correr bem e vamos ter coisas diferentes, uma iniciativa diferente em reunião e por isso acho isso por si só já uma coisa muito, muito positiva.
2: Claro que sim, claro que sim. Rios Medianos, quem é que foi o responsável por este nome?
4: Foi a Cristina.
2: Foi a Cristina.
4: Mas isto foi algo até que nasceu.
2: Eu gostava de perceber a história, até porque está muito ligado à história de Rimião, não é?
4: Nasceu um pouco naquele caminhar aos machos de Malta.
3: O nome, nós já tínhamos pesquisado há uns anos atrás qual é que seria o nome da Rimião, porque eu vou dizer porquê, porque nós tínhamos um grupo de danças medievais e então queríamos lhe dar um nome, então andamos a ver, a procurar nomes.
2: A recuar no tempo, até chegarem a...
3: Exato, que fosse nomes de Rio Mião, que fosse coisas ligadas a Rio Mião, e então encontramos o Rios Medianos. E ficou sempre aquele nome, tanto é que houve uma altura que também era preciso um nome para as Marias e chegou-se a falar isso. E então nós começámos a olhar para elas e a dizer o nome e então achávamos que não tinha
2: nada
3: grande lógica.
2: Quando... Ficaram melhor com as Marias, realmente, sim.
3: Pois, então quando agora, finalmente, e até agora eu não referi, mas aproveito agora para o referir, este projeto também avança porque, claro, temos sempre aqui os nossos parceiros,
2: claro.
3: Neste caso o nosso parceiro, porque
2: é a Junta de Freguesia.
3: Qual eu também vou aproveitar para agradecer, porque, claro, tem estado sempre ao nosso lado em todos os aspectos. E é uma junta que é muito agregadora, consegue com que as pessoas se juntem, que as pessoas, as associações se juntem cada vez mais, que criem parcerias, que não façam as coisas sozinhas. E isso também, embora as associações também estejam abertas, mas este trabalho já foi feito, é feito mais até pela junta, que consegue fazer reuniões em que põe as pessoas de várias associações de associações diferentes, com áreas totalmente diferentes umas das outras, e consegue pô-las também a trabalhar todas em conjunto. E isso nós também temos que agradecer à junta, porque há uma boa vontade da nossa parte, mas se eles às vezes não tomassem ali o comando para nos juntar, acabávamos se calhar por não nos juntarmos tantas vezes. Por isso também temos que agradecer a eles, que o projeto anda também porque sabíamos que íamos contar com o apoio deles.
2: Claro.
3: E pronto, por isso só temos a agradecer.
4: Obrigado.
2: Sim. E em relação aos rios medianos, querem explicar o porquê, para quem não sabe o porquê deste nome?
3: Rios medianos é o nome de Rio Mião. Porquê? Porque Rio Mião tinha um rio que atravessava Rio Mião a meio, por isso era o Rio do Meio, e então foi assim que nasceu o nome.
4: Se as pessoas forem ver o lugar que nos marcam, ou seja,
2: eu estive a ver hoje, portanto eu já sabia a resposta.
4: Um projeto que se chama Lugares que Nos Marcam, que é um dos projetos de Malta, que é no digital, e uma delas está relacionada com a hidrografia de Rio Mião, que dá o nome à própria freguesia. Ou seja, a história de Rio Mião está marcada pela própria hidrografia, que é isto, pelos rios, pelos cursos hídricos que existiam. E então existia um rio maior, existia um rio menor e existia um rio do meio, que era o Rio Mião. E foi isso que deu o nome à freguesia, portanto era Rio Mião. E, ou seja, na altura que nasceu o Rio Mião, 1300 e troca ao passo, mas os meus registros bem de 800 e qualquer coisa.
3: Sim, mas...
4: O nome era Rios Medianos na altura.
2: Sim.
4: Que evolui para Rivos Medianos. E depois evolui para Rio Mião, tem ali mais uma ou duas coisas no meio, mas já não me recordo sinceramente. Mas é daí que vem, ou seja, a origem do Rio Mião, e se vamos ao início, fomos buscar o nome daquilo que é o início de Rio Mião. Ou seja, Rio Mião antigamente chamava-se Rios Medianos, e daí vem o nome de Rio Mião. Não sei se só é a origem, se é latim, se é...
2: Essa origem está também vincada, e o vídeo explica também isso, no brasão da própria freguesia, não é? Que está...
4: Exatamente, que depois era o vídeo seguinte, que falava sobre o brasão da freguesia, onde temos essas questões identitárias todas, e uma delas é os recursos hídricos, que estão marcados no nosso brasão. Portanto, e o Rios Medianos também celebra aquilo que é a identidade da própria freguesia no seu próprio nome, não é? Portanto, até a escolha do nome é muito feliz.
2: É feliz, é.
4: E na altura nós fizemos um projeto que era a caminhada aos Marcos de Malta, que era comandada pelo José Mourinho. A Cristina também fez essa caminhada, e recordo-me perfeitamente que na altura falámos um com o outro, temos de fazer qualquer coisa com este nome e com este projeto. Portanto, e começou aí um bocadinho a nascer, a marinar este projeto. Já havia também algumas ideias parte das Florinhas, eu juntei também as minhas ideias e fomos crescendo e fomos alicerçando o projeto. Por isso é que o ano passado até já era para ter existido, mas lá está, nem sempre é fácil começar um projeto desta magnitude, porque as Florinhas, e bem, e queria parabenizá-los pela ousadia e pela irreverência e pela coragem, conseguiram pensar logo de início num projeto ambicioso, o que traz-nos alguma responsabilidade e traz-nos também outro peso, não é? Mas ao mesmo tempo também nos traz outra satisfação, porque reparemos, se estivermos a falar apenas de um projeto, não minimizando, mas um projeto apenas cultural que vamos buscar recriar de forma deslaçada vários momentos daquela época, conseguiríamos fazer. Mas aqui não, aqui a ideia é recriar mesmo um momento, com o devido distanciamento, volto a referir, mas como quando vamos à viagem medieval, nós entramos num reinado, entramos nessa época, desde o rigor histórico do estuário, desde o rigor histórico, embora aqui a alimentação tem que haver sempre aqui alguns extras, não é? Porque não deixa de ser um evento, e temos
2: claro.
4: Que o ótimo muitas vezes é inimigo do execuível, mas todo esse enquadramento, desde o ir perceber que quem é que eram as pessoas que naquela época estavam em Rio Mião, portanto, se cá até há grupos que gostaríamos de ter convidado, mas que ao fazer a pesquisa histórica percebemos, ok, este grupo só pode entrar no projeto daqui a 1, 2 ou 3 anos. Isto dá a pensar pelas florinhas. E, portanto, eu queria parabenizá-los. E aqui é óbvio que só será mais efetivo se tivermos o nosso público. Portanto, riomionenses, sefeirenses, pessoal que queira se juntar, são bem-vindos para viver e sentir aquilo que é a história da mais bela freguesia do Conselho de Santa Maria da Feira.
2: 4 e 5 de julho, no Largo de Santo António. Exatamente. Cristina, isto é o início de uma epopeia, no fundo. Vocês vão começar agora a contar a história. Já vamos ao evento e ao que vai acontecer. Mas a ideia é, noutras edições, irem avançando também na história de reunião.
3: Sim, a ideia passa mesmo por aí. É nós continuarmos a contar a história de reunião. E acho que vamos conseguir. Também somos persistentes, mesmo que as pessoas não queiram visitar por causa do calor, mas podem visitar porque aquilo está tudo cheio de sombrinhas.
2: Ah, é verdade, aquele ar.
3: O Largo de Santo António
2: é muito arborizado.
3: É ótimo para isso, está tudo cheio de sombrinhas. Nós vamos ser persistentes e vamos continuar a acreditar neste projeto e vamos continuar a contar a história de Rimião. O nosso grupo já tinha feito há muitos anos atrás, ainda era eu uma jovem, não é? Tínhamos feito a caminhada também, não muito bem uma caminhada, mas nós tínhamos feito o levantamento dos marcos que existiam em Rimião. E então já nessa altura, talvez por ter já começado, na altura tinha começado as primeiras edições da viagem medieval, nós também já, não sei, ficamos sempre ligados a esta época e então pronto, ao fim de tantos anos, e aqui com... aqui também com a ajuda aqui do amigo, não é, do lado, lá vamos pôr este projeto em prática e acho que ele vai ter pernas para andar e que vai ser que vamos contar durante muitos anos a história de Rimião.
2: Muito bem, eu proponho que expliquemos aos ouvintes o que é que vai acontecer no sábado e no domingo, que experiências são estas, se calhar aqui com as mais jovens, não é? Não sei, Sofia, Beatriz?
6: Então,
2: quem começa?
6: Nós temos programado a participação de vários grupos que já estão habituados a fazer este tipo de recriação. Nós próprias, Marias, com o nosso grupo de feiras, vamos estar presentes. Temos também grupos que vão fazer recriação ao nível da dança, ao nível dos bombos, recriação de teatro também, tudo também muito ligado à história de Rimião, portanto é uma recriação com base histórica. E depois vamos também contar com a presença de vários elementos que vão ajudar a criar um ambiente mais medieval.
2: Sim.
6: Desde um acampamento
3: típico. Sim, nós vamos ter um acampamento com alguns ofícios.
2: Sim.
3: Vamos ter ao vivo também duas padeiras a fazer pão. Vamos ter um rio e vamos ter lavadeiras.
2: Portanto, vai estar fresquinho, não é?
3: Sim. Vamos ter o pescador com as enguias, porque em Rimião havia muitas enguias, não é? Por isso é que nós temos uma tradição grande de enguias em Rimião. Vamos ter o peregrino, porque também Rimião fazia parte dos caminhos de Santiago.
4: Ainda faz,
3: pronto, realmente. E então temos então o acampamento dos hospitalários. E depois pronto, vamos tendo alguns apontamentos então de teatro. Temos contado com a ajuda, quem tem feito essa parte é Maria Madalena, temos contado com a ajuda também ela, uma reunionense. E pronto, e vamos ter também a queimada, que é o excomungar das almas e pronto, que é um senhor que vem do fórum. Temos os bombos de Santiago a refar no sábado com um espetáculo também de fogo. No domingo vamos ter os Santiago não podem, então vai estar o Zoana.
2: Sim.
3: E pronto, e basicamente vai ser isso, vai ter sempre alguma coisa a acontecer, A parte de teatros tem sido toda com a prata da casa, não é? Com as pessoas. Tentámos envolver também algumas pessoas de outras associações. Não conseguimos este ano ainda abrir às associações todas, que isso acho que era o ideal.
2: Pouco devido, tempo também de preparação, não é? Para o evento.
3: E talvez, e mais pela parte dos trajes, porque vestir aquelas pessoas todas não é fácil.
2: Sim, porque vocês vão andar sempre trajados a rigor também.
3: Sim, sim. Okay. É mesmo, foi só por isso que não conseguimos abrir às associações todas. Mas isto é um caminho que se vai fazendo e acredito que daqui por algum tempo que vamos ter. Não queremos também transformar aquilo em tasquinhas, não é por aí. O caminho não será esse. Mas abrir as portas às outras associações para poderem trazer também outras coisas e conseguir aumentar também mais um bocadinho o evento.
2: Claro, Cristina, o Filipe quer dizer qualquer coisa.
4: Sim, eu só dar uma nota que eu acho que é muito positivo, que é este tipo de agregação que existe das associações. É verdade que a Junta de Freguesia tenta fazer esse trabalho de agregar, mas só é possível, aliás já falei sobre isto várias vezes aqui na rádio, só é possível porque as pessoas também estão disponíveis para o fazer. Porque, e aqui não há de dizer que eu brinco muito com esta coisa, que é óbvio que nós temos este bairrismo saudável de Rimião, é a melhor freguesia, mais melhor freguesia, mas eu estou envolvido já tive e continuo envolvido em algumas associações de outras freguesias e nem sempre se vive este espírito que se vai vivendo em Rimião. Portanto, isto diz muito aquilo que também que são as pessoas. Portanto, nós, isto é como o Martínez tem que se adaptar aos jogadores que tem para fazer a tática, não é? Portanto, não é a tática que ele quer e depois os jogadores que jogam como ele quer.
2: Ele devia ouvir-nos, não é? Estou a brincar.
4: Uma bicadazinha para ele. Mas aqui foi um pouco isso, ou seja, para mim tornou-se mais fácil porque as pessoas são disponíveis, claro, para ajudar e para colaborar. Por exemplo, as Florinhas e o Rancho Etnográfico fazem um festival de folclore em conjunto. Não conheço mais nenhuma freguesia aqui no concelho, e se calhar no distrito em que os ranchos se usam. E não é só isso, atenção, eles não é apenas organizarem o rancho em conjunto, que isso até a nível nacional pode existir, mas é que eles têm os seus grupos, durante o ano fazem as suas atividades individuais, mas naquele festival folclore eles dançam e cantam em conjunto com as modas de um, as modas de outros. Portanto, isto é muito saudável o que acontece. E se formos ver o grupo, os momentos teatrais que vão existir naquele Lar Santo António, nós vamos reconhecer algumas pessoas de outras associações. Vamos ter o Gáudio lá a participar na parte da doçaria. Vamos ter lá está, eu e depois não fui pegar, porque nós podemos ver de outras associações lá presentes. Sim. Mas, por exemplo, vamos ter a Academia Música Remião, ou com a Maria Verbe, que é o grupo de dança. Ou seja, e esta sinergia também ajuda a própria freguesia a evoluir, porque ao criarmos coisas, estamos a espicaçar, quem sabe, a Academia Música não voltar novamente com o grupo, porque agora reunimos para fazer este projeto e facilmente ou pode surgir aqui a vontade de criar algo mais. Portanto, aqui fica também esta nota muito positiva, que estes projetos não trazem apenas um evento, deixam também um legado. As Marias já têm o seu projeto, já têm o seu produto, mas se calhar com estes momentos teatrais que a Prata da Casa está a fazer, quem sabe dois para amanhã não temos um grupo de teatro nas Florinhas, porque se ganha essa vontade, até porque nós temos espaço para fazer teatro. E estes projetos também requerem isso, e queremos que Malta seja isto para Rimião, que traga momentos, como é óbvio, como a Sofia falava, traga movimento até a Rimião, mas também que deixe depois um legado a seguir, ou seja, que ao espicaçar para criar coisas, que faça com que depois e porque não continuamos com isto.
2: Sim, sim. Isto foi preciso uma recolha também em termos de trabalho de pesquisa e muito rigor também. Cristina, fala-nos um bocadinho também deste trabalho, não é? Porque recuar isso, até às origens da freguesia.
3: O que eu dizia foi a nossa historiadora, a Maria Madalena, que ela também faz várias encenações para outros projetos medievais, Tomar, Óbidos, Guimarães, sei lá, ela faz, acho que anda aí pelo país inteiro. E então nós também a desafiamos a ela nos ajudar nesse projeto, e ela então foi ela que fez esta recolha toda. Foi ela que nos ajudou e continua a ajudar com essas pesquisas que ela fez, que até a Beatriz trouxe ali um bocadinho de um texto que nós quisemos e vamos ter nas entradas do evento.
2: Sim.
3: Para quando, é uma coisa muito simples, para quando as pessoas chegarem antes de entrar, lerem, para se também perceberem
2: o contexto.
3: Exatamente, em que contexto é que vai decorrer o evento. E então, pronto, isso também foi ela que nos ajudou e também tem sido uma ajuda. Sem ela era muito mais difícil, isso é verdade. Ela tem feito um trabalho excelente de recolhas, isso realmente ela é excelente nessa
2: matéria, sim, claro, sim. Que sim. Beatriz, não sei se queres partilhar alguma da informação que tens aí e que os visitantes que forem a reunião vão ter a oportunidade também de. Pode não ser na totalidade, podes só também ir fazendo aí a tua síntese, olhando também para essa informação que aí tens, para nos dar também o contexto.
6: Exato,
2: não é?
6: Sim.
2: Como é que vocês vão recuar até quando?
6: Séculos 12 e 13.
2: Ok, é um portanto, grande recuo no tempo.
6: Sim, vai ser sobre o reinado de Dom Sancho I, em que a paróquia foi confiada à Ordem dos Cavaleiros Hospitalários. Esta decisão iria fortalecer o seu valor estratégico e lançar as bases de um importante legado hospitalário, testemunho da relevância da reunião na construção e defesa do próprio reino português.
2: Ok, portanto, assim já temos também uma noção do contexto histórico. Sofia, ainda há pouco falavas um bocadinho de algumas das atividades que vão acontecer este fim de semana no Largo de Santo António. Uma programação que também procura ir aqui a diferentes públicos, abranger diferentes faixas etárias, ou essa preocupação também?
6: Sim, sim. Acho que enquanto grupo e na experiência que temos com as Marias, acho que estamos habituados também a ver um bocadinho de projetos que tentam chegar a públicos diferentes. E acho que é importante também num projeto deste género ter tipos diferentes de momentos culturais que também captam a atenção de diferentes públicos, e tentamos também fazer um bocadinho isso, procurar o teatro, procurar o canto, procurar os instrumentos, procurar esse tipo de atividades que captam a atenção de diferentes pessoas, e acho que no fundo que conseguimos fazer um bom trabalho, temos um bocadinho de cada e vamos ter também momentos diferentes, eu acho, momentos bastante diferentes. E portanto, acho que o público só tem é que nos visitar para desvendar esses momentos, porque vão ser muito diferentes daquilo que a população de Reunião, e não só, mas que a população de Reunião está habituada a ver em Reunião. E isso por si só é um desafio, mas é uma novidade. E acho que vai ser muito interessante daí nós também procurarmos encontrar um bocadinho de cada, para mostrarmos também coisas diferentes.
2: Claro. Catarina, já temos o contexto histórico, já temos também a programação. Quais são as expectativas? Como é que olha para esta iniciativa e também para este trabalho que as Florinhas de Reunião têm vindo a desenvolver?
1: Só tenho a agradecer às Florinhas e às associações que participam, não é? Por este trabalho que vão desenvolver. Eu não sabia o programa, estou a sabê-lo também agora aqui.
2: Sim.
1: E pronto, estou expectante, acho que vai correr muito bem, e é como a Cristina diz, que isto é para ser uma coisa mais cultural e não tão via da tasquinha, porque às vezes quando se fala neste tipo de eventos, o que se pensa logo é, muitas vezes, é o
2: algo já desvirtuado, não é? Do que deveria ser.
1: É o que é que vamos comer e beber quando pronto, ainda bem que isto é um programa mais vocacionado para a cultura e para mostrar o que é que aconteceu em Reunião, recuarmos um pouco na história, e pronto, estão de parabéns, estou expectante e espero que toda a gente de Reunião, principalmente a nossa comunidade, que adire a este evento e que participe e convidar toda a gente do Conselho de Santa Maria e da Feira
7: e
1: arredores, para se puderem nos visitar, que estejam presentes no próximo fim de semana, porque vai ser algo de muito bom que vai acontecer em Reunião.
2: Muito bem.
4: É uma excelente forma, já agora, deixa-me dizer, nós tivemos tantas festas agora de final de ano, tantos finalistas que vão passar para outros anos. É uma boa forma de celebrar os pais levarem as crianças até aos Rios Medianos. É uma excelente prenda, portanto, para todos os finalistas que me estão a ouvir e para os pais, já sabem qual é a prenda que têm que dar aos vossos filhos, é levá-los aos Rios Medianos, porque vão levar um bocadinho de história. Eles deram de certeza em estudo do meio a história de Reunião, porque é o centro do mundo, portanto.
2: Fica aqui este convite Exatamente. Reunião promete uma verdadeira viagem no tempo, como também já tivemos a oportunidade aqui de escrutinar ao longo desta entrevista. Filipe, é bonito ver uma associação como as Florinhas de Reunião, que se tem dedicado também de forma muito intensa à preservação de costumes e de tradições, de também apostarem, de perpetuar também este legado, de dar a conhecer a história de Reunião.
4: Sim, a história de Reunião é muito vasta. Nós identificámos exatamente com esse slogan, uma viola com história. Portanto, há muito para contar, e este sentir que as pessoas estão a aderir a este projeto, aliás, mais do que aderir, estão a espicaçar-nos a evoluir com o projeto, é muito interessante. Aliás, a nossa candidatura de Malta está muito sustentada um pouco nessa questão, da questão da história, de contarmos a história de Reunião, de contarmos as histórias de Reunião, não só as do passado, mas também as do presente, e o lugar que nos marca traz-nos um pouco isso. Nós vamos fazer um caminhar pela história de Reunião, mas também vamos falar do presente, e porque nós devemos saber de onde vimos, saber onde estamos, para saber para onde queremos ir. E é um pouco isso que nos sustenta este executivo. A Catarina falou há pouco e bem, desde que entramos, que temos tido este compromisso de tentar ir à vírgula daquilo que nos comprometemos com os reunionenses. Temos 8 meses de mandato, ainda há muito a fazer, mas também muito já foi feito. Mas uma das propostas que nós queremos lembrar ao longo de todos os dias é que nós prometemos às pessoas que íamos ter uma proximidade que se sentisse, um dinamismo que se visse e um futuro que se construísse. E isso estamos a tentar fazer, a proximidade, o dinamismo e construir o futuro. E o construir o futuro é construir com as pessoas, lá está esta proximidade. E ver as Florinhas, ver as outras associações de Nontes Primorane, ver todas as associações aqui presentes neste projeto Malta, construir, nós ainda agora de 12 de julho vamos ter um dia que será um bocadinho de celebrar o dirigente associativo de Reunião, que será um convívio das pessoas que estiveram nas chasquinhas, em que as associações vão estar todas juntas, reunidas, a almoçar, a conviver, a um domingo. Portanto, é muito gratificante, enquanto presente junto, enquanto reunionense, ter estas pessoas em Reunião. Somos mesmo privilegiados. E depois, permite-me só também dar esta nota. Nós temos pessoas tão boas no nosso concelho, pessoas tão boas na nossa freguesia, a fazer aquilo que existe por todo o país e que se calhar não é tão bem feito, que é a recriação histórica. Então, porque é que não vamos apostar? É óbvio que se calhar não temos os recursos e os meios que muitos municípios têm, que muitas outras freguesias têm, mas muitas vezes fazemos pequenos milagres, e é o que as Florinhas estão a fazer. As Florinhas estão a fazer também autênticos milagres. A Junta de Freguesia está a dar o seu apoio, mas o apoio era impossível sem o trabalho que as Florinhas estão a fazer. Portanto, aqui é uma gratidão e ao mesmo tempo reconhecimento para toda a equipa das Florinhas, das Marias, que são também uma força motriz desta associação, mas de todas aquelas pessoas que muitas vezes estão atrás dos panos, que estão atrás dos assadores, que estão atrás na cozinha, porque sem isso não era possível, porque a verdade é uma, também se dessemos um evento completamente cultural às pessoas e não lhes dessemos algo para adoçar a boca, para comer e para beber, a verdade é que não íamos conseguir captar sequer as pessoas. Portanto, quem está a nos ouvir, que tenha essa noção, que terá um evento pensado para as pessoas, em todas as dimensões, do conforto, na acessibilidade, na gastronomia, na parte cultural, na parte histórica, e feito com aquilo que é a prata da casa, que é aquilo que nos honra e que nos ainda alegra mais, que é feito com as nossas pessoas. Portanto, parabéns às Florinhas de Reunião por trazerem este evento para cima da mesa, por ousarem arriscar, por não desistirem, porque o ano passado era fácil desistirmos, porque isto estava pensado o ano passado, e depois acabou por algumas circunstâncias não conseguir, mas elas não desistiram, as pessoas que estão à frente das Florinhas, e portanto que seja um mote também, porque é muito difícil, e aqui permite-me fazer uma parte, é muito difícil ser dirigente associativo hoje em dia. Já temos tido esta conversa muitas vezes aqui nesta rádio, e são verdadeiros heróis, as pessoas estão à frente das associações. As Florinhas passam por um momento que não é fácil.
2: Falamos disso aqui há pouco tempo.
4: Que poderia, para muitas associações, fazer com que fechassem a porta, mas não, elas estão aqui a reinventar-se, a criar projetos novos. Terão mais um momento no Projeto Malta, no dia 21 de novembro, com o 10º aniversário do Grupo das Marias, que será também um momento que está a ser preparado com qualquer circunstância. Continuam a lutar para construir a sua sede, que por imperativos do Covid e por imperativos muitas vezes burocráticos, já para não falar dos financeiros, daquilo que é a crise, obriga a não conseguir terminar na altura que queria. E quando muitas entraves poderiam colocar em causa a sustentabilidade desta associação. Esta associação dá-nos um exemplo a todos os riomanenses, a todos os feirenses, que é nas dificuldades faz forças e estão aqui a criar eventos, continuam presentes em todas as atividades, não diminuem as atividades delas e estão a fazer pela vida. Portanto, o meu reconhecimento público para as Florinhas de Rimião, dá-lhes muita força e que isto seja um impulso para terminar muitos dos projetos que estão neste momento em cima da mesa.
2: Muito bem, Cristina. Não sei se quer também fazer aqui alguma réplica em relação ao que o Filipe disse. Nos momentos difíceis também se nota força das associações e das pessoas que fazem parte delas.
3: Eu dizer que é nestes momentos que nós vemos realmente a nossa verdadeira força e a nossa verdadeira essência. Eu só tenho a agradecer às pessoas, às florinhas todas. Quer seja as que estão na parte folclórica, quer seja as que estão nas Marias, quer sejam aqueles que nem cantam nem dançam, mas nesta altura que estamos a falar estão vários a criar coisas, a fazer o moinho para podermos ter o rio com água a correr. A essas pessoas todas eu só tenho a agradecer por continuar a acreditar, por continuar acreditar às vezes em coisas que a direção pensa, e como este caso, este projeto, nesta altura tão difícil, mas

0: e salas para nós podermos guardar as nossas coisas e fazer os ensaios, mas como não é, o pavilhão está ocupado, ainda bem que está, porque significa que as associações de Rimião estão sempre, não estão paradas, estão sempre em andamento. E então estávamos muito condicionados só um dia e durante a semana é difícil porque temos pessoas com turnos e pronto. E então pronto, só temos a agradecer às pessoas que realmente acreditam em nós, que continuam connosco, muitas vezes não dão a cara, mas estão lá e nós sabemos quem elas são. E agradecer também sempre à Junta, não é, que tudo que pode faz. E, mas pronto, mas para mim enquanto presidente é um orgulho olhar para as pessoas muitas vezes e pensar como é que eles às vezes ainda aturam as minhas coisas, porque as pessoas trabalham todas, nós somos um grupo que pronto, por sorte, não é, trabalhamos todos, não temos ninguém ainda na reforma, ainda estamos todos em idades de trabalho, e isso parece que não, ao fim de um trabalho, de um dia de trabalho em que hoje em dia os trabalhos são terríveis, com pressões, com tudo e mais alguma coisa, ainda ter tempo para depois dedicar horas e horas a uma associação. Nós só temos que agradecer e estarmos com muito orgulho dessas pessoas todas.
1: E no horizonte temos Rios Medianos, a primeira edição a decorrer no Largo de Santo António, em Rio Mião, este fim de semana, sábado e domingo. Cristina, expectativas para esta edição zero?
0: Elas são elevadas. Eu estou mesmo crente que vai ser um projeto a continuar e que vai ser um projeto vencedor. É um projeto diferenciador, não é contar a história do reinado, mas sim contar a nossa história. E acho que só por isso que já é um projeto que Rimião deve de acolher, a comunidade deve de acolher. E peço é mesmo isso, é que a comunidade que esteja presente, que venha ao evento, é totalmente gratuito, fora a comida, como é óbvio.
1: Sim.
0: Mas é totalmente gratuito, não há nada que seja pago, as pessoas podem ver à vontade, podem até experimentar, ajudar ou até ver como é que se coze o pão, como é que os hospitalários limpavam as espadas, como é que o ferreiro estava na forja, como é que estava. Vamos ter também alguém lá com o linho, vamos ter coisas diferentes em que as pessoas também se podem aproximar, podem interagir com as pessoas que estão nos ofícios, podem também interagir com as lavadeiras, que elas de certeza que vão interagir com as pessoas, e está quente, por isso
1: as lavadeiras vão ser um ótimo acrescento ao setembro.
0: Eu acho que não faz mal nenhum. E é mesmo isso, o apelo que eu faço à comunidade de Rimião é esse, é que venham, que apoiem mais as associações que têm em Rimião, porque Rimião, como o Filipe disse muito bem, Rimião é muito rico porque tem muitas associações com muito boa gente, gente muito capaz, e que ficam desmotivados ao verem que as pessoas não aderem tanto ou não vão tanto às iniciativas. Rimião também está a mudar e as pessoas estão a chegar-se mais às associações. E pronto, é isso que o meu apelo, principalmente para a comunidade de Rimião. É lógico que nós queremos que venham pessoas de outras freguesias, mas que me desculpem os outros, mas este projeto foi pensado mesmo para as pessoas de Rimião.
1: Muito bem, Filipe, expectativas muito rapidamente, porque vamos ter que entretanto entrar em período de notas finais. A conversa está boa.
2: As expectativas são muito altas, ou seja, e as expectativas são muito altas exatamente porque o trabalho que está a ser feito é desse nível. E quando digo expectativas, é óbvio que nós queremos muito público, portanto sem o público nada isto faz sentido, mas basta ter uma pessoa que já faz, que já vai levar com tudo
1: que
2: carinho,
1: se sinta tocada pelo evento.
2: Exatamente,
1: é?
2: Portanto, aqui é importante dizer que nós vamos fazer uma cerimónia de inauguração por volta das 3h30, em que vamos, sim, fazer mesmo a passagem do ano 2026 para o ano 1100 e qualquer coisa, okay. E vamos a partir daí começar a contar a história. Portanto, a expectativa que nós temos é pensar já no dia 6 de julho para a edição de 2027. É sinal que valeu a pena, é sinal que estamos motivados, que saímos com vontade de fazer mais, fazer melhor, porque sabemos que quando criamos um evento de raiz, há sempre coisas que vão acontecer que são imponderáveis, que são, e esperemos que sejam imponderáveis, porque temos muitas

0: repente, e é um bom desafio, bom que aparecer desafios, mas acima de tudo está a ser pensado para os rimianenses, para os feirenses, para todos venham visitar, para levar um bocadinho da história de Rimião. Portanto, o convite é que apareçam, porque lá está, nada isto faz sentido se as pessoas depois não aparecerem. E temos novidades muito boas, quer durante o dia, quer durante a noite, que vai valer a pena lá estar.
1: Muito bem, vamos para notas finais, se calhar começando agora pela Sofia. Sofia, o que é que fica por dizer ou que mensagem gostavas de deixar?
2: Bom, eu acho que já se disse aqui coisas bastante, bastante interessantes, mas acho que a mensagem final é essa, é participarem, aderirem. De facto é um projeto diferente em Rimião, mas com coisas muito giras, muito diferentes, muito interessantes, e acho que tanto a população de Rimião como as pessoas que vêm de fora vão levar consigo experiências diferentes, experiências únicas, vão aprender muito, e claro que também se podem deliciar com as nossas coisas, com as nossas comidas e bebidas na taberna.
1: Muito bem, fica aqui o convite da Sofia, obrigada pela presença. Beatriz, que mensagem deixamos aos ouvintes?
3: Que esperamos que eles apareçam realmente para nós termos a certeza que isto vale a pena continuar.
1: Muito bem, fica aqui uma mensagem curta, mas com o essencial. Catarina, mensagem.
4: Já tudo foi dito, não é?
1: É difícil, pronto, quem começa a ficar para o fim tem mais dificuldade.
4: Já tudo foi dito, mas
1: pronto, pode dizer para acompanhar o projeto Malta, sim, até sim, porque
4: exatamente.
1: Isto vai continuar até dezembro,
4: exatamente.
1: Não é?
4: Isto vai ser uma série de eventos que vão acontecer ao longo dos 7 meses. Por isso, visitem.
0: Agora já são
4: vocês.
1: É verdade, é verdade.
0: Um já foi.
1: Exatamente. Um já foi, porque isto começa muito rápido, mas já há muito ainda para assistir em Rimião, para experienciar também. Rios Medianos é a próxima iniciativa. Cristina, mensagem.
5: Que venham, simplesmente que venham, que venham experienciar uma coisa, uma forma diferente de ver Rimião. E de certeza que vão levar boas experiências. Vai ser uns dias bem passados.
1: É essa a garantia da Cristina. Obrigada, Cristina, também pela presença. Filipe, como é que fechamos esta conversa?
0: Olha, para fechar, só duas ou
1: três
0: notas.
1: Temos tempo ainda.
0: A primeira nota é, permite-me sair um bocadinho da conversa, mas dizer que estamos com temperaturas muito altas, e permite-me fazer este aviso. Nós, a Junta Freguesia, já lançou um aviso nas redes sociais, mas acima de tudo, até amanhã, por exemplo, foi cancelada, foi adiada as Olimpíadas Séniores, portanto, principalmente para os mais idosos, que atenção à hidratação, que tenham cuidado nesta altura de calor. Portanto, não tem que fazer agora hoje e amanhã, e no fim de semana dá alguma baixa de temperatura, principalmente amanhã e sexta são as temperaturas
1: mais
0: altas.
1: Quentes,
0: portanto, que tenham algum cuidado. Sexta, sábado e domingo, a temperatura, felizmente, dá uma temperatura amena, dá bom tempo, portanto, é uma boa oportunidade de virem até ao Arraial, mas até ao Largo Santo António. Mas antes de ir ao Largo Santo António, dizer que podem acompanhar as várias atividades que são feitas em Rimião. Não esquecer que, para além da programação de Malta, continua a existir tudo o resto, portanto, as associações continuam a fazer as suas atividades. Teremos, por exemplo, dia 11 de julho o Torneio de Veteranos da JAR, teremos dia 8 de julho o Juiz por um Dia, teremos dia 31 de julho a Ornitologia da Bifana, teremos dia 16 de julho, e fica aqui o convite, um momento muito especial que será a partir de Rimião, portanto, o lançamento do livro Objetos com História, que é em parceria com a Câmara Municipal de Santa Maria da Feira, no Largo da Igreja, portanto, no Largo Santo António, em que vai ser todo o cenário montado para essa apresentação, e vários projetos que vão acontecer da Cultura Capital, do Rios Mediantes. Teremos dia 17 de julho, o Quarteto da Alma, que é um projeto que é muito interessante, com o Quarteto de Cordas, que também foi formado precisamente para este projeto, que é o Cultura Capital Malta, e dia 31 de julho com o Warm Up de Cultura na Viela, que vai acontecer em agosto. A última palavra é de convidar então as pessoas para dia 4 e 5 de julho, portanto sábado e domingo, sábado entre as 3h30 e sensivelmente a meia-noite, tem atividade ao longo de todo este tempo, e no domingo entre o meio-dia e sensivelmente a meia-noite também tem durante todo este tempo atividade. Venham, desfrutam, venham conhecer Rimião, venham conhecer as nossas associações. E a última palavra é de agradecimento, mais uma vez, agradecimento às Florinhas pelo trabalho que estão a fazer e por este projeto que estão a desenvolver, e que dê força para continuar já no próximo ano. E agradecimento a todas as outras associações e a todos os outros rimionenses, pessoas muitas vezes individuais que não fazem parte das associações, porque sem eles nada disto era possível, porque nós só conseguimos fazer estas coisas todas porque vamos juntos. Portanto, termino como costumo dizer muitas vezes, que é, nós queremos ir rápido, vamos sozinhos, mas queremos ir longe, temos que ir juntos, e temos ido juntos, e tem sido muito... Tem sido um privilégio fazer esta caminhada com todos os riminenses.
1: Muito bem, obrigada Filipe, obrigada aos 5 pela presença aqui nos estúdios e que corra tudo bem nesta primeira edição dos Rios Medianos. Fica o convite para passarem este fim de semana pelo Largo de Santo António, em Rio Mião, para esta primeira edição de um evento que promete recuar às raízes da vila de Rio Mião. Da minha parte é tudo por hoje, depois das 9 da noite do Bloco Informativo está de regresso o Praça da República para debater os temas que marcam a atualidade no Conselho de Santa Maria da Feira.
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2: Boa noite. São 21 horas.
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0: 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Boa noite, o essencial da informação segue já a seguir. Santa Maria da Feira está sob aviso amarelo devido à subida das temperaturas. O alerta do Instituto Português do Mar e da Atmosfera mantém-se em vigor até à meia-noite de quinta-feira. A partir dessa hora, o aviso agrava para laranja, permanecendo ativo até às 10 da manhã de sexta-feira, 3 de julho. O IPMA justifica este agravamento com a persistência de valores muito elevados de temperatura, tanto da máxima como da mínima. As autoridades recomendam cuidados redobrados durante este período de calor intenso, nomeadamente reforçar a hidratação, evitar a exposição ao sol nas horas de maior calor e proteger os grupos mais vulneráveis. Isso mesmo reforça a enfermeira de saúde pública, Joana Neves, aos microfones da Sintonia.
6: Deve-se ter muita atenção a uma hidratação, não é? Nós falamos sempre da importância da hidratação ao longo do ano, mas nestes períodos e nestes dias de calor mais intenso, a hidratação é fundamental, não é? As pessoas devem beber efetivamente uma quantidade de água suficiente que lhes permita compensar as perdas que temos do calor e de transpiração. Evitar também o consumo de bebidas alcoólicas, de cafeína ou açucaradas, porque isso provoca um aumento de desidratação. Devemos também recomendar às pessoas que permaneçam em ambientes ventilados, em ambientes frescos, não é? De modo a que esta percepção da temperatura e este efeito das temperaturas adversas seja menor.
7: Sim.
6: E com menor efeito para a saúde. Evitar a exposição ao calor nas horas de mais perigo, que são elas entre as 11 e as 17 horas, mais ou menos. Claro que em dias de situação de calor muito extremo, até mesmo às vezes às 17 horas há temperaturas muito elevadas ainda, não é? E portanto,
7: claro,
6: se possível evitar estarmos em exposição direta nesses grandes períodos. E depois, em caso de emergência, estarmos atentos efetivamente a sinais e sintomas que possam ocorrer, por exemplo, em pessoas com doenças crónicas e o agravamento dos seus sinais, como desidratação, confusão ou dificuldades respiratórias. E aí, de forma geral, devemos sempre atuar ligando para a linha de saúde 24, 808-24-24-24, ou em situações de doença mais extrema, ligar para a linha de emergência, o 112.
0: Esta quarta-feira, as temperaturas máximas poderão ultrapassar os 40 graus em algumas regiões do país. No litoral, os termómetros também deverão registar uma subida significativa, com valores entre os 35 e os 40 graus. As temperaturas mínimas deverão manter-se acima dos 20 em várias zonas do país. O PS voltou a abordar a questão do pavilhão da escola Fernando Pessoa, que recentemente entrou em obras após meses encerrado e sem estar disponível para a comunidade escolar e para o movimento associativo. A deputada Carla Adriana apontou que há limites para a paciência e deixou várias questões ao executivo, como está a intervenção do pavilhão, qual o calendário para as obras e que soluções temporárias estuda a autarquia para assegurar que os alunos possam praticar atividade física.
7: Há um limite que se pode pedir toda de paciência a uma comunidade escolar e esse limite foi largamente ultrapassado. Por isso solicito, ou solicitamos formalmente que o Executivo, o Sr. Presidente da Câmara, nos informe. Apesar, pronto, mas as obras começaram, mas nós queremos, temos algumas questões a colocar, nomeadamente o estado então atual do processo de intervenção no referido pavilhão, se eventualmente ao terem dado início às obras se houve algum constrangimento que não estavam a contar, que eventualmente até poderão atrasar, qual o calendário concreto, não vago, não condicional, previsto para a realização e término das obras necessárias e as soluções temporárias que estão a ser equacionadas para garantir aos alunos condições da prática desportiva enquanto as obras não se realizam, porque pelos vistos, pelo menos durante o primeiro semestre, não haverá ainda atividades letivas no pavilhão. Portanto, o que é que vai acontecer a estes alunos que já este ano já não tiveram acesso a este espaço? Assim como quais são as alternativas previstas para as associações que utilizam este espaço para a prática desportiva regular?
0: O Presidente da Câmara, em resposta, repostou que o limite para a paciência são as normas da contratação pública.
8: Eu percebo que há limites para a paciência, Senhora Deputada Carla Adriana. E o limite para a nossa paciência, acredite também que é só um. É o limite que nos impõe o Código da Contratação Pública. É esse o limite da nossa paciência. Que, felizmente, pode vir a ser diminuída esse limite, porque este Governo acaba também de apresentar uma alteração ao Código da Contratação que nos permitirá ser muito mais ágeis. E, portanto, ainda bem que vamos nesse sentido. Mas esse é o nosso limite da paciência, porque a nossa paciência não é menor e a pressão sobre nós não é menor do que a da senhora deputada seguramente.
0: Amadeu Albergaria lembrou a tempestade Cláudia em novembro que atingiu fortemente o concelho e que provocou danos no pavilhão. O autarca explicou as intervenções que estão previstas e que estão divididas em duas fases.
8: Foi em novembro, depois seguiu-se a Kristen. É que nós tivemos uma tempestade no concelho que nos atingiu só nós e que pouca gente falou porque fomos os principais atingidos em novembro. Provocou a fissuração e comprimento da tela de impermeabilização na totalidade da sua cobertura. E depois foi efetuada uma análise e identificação das patologias. Foi feita a identificação do problema junto à equipa projetista. Identificada a solução, foram feitos todos os procedimentos legais e contratuais para que a obra pudesse ir para o terreno. Está em execução em duas fases, uma primeira com pintura em poliuretano que visou tapar os buracos existentes e agora depois a segunda fase a reparação total. A primeira fase só pôde ocorrer após um período consistente, isto é uma informação técnica, não é? É uma informação de engenheiros, após período consistente de condições atmosféricas favoráveis. A segunda fase carecia da identificação dos problemas depois de resolvida esta primeira fase. E está a ser também efetuado o procedimento que vai reabilitar integralmente o piso do pavilhão.
0: Quanto a soluções, Amadeu Albergaria afirmou que o município está em diálogo com a direção da escola e que o pavilhão de São João de Ver poderá ser uma opção. O Edil lembrou ainda que as obras trazem constrangimentos e que a autarquia não pode ser duplamente criticada por fazer obra e por não fazer.
8: Soluções. Nós estamos em diálogo, obviamente, com a direção, com o diretor da escola. E o que estamos a ver, ainda não chegamos, mas uma das possibilidades é a utilização do pavilhão de São João de Ver. Já agora, é evidente, e a senhora deputada Susana Correia colocou esta questão, mas não há volta a dar a isto. Nós não podemos ser simultaneamente criticados por fazer obras e por não as fazer. Nós, se vamos fazer, ainda bem que disse, é que nós vamos mesmo fazer obras no pavilhão da Rifana porque ele precisa, vamos mesmo fazer obras no da Fernando Pessoa porque ele precisa, estamos a fazer obras num pavilhão que vai ser colocado de novo ao serviço da população na antiga Fernando Pessoa, vamos mesmo fazer obras no pavilhão da escola da Corga, no Nordeste, e portanto isso significa que quando nós estamos em obras há constrangimentos e nós tentamos resolver esses constrangimentos em diálogo com as escolas. Por exemplo, no caso do Vives, na Fernando Pessoa, o que está previsto, o tempo, em princípio, é favorável e as atividades serão no exterior.
0: A deputada do PS, Susana Correia, voltou a intervir para acusar o Executivo de retórica e pressionou o autarca a apresentar soluções também para o movimento associativo que utiliza o pavilhão fora do horário letivo.
9: Eu compreendo toda a sua explicação, até porque está a fazer o seu papel e bem, faz parte da retórica da obra e nós aplaudimos. Nós também estamos a fazer o nosso porque somos eleitos para isso. Mas há uma pergunta que eu lhe coloquei muito diretamente em relação à atividade esportiva do pavilhão Fernando Pessoa é as atividades que ele servia depois da hora letiva e ao fim de semana, qual é a alternativa?
0: Amadeu Albergaria repostou que a retórica veio do PS e apontou que o Executivo, à semelhança de outras épocas, vai dialogar com os clubes para encontrar soluções, lembrando que o problema do pavilhão na escola Fernando Pessoa não é único no concelho. Amadeu Albergaria lembrou ainda o compromisso eleitoral nas últimas autárquicas de investir na área desportiva, apontando que é exatamente isso que pretende fazer durante este mandato.
8: A senhora deputada está a fazer retórica, e bem, retórica parlamentar, municipal. Eu não estou a fazer retórica nenhuma, as obras não são retórica, as obras são factos, e isso eu quero que fique... Não, isso eu quero que fique claro, retórica é uma coisa, obras são factos, não é retórica. E, portanto, aquilo que nós fazemos... Ouça, senhor deputado, aquilo que nós fazemos é o que fazemos em todos os anos que começam as épocas desportivas, que é, nós vamos ter que dialogar com os clubes, eles estão a par disso, para encontrarmos soluções para cada um dos casos. Não é só um caso, são muitos casos espalhados pelo concelho todo. Agora, o que nós estamos, e agora a senhora deputada pode dizer que é retórica, mas é o seguinte, tenha nota que eu me comprometi com um grande investimento na área do desporto e vou cumprir esse compromisso que tive com os feirenses. E uma grande parte desse compromisso já está a criar os problemas que a senhora deputada agora aqui está a colocar. Que é, fazemos obras, claro que temos problemas. Como se também se fizermos obras numa escola, também temos que deslocalizar as crianças para outro local.
0: As infraestruturas desportivas, em concreto o pavilhão da escola Fernando Pessoa, alvo de discussão na última Assembleia Municipal. As piscinas municipais de Santa Maria da Feira vão ser alvo de uma intervenção para melhorar a eficiência energética do complexo. A Câmara adjudicou a empreitada por cerca de 510 mil euros acrescidos de IVA. A obra contempla a instalação de novos equipamentos para desumidificação do espaço e aquecimento da água, além de outros trabalhos de modernização nas instalações inauguradas em 1999. A intervenção tem um prazo de execução previsto de 140 dias. Ao concurso público, cujo valor base ultrapassa os 636 mil euros, concorreram 9 empresas. Segundo o município, o objetivo é garantir uma melhor qualidade do ar no interior das piscinas, reforçar o conforto térmico dos utilizadores e aumentar a eficiência energética do sistema, assegurando também uma gestão e manutenção mais eficazes. Recorde-se que além do complexo na sede do concelho, Santa Maria da Feira dispõe ainda das piscinas municipais em Lourosa, Fiães e Canedo. A Quinta do Castelo volta a ser o palco do Festival de Cerveja Artesanal de Santa Maria da Feira, que regressa entre esta sexta-feira e domingo para cumprir a 7ª edição. O evento reúne 17 produtores, mais de 90 cervejas de diferentes estilos e um programa reforçado com concertos ao vivo, show cookings, sunsets e street food. Entre as novidades deste ano, destaca-se a estreia comercial de Brabra, uma cerveja produzida exclusivamente com ingredientes portugueses e que será apresentada e vendida ao público pela primeira vez durante o festival. Isso mesmo, reforçou o vereador da Câmara Municipal de Santa Maria da Feira, Paulo Marcelo, em entrevista à Sintonia.
10: A Brabra.
0: Sim.
10: Que é, eu penso que tem aqui uma mistura das localidades onde nasceram esta parceria, que é de Braga e de Bragança, e é produzida exatamente 100% com produtos nacionais. Acho que é uma inovação e tem também aqui uma componente local de Santa Maria da Feira. É a nossa afirmação, pronto, é uma ligação também não forçada naturalmente à questão de sermos uma cidade criativa da gastronomia, reconhecida pela Unesco, e temos também essa vertente aqui de promover o que é produzido localmente nesta área da gastronomia. Eu também se insere exatamente nisto.
0: Outra das novidades desta edição é a aposta em concertos ao vivo, acrescentando uma dimensão cultural ao festival. A abertura na sexta-feira fica a cargo dos Unsafe Space Garden. No sábado sobe ao palco Samuel Lúria, que apresenta o espetáculo 2000 AD. A noite prossegue com o DJ set de Nuno Lopes, ator e DJ que tem vindo a afirmar-se também no universo da música. No domingo, o encerramento da programação musical será assegurado pelos Mirror People, projeto liderado por Rui Maia, seguindo-se um DJ set de Clean Klopp, um dos nomes emergentes da música eletrónica nacional. O reforço da programação musical pretende atrair diferentes públicos ao certame, afirma o vereador.
10: Estes festivais vivem muito da animação paralela, daquilo que é a programação, nomeadamente musical. E achamos que chegamos à conclusão que seria interessante para todos, mesmo para os visitantes, termos nomes nacionais no programa, nomeadamente os que a Filipa referiu, mas teremos também outros nomes mais emergentes, DJs e outros grupos. Portanto, tudo entrada livre, só com vontade de se divertirem e beberem cerveja.
0: Ao longo dos 3 dias, os visitantes poderão ainda desfrutar de show cookings, zonas de street food, sunsets e várias atividades de animação, como matraquilhos e experiências de vídeo 360, num ambiente pensado para famílias e grupos de amigos. A Câmara de Santa Maria da Feira adiou a 20ª edição das Olimpíadas Séniores, que estava marcada para esta quinta e sexta-feira. A decisão surge devido à vaga de calor prevista para os próximos dias e segue as recomendações das autoridades de saúde e da Proteção Civil, com o objetivo de garantir a segurança de todos os participantes. O evento reúne habitualmente centenas de séniores em atividades físicas ao ar livre, pelo que o município optou por adiar a iniciativa para uma nova data, que será anunciada oportunamente. Rio Mião recua no tempo este fim de semana com a realização da primeira edição do Rios Medianos, o início. Nos dias 4 e 5 de julho, o Largo de Santo António transforma-se num cenário medieval, numa iniciativa integrada no projeto Malta Cultura Capital, que pretende dar a conhecer as origens históricas da freguesia. Durante os 2 dias, o público poderá assistir a recriações históricas, conhecer personagens de outras épocas, desfrutar de animação de rua e descobrir artes e tradições ligadas ao período medieval. A organização convida toda a comunidade a participar neste primeiro capítulo do Rios Medianos, uma iniciativa pensada para toda a família e que promete proporcionar uma viagem pela história de Rio Mião. O evento vai decorrer no Largo de Santo António. As futuras mães e famílias que se preparam para a chegada de um bebé têm um encontro marcado na próxima terça-feira, 7 de julho, em Santa Maria da Feira. A partir das 5 da tarde, a Junta de Freguesia recebe mais uma sessão do projeto Conversas com Barriguinhas, uma iniciativa gratuita que pretende esclarecer dúvidas sobre a gravidez, o parto e os primeiros meses de vida do bebé. O programa começa com uma sessão dedicada às células estaminais do cordão umbilical, seguindo-se uma conversa orientada pela enfermeira especialista em saúde materna e obstetrícia, Vânia Coimbra, sobre as necessidades do recém-nascido, desde o colo e o embalo até às cólicas, com conselhos práticos para ajudar os pais nesta nova etapa. A participação é gratuita, mas está sujeita à inscrição prévia na plataforma oficial do projeto Conversas com Barriguinhas. Uma caminhada solidária em Rifana quer transformar quilómetros em esperança. A iniciativa realiza-se a 19 de julho no Parque de Lazer da Azanha e pretende angariar fundos para a construção de uma escola na Tanzânia. Promovida pelo grupo de peregrinos Menino Jesus, em parceria com a associação Smile for Future, a caminhada tem início às 9 da manhã. A inscrição custa 5 euros e o valor reverte na totalidade para o projeto. Atualmente, a Smile for Future acompanha cerca de 50 crianças naquele país africano, garantindo-lhes acesso à educação e a 3 refeições por dia. No entanto, o espaço onde estudam encontra-se em risco, tornando urgente a construção de uma nova escola. Além da caminhada, haverá um momento de convívio com pernil assado, caldo verde e insufláveis, sendo que as receitas obtidas também serão canalizadas para esta causa solidária. Quem não puder participar pode igualmente contribuir através da compra de rifas ou da realização de donativos. A iniciativa conta com o apoio de Pés no Asfalto e da Junta de Freguesia de Rifana. Os promotores deixam um apelo à comunidade: participar é ajudar e garantir que mais crianças tenham acesso à educação e a um futuro melhor.
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0: Então, para si, votos levados de moto, uma noite de quarta-feira. Bem-vindos a mais uma edição da Praça da República, o seu hemiciclo da rádio, como habitualmente, em direto nas noites de quarta-feira, aqui nos 92 FM da Rádio Sintonia. A Praça, como habitualmente, com a condução de Nelson Paes, ainda a presença em estúdio do nosso habitual painel de comentadores, são eles António José Coimbra Amorim, Alessandra Sousa, o Tiago Rodrigues e também o Paulo Oliveira. Elementos que estão contados com quatro das forças político-partidárias que têm assento na Assembleia Municipal e que vão estando por aqui há algum tempo. O Paulo já está quase a meter os papéis para a reforma, só com o tempo que ele já tem da Praça da República já pode meter os papéis para a reforma.
1: Já merecia.
0: Já merecia, Paulo. Merecia. Exatamente. Merecia. A condução é de Nelson Paes, como habitualmente, e nós vamos estar por aqui durante os próximos tempos a falar de alguns temas que marcam a atualidade no Conselho de Santa Maria da Feira. Vamos começar precisamente pelo Centro Escolar de Santa Maria da Feira, que foi lançado ainda no mandato anterior pelo Gil Ferreira, que na altura fez um vídeo, umas fotografias e tudo, e agora já apareceu o Sr. Presidente da Câmara já em plenas obras, vestido a rigor. Não podem dizer que o Sr. Presidente não estava preparado, como manda a higiene e segurança no trabalho, porque estava preparado. Aliás, aquilo neste momento, a antiga Fernando Pessoa, por esta altura, parece um estaleiro de brita. Aquilo foi tudo britado, está tudo transformado num estaleiro de brita. E foram lançadas as obras para o Centro Escolar de Santa Maria da Feira. Vamos falar, já que falamos em obras, vamos falar da Unidade de Saúde Familiar de Romariz, que está quase concluída. Mais uma freguesia que passa a ter uma unidade familiar. Neste caso não é nova de raiz, mas é requalificada. Começaram também as obras na de Reunião, essa já vem do século passado, mas parece que finalmente vai haver um centro de saúde remodelado, não será novo, mas remodelado em Reunião. Vamos falar da Lufthansa Técnico, que ontem aproveitou o lançamento da primeira pedra. Julgo que foi ontem ou anteontem?
2: Anteontem.
0: Lançamento da primeira pedra. Houve um incêndio em Escapães, isto já foram temas um bocadinho mais rápidos. Um incêndio em Escapães, que ficaram 5 famílias desalojadas, 15 pessoas. É complicado, é uma situação que aconteceu. Isto leva-nos a falar de proteção civil, de prevenção, de várias situações. Susana Correia assume os destinos do Partido Socialista. Eu não sei se a Alexandra é a patroa de Lamas. Por acaso não vi, porque eu sei que.
3: Não apareceu nada.
0: Em Santa Maria da Feira eu vi. Em Fiéis.
3: Em Fiéis também.
0: Já tem. Já há candidato. Em Fiéis já há candidato à Junta de Freguesia.
3: Mas isso já existia.
0: Já sabíamos isso. Nós já sabíamos aqui. Mas pronto, não tínhamos dito nada a ninguém.
4: Atenção,
3: que nós. Eu acho que foi através daquilo que ele foi falando aqui que potenciou a ser o coordenador em Fiéis.
0: Eu sei que. Há quatro anos e mais alguns meses, houve alguma confusão por bocas que nós fomos dizendo aqui que ele seria o candidato, e houve confusão em Fiéis, houve lá umas reuniões meio complicadas. Isso foi aquilo que se foi dizendo, que se foi sabendo, é que aquilo em Fiéis não correu muito bem. Aliás,
2: bem
0: depois o Nelson nem sequer fez parte da lista para a Junta de Freguesia, essas coisas todas, são coisas complicadas. Esses partidos às vezes são muito complicados.
3: Pois é, são partidos.
0: São partidos, depois não são inteiros, exatamente.
3: Mandou aí uma boa.
0: Meus caros, começamos precisamente pelo Centro Escolar. Está muito calor em Santa Maria da Feira. Se alguém tivesse a veleidade de nos trazer aqui um fininho, fresquinho, não é? Eu sei que não é fácil.
1: Se existissem abrigos climáticos, já podíamos ir para lá.
5: Isto são as alterações climáticas.
2: Tem lá frigorífico, é?
1: Mas tinha ar-condicionado, certeza.
0: Não, o que eu ouvi dizer é que eu vi isso na televisão, é que já há municípios neste país que por esta altura têm igrejas, têm hotéis, têm bibliotecas, estão a mandar as pessoas ir para lá, para locais mais com temperaturas muito melhores, porque há pessoas, por exemplo, os mais idosos são muito sujeitos com estas temperaturas a ter problemas, e em muitos casos são mesmo fatais. E eu tenho uma pessoa que tem insuficiência cardíaca, e nesta altura, devido à temperatura, tenho que tentar fazer com que ela esteja sempre resguardada em casa, não sair, porque a coisa pode complicar-se. E depois a insuficiência cardíaca implica que não possa beber muitos líquidos, mais do que um litro e meio máximo de líquidos por dia. E depois quando se fala em líquidos é sopa, é fruta, é tudo isso. E se for ingerir líquidos é complicado. E é uma situação que todos têm que ter cuidado, os ouvintes, toda a gente tem que ter cuidado, porque amanhã vai ser pior, sexta-feira ainda vai ser pior, e as coisas não são fáceis. Imaginem que no próximo fim de semana são os campeonatos nacionais de sub-18 em Beja. Eu se fosse para Beja e levar com 40 e tal graus.
6: Eles estão muito a adiar.
0: Nem pensar.
6: Olha, tenho visto na net muitos eventos a ser adiados.
0: Sim, muito, é muito complicado. Muito complicado. As Olimpíadas
5: Sénior. Era raro, nesta altura, dentro do carro, várias vezes, 50, 53.
0: Olimpíadas Sénior em Santa Maria da Feira foram adiadas, devido ao tempo. Meus caros, lançados os dados, damos início à nossa edição de hoje.
6: Os Sénior também têm tempo.
0: Exatamente.
6: Tem horários para cumprir, portanto tem
0: o que não é adiado. O que não é adiado.
6: Escapa-se, não tem problema nenhum.
0: O que não é adiado é o jogo de Portugal, que vai ser amanhã, precisamente.
6: E também vai estar também com um
5: pouco de calor. Se chover, que eles adiam um bocadinho e depois retomam mais à frente.
6: Não, isso é quando há
0: não, Portugal vai ganhar. Portugal vai ganhar a Croácia com muita facilidade. A seguir, volta a ganhar. Encontramos.
6: Quem é o árbitro?
0: Não é o Pinheiro. Não, se for o Pinheiro é complicado. Portugal, se for o Pinheiro, Portugal.
6: Se for o Pinheiro das Sete Cruzes.
0: Mas se for o Pinheiro, Portugal joga com camisola verde.
5: Com gajos pendurados, é melhor.
7: Com camisola verde?
0: Portugal, se jogar com camisola verde, ganha.
7: Não é o que ele está a dizer.
0: Se for o Pinheiro, Portugal joga com camisola verde. Não pode jogar de vermelho, isso é que não.
7: Se jogar de vermelho, ganha fácil.
0: Se for o Pinheiro, Portugal joga com camisola verde ou azul. Aquela camisola que Portugal
7: azul
0: tem.
7: Eu tenho essa camisola, aquela camisola que nem é verde nem é azul.
0: Com essa camisola, Portugal ganha. Porque ele confunde se é verde, se é azul. E Portugal ganha. Não tem hipótese, ganha logo.
5: Nem que seja por vermelho meio
0: de cerdas. Vermelho é que não, que o Pinheiro não gosta.
1: Passe, exatamente.
0: Mas caros, vamos começar precisamente pelo centro escolar. Tiago, centro escolar que, Sr. Presidente, equipado a rigor, proteção ao máximo, tudo, só não tinha os óculosinhos, eu acho que até tinha. Não, os óculos são os dele.
7: Sim,
0: mas há uns óculosinhos próprios que devia meter, e devia meter em sonorização também, tudo preparadinho. Aí é que era tudo a rigor. Gostei muito, foi daquele pormenor das pazinhas no lançamento da Lufthansa Técnica.
7: Ah, sim,
5: gostei da foto também.
0: A pazinha ficou fantástica. Aquela pazinha a dizer: meus amigos, estas são as partes para vocês virem trabalhar.
5: Foi estudado.
6: Estrear.
0: Muito bem.
5: A pá devia ser a estrear.
0: As pás estavam novinhas, mesmo novinhas.
7: Eu tinha de jogar.
5: Também depois encostaram nas lá.
0: Muito bem.
7: Olha, boa noite a todos que nos veem lá em casa, que nos ouvem na rádio, aqui aos colegas de painel também. É, efetivamente, essa imagem foi clara durante esta semana. O nosso ilustre presidente de Câmara, Amadeu A Albergaria, iniciou aqui as obras e acompanhou o início das obras. Não foi só ele, também levou mais gente com ele, inclusive a empresa que está a fazer a obra e também os seus técnicos. E estava vestido a rigor, com capacete, obviamente. Não percebi se ele estava com botas. Tinha colete, tinha botas, calçado de proteção.
0: No centro escolar ele calçado de proteção teria, com toda a certeza.
5: Não, mas não precisava, basta a biqueira. Há uns acessórios para visitas.
7: Sim, isso para a fábrica, sim.
6: Uma biqueira de aço.
7: Para ambiente de construção civil, poderá ter.
0: Olha, o Sr. Presidente, o Telmo Gomes, que deve ser o seu, não sei se será provavelmente o Presidente do PS, das Caldas, porque estão agora presentes novos em todo lado. O Telmo, como é uma figura de peso nas Caldas de São Jorge, merecia ser o Presidente do
7: novo. Vamos ver isso, agora todos os dias saem novos
0: Presidentes. Eu pensava que Alexandre ia ser a Presidente de Lamas, mas não é Alexandre. Não é Alexandre a Presidente de Lamas. Alexandre está a perder poderes dentro do Partido Socialista.
7: Os mandatos são de quanto tempo?
0: Porque Alexandre... Alexandre era santista. Alexandre era muito da ala Pedro Nuno. A ala Carneiro, Alexandre não ia.
1: Não tem a ver com isso, nada.
0: Alexandre não era muito carneiro.
1: Não era muito carneiro.
0: São questões mais locais.
7: Olha, continuando. Efetivamente, isto é uma nova escola básica, Feira Centro, já prometida há muito tempo, já vem do Executivo Interior. É como diz o nosso presidente, é uma resposta às necessidades atuais da comunidade e educativa, com um investimento de cerca de 11 milhões sensivelmente, e que vamos ter um prazo de conclusão de 540 dias, ou seja, só lá para o final de 2027 é que vamos ter isto pronto, se não derrapar muito, diria no início de 2028. O que é que isto vai consistir? Isto vai consistir em novas 16 salas de primeiro ciclo e mais 4 salas de pré-escolar. Ou seja, isto leva-me também a pensar e a tentar não desconstruir, mas entender um bocadinho melhor a necessidade da comunidade educativa atual, porque no agrupamento vertical da feira nós temos algumas escolas básicas, como sabem, de primeiro ciclo. Temos a de Fornos, temos a São João de Ver, temos a de Cabaco, a de Souto Redondo e também de Sanfins. Todas elas com pré-escolar e também elas com ciclo. Isto prefaz um total de 37 turmas espalhadas por estas escolas básicas, em que 250 alunos do pré-escolar e 450 do primeiro ciclo. Ou seja, para mim, esta Feira Centro não será nunca uma alternativa, quer a Sejão de Ver, quer a Souto Redondo, até pela localização, um bocadinho mais distantes, e esta nova escola poderá, este novo centro, poderá albergar no máximo uns 320 alunos do primeiro ciclo e 80 alunos de pré-escolar, sensivelmente 19 por turma, que é o que as outras também têm nas outras unidades do ciclo. E eu gostava aqui de perceber, efetivamente, quais é que serão os benefícios, deixo esta pergunta, porque também não tenho resposta para ela, quais é que são os reais benefícios de termos a escola básica quando temos também outras muito próximos, que é o caso do Cabaco, o caso também de Sanfins, e efetivamente se esta é uma resposta à necessidade da comunidade, porque para mim é mais premente daquilo que eu consigo perceber do que vou ouvindo diariamente, a necessidade de creches e a necessidade de jardim-escola, jardins de infância, e fazendo uma escola básica do primeiro ciclo, não tenho tido conhecimento na gíria pública que existe esta necessidade premente de mais uma escola básica de primeiro ciclo com 16 salas para albergar 320 alunos. Eu acho que sim, é um investimento para o concelho, até através de fundos comunitários, em que a Câmara não investe todo esse valor, mas para mim faria muito mais sentido ver um investimento nesta grandeza de números para várias creches e vários jardins-escola, até porque percebemos que por algumas famílias têm que levar os seus miúdos para outras freguesias, muitas vezes distantes e fora de sentido para o trabalho. Portanto, esta é a minha análise. É um investimento, claro que vai ficar, é um edifício de boluto que volta a ter nova vida, também se vai requalificar...
0: O pavilhão vai ter nova vida.
7: Vai ter nova vida.
0: Mas o resto da escola já está tudo em baixo. Já foi tudo...
7: Pois é isso.
6: Foi muito difícil para lá
7: baixo. Já estava
0: mesmo aqui.
7: Mas mesmo a retirada do fibrocimento, tudo isso...
0: Mas esta situação... ainda é uma escola em Obar com fibrocimento. Ou pelo menos tenho quase certeza. Da mesma época de construção. Aquele modelo de escola, no Conselho da Feira, não há nenhuma. Só há uma em Obar. Naquele modelo de escola. Ao lado da José Macedo Fragateiro. A José Macedo Fragateiro teve obras da Parque Escolar, como teve a secundária da feira.
7: Sim,
0: sim. E há uma em Obar ainda daqueles anos. Julgo que já nesta altura já não tem escola. Entra, a piscina está no meio. Tem a piscina, tem a Macedo Fragateiro, tem a piscina e depois tem a outra escola.
6: A primária que é o Pedro
0: mas
6: ainda funciona.
8: Funciona.
0: Qual?
6: Essa primária vão
0: as outras salas que estão em baixo, que são duas primárias.
7: São duas primárias. Acho que eles têm 5 turmas ali.
0: Ali tem 5 turmas, ali. Mas depois tens mais turmas, mais uma série de turmas em baixo. Porque Santa Maria da Feira, por si só, não teria só aquela sala. Tem outra escola em baixo que é muito maior.
9: Essa não vai deslocar, bem.
0: São as duas. Aliás, uma das hipóteses em relação à polícia é poder ir para essa escola, por exemplo. O que a polícia quer é ir para essa escola. Porque um centro escolar só para aquela escola não fazia sentido. Faz sentido porque, por exemplo, o Conselho de Santa Maria da Feira, neste momento, está a ter vários centros escolares. Excetuando-se a Escola das Eiras.
7: O São Joubert tem 13 turmas. Quase a dimensão desta que se vai criar.
0: Excetuando-se a Escola das Eiras. E acho que é a única que funciona em São Joubert, é das Eiras. As restantes. E a da Fonte Seca. E a da Fonte Seca também. São as únicas que funcionam, as restantes desapareceram todas, porque o Sr. Jandubeiro tem uma extensão enorme, muito grande em área, e

0: e abaixo, onde já funcionou o antigo ciclo, há muitos anos, fecham as duas e transferem-se as duas, sim, para o centro escolar.
1: Está, mas essas duas não são suficientes para 320 alunos que vai poder obrigar este novo ensino básico, este novo centro da feira.
0: Por exemplo,
1: vais ter que deslugar alguém, vais ter que deslugar de alguns outros.
0: Porque sítios. Quer uma escola, quer outra. Quer uma escola, quer outra, neste momento, por exemplo, a escola ali, aquela está em cima dos semáforos, causa um problema enorme de trânsito nas entradas e saídas diariamente. Aquela ali. A outra de baixo. A outra de baixo é quase a mesma coisa também. A de baixo é quase a mesma coisa.
1: Sim.
0: Em termos de trânsito. E passam as duas aí para lá. Inclusive vai ser feita uma requalificação do largo onde tem o monumento a Fernando Pessoa. Vai ser feita uma requalificação daquele arco. Ficará com uma capacidade de estacionamento considerável.
1: Sim, superior para
0: aquilo. E vai ser feita a requalificação também do pavilhão, que servirá à comunidade, pelo menos. Conselho é deficitar em termos de pavilhões e era um erro deitar aquele pavilhão abaixo.
1: Sem dúvida. Não, isso em suma é.
0: Mas tem que ser requalificado, porque.
1: Sim,
0: é assim, há uma coisa que já foi abaixo. Os balneários antigos já foram abaixo.
2: Não deixa falar ninguém.
0: Provavelmente crescerá para aquele lado, com bancada, de 12, não sei. Que requalificação é que vão fazer?
1: Também não vi o projeto do pavilhão.
0: Não vi o projeto do pavilhão, porque a lógica que faria era. Porque aquele pavilhão, eu andei lá. E só tinha aquela parte de cima, aqueles pavilhões antigos, parte de cima, e poderiam fazer.
2: Andaste lá na escola?
0: Andei. Poderiam fazer lá.
3: Ele foi à escola.
2: Pois.
0: Uma bancadazinha.
1: Até à escola.
0: Uma bancadazinha e depois por baixo balneares fazer.
1: Sim, mas o que fica deste investimento, efetivamente, é nós darmos uma nova vida àquela zona, e até porque passámos por aquele edifício e era um edifício já antigo e até que agora já.
0: Era da família. Ultimamente chegou a ter uma altura em que era da família Silva.
1: Era
0: só Silva, os Silva, estavam lá os Silva todos.
2: E as Ortigas também moravam por lá.
1: Ele está engraçado. Mas pronto, e então é por aí, e um investimento realmente considerável, muito maior que alguns orçamentos que nós temos dentro do nosso concelho, mas deixo também aqui a nota que uma das reais necessidades tem que também ser pensada, que é a criação de creche e jardim escola, porque essa é uma grande dificuldade que nós percebemos hoje da comunidade. Essa é a real necessidade.
0: Muito bem. Falámos do centro escolar, Tiago Rodrigues a dar o pontapé de saída. Alexandra, em relação ao centro escolar.
4: Boa noite a todos, a quem nos vê e ouve lá em casa, os colegas de painel.
2: Eu acho que não nos veem também.
4: Vêm.
0: E aqueles que vão ver amanhã, são muito.
2: Amanhã, nos próximos dias.
0: Mas é um facto fantástico. Por estes dias. Nós terminámos o programa com X de visualizações na internet e o caricato é que, passado uma semana, temos mais do dobro das visualizações, ou seja, há muita gente que no dia seguinte ou no fim de semana a seguir tem por hábito ir ouvir aquilo que nós dizemos, ou supostamente, provavelmente, alguém diz: olha, que disseram isto, olha, que falaram de ti, olha, que falaram daquilo e
2: malta
0: tal.
2: Malta gosta de ouvir as piadas
1: do Eusébio. Ele manda aí umas piadas.
4: E gostam de ir a ver e ouvir o que é que nós dizemos sobre.
2: E nós também somos bonitos, claro. Gostam de nos ver.
4: Claro, mas há coisa com o calor, não vai ser então.
2: Pois não.
4: Pegam as minis.
0: Daqui a pouco aparece alguém de bandeja de
1: menino.
0: É que uma vez o Anjo do Cardoso apareceu aqui com caladinhos.
1: Ele hoje tinha trabalho, então, se calhar não falou.
4: Não, caladinhos não, porque isso pode ser interpretado para nos mandarem calar e nós isso não queremos. Bem, mas o tema é o centro escolar e eu fiz um pouco a leitura que o Tiago também fez. Obviamente que é uma obra que. Há muito também se era pedido no sentido de dar uma nova vida àquele espaço, no entanto, não sei se terão sido as melhores opções no sentido das 16 salas para o primeiro ciclo e 4 para o pré-escolar, dado que a realidade são deslocalizar duas escolas, se formos a ver, dizem que têm 5, que sejam 8, 4 salas em cada escola passariam a 8 e estamos aqui a projetar para o dobro de turmas nesta escola.
0: Portanto, não, mas a escola de baixo tem bem mais do que 5 turmas, a escola de baixo é enorme.
4: Certo, mas não acredito que tenho a certeza quantas turmas
1: pois,
4: terão.
1: Pois, isso não sabemos.
0: A escola de baixo é enorme.
4: Mas o enorme não significa que tenha o número de...
0: Mas consegue saber o número.
1: Como é que chama essa escola?
0: Há a escola número 1 e a escola número 2 da feira.
1: Até para ver. Eu vou já ver, gente. Enquanto vocês vão falando.
0: Há uma que é 1, outra que é 2. Consegue saber já o número de alunos.
2: Tem as mesas de
4: bote. Sim. Não tenho a certeza.
0: Não, a das mesas de bote é...

0: Fernando Pessoa. Essa é Fernando Pessoa, é a sede de agrupamento. A Fernando Pessoa é a sede de agrupamento. O que estamos a falar é duas EB1, duas EB1.
1: É o problema.
0: EB1, se quer uma, quer outra, são EB1 ou JI.
2: A de cima é número 2, a de cima é número 1.
0: Pois, a de baixo é número 2 e é EB1, JI. Também tem jardim de infância. A de cima, julgo que não tem jardim de infância.
2: Mas espero pela informação mais concreta, acho que não terão 8 turmas em cada escola. O que eu pensei foi efetivamente que este centro escolar poderia adaptar-se também à dificuldade das creches e algumas das salas serem também adaptadas a creche, a jardim de infância, o pré-escolar. 4 salas, também não sei se serão suficientes, mas deduzo que a Câmara Municipal tenha dados em seu poder que levem a esta divisão. Também considero que poderá não ser assim tão estanque e depois, à medida que seja necessário, as salas possam adaptar às necessidades e às realidades que sejam necessárias. E há dias até falávamos exatamente desta questão na minha escola, que é os novos centros escolares que se estão agora a criar devem pensar um bocadinho nesta questão de poderem ser mais flexíveis nas respostas que dão e nas necessidades que atualmente temos. Sabemos que os edifícios antigos dificilmente
0: são difíceis
2: de se adaptar, mas quando se está a criar um centro escolar de raiz, tentar que efetivamente respondam às necessidades das crianças, nomeadamente nos recreios. Nós vemos recreios ainda a serem criados com imensos materiais. Imensos materiais de plástico, pouco contacto com a natureza, muitos até a serem com cimento, e depois colocam cimento e a seguir já vão pôr o piso mais adaptado. Acho que é preciso colocar as crianças a brincar em contacto com a natureza. Existem muitos projetos e muitas pedagogias que já estão relacionadas com isso. O método Montessori é muito bom para este tipo de necessidades das crianças. O sensorial, o brincarem com as árvores, com as hortas, com a floresta em si. Acho que os recreios das escolas devem ser repensados. Gil Ferreira, a uma altura, tinha falado sobre isso.
3: E portanto,
2: quando fizeram a apresentação deste projeto, falaram muito na sala do futuro, num auditório, num polivalente, e não falamos nesta questão de termos o contacto com a natureza. E isso é muito importante nesta fase em que chega-se à conclusão de que os miúdos passam muito tempo na escola, inclusive querem agora colocar as creches a abrir até mais tarde, para os pais poderem trabalhar também até mais tarde, e portanto as crianças vão ter que brincar em algum momento, e se as escolas não estiverem preparadas também para isto, vai ser mais difícil das crianças se libertarem dos ecrãs e se libertarem de outros problemas que daí advêm depois o foco, a atenção, e portanto tudo isso está muito relacionado. Por isso eu acho que este centro escolar, o projeto está aprovado, a obra está a iniciar, mas apelo a que realmente se a meio do percurso se notar que não está adaptado àquilo que efetivamente são as realidades dos dias de hoje, acho que é necessário haver coragem para o fazer, e é muito, muito premente para isso. Portanto, concordo aqui com o Tiago de que a questão de adaptar este projeto à necessidade das creches, que seria uma resposta mais real às necessidades do nosso concelho, e por isso não só aproveitar as verbas do PRR, mas também adaptá-las àquilo que é a realidade do nosso concelho e às necessidades das pessoas, que é para isso que nós devemos estar aqui. Portanto, 10 milhões não é assim um valor, que eu ouvi uma crítica a esses 10 milhões lá nos comentários. Não é? E estes 10 milhões parecem efetivamente ser um valor grande, mas para aquilo que está no projeto e para aquilo que é necessidade do concelho, penso que é um valor que deve ser bem investido.
0: Muito bem. A opinião de Alexandra Sousa em relação ao novo centro escolar que foi apresentado no município esta semana.
3: Diz o total.
0: Paulo.
4: Bem, boa noite, Nelson, boa noite aos colegas de painel, boa noite a quem nos ouve lá em casa, boa noite em especial, eu penso que devo estar a ser ouvido, aliás, nós todos devemos estar a ser ouvidos por algumas pessoas lá por Coimbra, que fizeram questão de ouvir o programa no dia de hoje. Mas voltando aqui ao tema em apreço, para mim é sempre um ótimo investimento quando se investe na educação.
2: Claro.
4: Com as devidas reticências, também acompanhando aqui o que o Tiago diz, é óbvio que nós temos necessidade, se calhar até mais premente em jardins de infância ou até de creche, e não tanto se calhar numa escola primária que
0: não,
4: para albergar 350
0: pessoas. O centro escolar vai albergar uma das escolas que tem JI. Ou seja, a escola de baixo tem JI.
4: Tem pré-escolar.
0: É a escola
4: tem
0: pré-escolar.
4: De baixo. Pré-escolar.
5: Sim, mas são só 80 alunos.
4: Pronto. Mas.
5: Que vai dar mais ou menos. São só 4 salas.
2: É.
4: Mas seja como for, eu acompanho essa preocupação, embora acho que seriam investimentos distintos. Acho que isto é uma requalificação de um espaço que há muito tempo que era prometido e que peca por tardia. Acho que vai ser uma mais-valia aqui para o concelho, particularmente para aqui o centro do concelho. São efetivamente 16 salas de primeiro ciclo, mais 4 salas de pré-escolar, tem uma biblioteca, mas o que eu achei interessante, e queria salientar aqui isto, embora a Alexandra já tenha falado nisso, mas há aqui uma referência que, do meu ponto de vista, é importante, e é algo que eu já tenho defendido aqui várias vezes, que é a tal sala de futuro que é destinada ao ensino de ciência e tecnologia. Eu acho que nós, no nosso concelho, somos deficitários em ensino de ciência.
0: Porque
4: eu acho que isto pode ser um
0: excelente... Tirando a Fernando Pessoa, que é mais ou menos recente, o nosso parque escolar já tem alguns anos.
4: Mas eu acho que isto é excelente termos...
0: O centro escolar, seja onde ver... O centro escolar, seja onde ver, é recente.
4: Mas eu realço aqui o facto, pelo menos foi o que eu encontrei.
0: Os quadros interativos, essa parte...
4: Mas não tem a ver com
0: isso. Não tem a ver com isso.
2: Estás a falar de salas destinadas
4: para ciência.
2: Com robôs, com material de ciências experimentais. Sim.
4: Se calhar tem lá um telescópio.
2: Tem essencialmente
0: o centro escolar, seja onde ver. O centro escolar, seja onde ver, que é mais ou menos recente.
5: Sim,
0: e também é grande, porque alberga quase toda a freguesia, exceto a Fonte Seca e as Eiras. O resto fecharam todas as escolas, e são muitas, porque a freguesia é grande. E o centro escolar, seja onde ver, também é grande e é recente. Deve estar equipado, não sei, deduzo que também esteja equipado de uma forma, pelo menos é no fundo um orgulho de muitas das pessoas de Sejão de Vida, e temos ali uma escola a sério, que é um facto.
2: Sim, sim.
0: Porque Sejão de Vida também cresceu.
5: E precisava disso.
0: Quando nós chegámos a uma altura em que tivemos freguesias que estavam em deflação.
4: Não dá vez a ninguém.
0: Estavam a descer. Temos habitantes que era o caso de Lourosa e de Fiães.
4: Não deixes falar.
0: Temos Mozelos e Sejão de Vida a subir consideravelmente. Mozelos, o Eusébio vai dizer.
5: O Eusébio, a reivindicação vai ser. O Eusébio, a reivindicação dele será: esta escola não seria no centro da feira, seria no centro de Mozelos.
2: Não, porque ele também tem um centro escolar.
6: O primeiro centro escolar da feira foi em Mozelos.
5: Olha, já está.
2: Sobral,
5: o primeiro,
2: já está.
0: Porque Mozelos tem várias escolas também.
2: É nada. A B2 tem 300 alunos. Comprei.
5: Anda, Cristina.
2: Por isso dá.
4: Pronto, posso continuar?
0: Paulo,
5: deixa-me então continuar já
2: agora.
4: Pronto. Como eu estava a dizer, eu acho de particular relevo e destaque o facto de
0: existir salas na 2.
5: Na 2.
4: Existir aqui uma sala.
0: Paulo, podes continuar.
2: Estamos aqui a retificar.
4: Está na ordem na sala.
5: Aqui 12 turmas.
4: Bem, como eu estava a dizer, eu acho esta ideia de ter uma sala do futuro destinada ao ensino de ciência e tecnologia particularmente interessante.
5: Será uma substituição direta.
4: Tenho vindo a assistir ao longo destes últimos anos que tem existido algum investimento na educação aqui no nosso concelho. Tivemos a abertura do ensino secundário em Passos Brandão, tivemos a requalificação também em Passos Brandão de uma escola básica, temos agora este investimento. Eu acho que...
0: Mas, Paulo, mas não é só o caso de Passos Brandão, porque temos tido a requalificação em termos de, primário e EBIs.
4: Tem sido
0: Jardins de Infância, JIs, Jardins de Infância e EBAUNS, tem sido muitas requalificadas.
4: Eu acho que é importante.
0: Escapei foi requalificada recentemente, são várias.
4: A educação, efetivamente, é o futuro.
0: Nós estamos a investir. O primeiro ciclo tem tido bastantes requalificações.
4: Pronto.
0: E os centros escolares também.
4: Mas, do meu ponto de vista, tudo o que sejam investimentos naquilo que diz respeito ao ensino, e neste caso ensino primário, ensino pré-escolar, é sempre positivo. Estamos a investir no futuro da nossa população.
0: Ao investir-se no ensino, estamos a apostar no futuro.
4: Exatamente. E não só aqui neste caso em particular, estamos também a requalificar um espaço que estava degradado e que efetivamente há muito que merecia este tipo de requalificação e que também, no fundo, vamos devolver à população, porque no que diz respeito ao pavilhão desportivo que lá existe, a ideia é também que ele seja utilizado pela sociedade, pela comunidade ali residente. Por isso, eu acho que só podemos ficar contentes, esperemos é que isto se concretize nos prazos, que não fuja do orçamento
0: e que
4: efetivamente corresponda àquilo que são as expectativas que estão aqui a ser criadas com este anúncio. Muitas das vezes temos notícias que são muito pomposas e com fotografias muito bonitas e depois a concretização acaba por ser tudo menos aquilo que estava nessa fotografia. Eu espero que aqui não seja o caso, que isto se concretize dentro dos moldes que estão aqui a ser propostos e que efetivamente tenhamos aqui uma mais-valia para as nossas crianças, que se é o futuro da nossa sociedade.
0: Uma coisa fantástica, Eusébio, o Paulo fez bem para Coimbra, porque o Paulo já há uns tempos que tem feito uma coisa...
6: Está com um sotaque diferente.
0: Não é o sotaque, Paulo.
5: É mais neto.
0: Eusébio, o Paulo faz cábulas agora. Letra minúscula, já reparaste, letra minúscula.
4: Cábulas, eu faço trabalho de casa.
0: Eu há uns anos fui à Constituição, no meu livro da Constituição de Almedina, que eu tenho lá em casa, tenho lá a Constituição e o Código Civil.
4: Também fizeste lá umas cartas.
0: Tive que estudar umas coisas. Eu tive a Constituição, foi a introdução ao direito. E então eu fiz completamente tal e qual o que estava na Constituição, e fiz igualzinho, com matéria, e coloquei lá no meio, sabia em que página estava, esfolhava e ia. Tipo inteligente, não se pode dizer.
4: Estás enganado. Há muito que o artigo 100 existe. Eu tinha colegas que usavam muito o artigo 100.
0: Artigo 100.
4: Eu nunca usei.
0: Fantástico. No ano a seguir, toda a gente usou os meus copiantes e depois foi tudo aprovado. Mas avante.
4: Continuamos.
0: Eusébio.
4: Já acabei.
0: Eusébio, em relação ao centro escolar, eu sei que Mozelos está muito à frente nessas coisas de centros escolares. E o Eusébio vai dizer, nós em Mozelos
4: fomos primeiros,
2: temos 1.000 escolas ali. 37 anos de elevação Vilela ali todo.
0: O Eusébio.
6: O Eusébio
0: diz, nós somos de Mozelos. Ouvi no outro dia a senhora presidente da Junta de Freguesia em declarações aqui à Rádio Sintonia. Mozelos é uma freguesia muito à frente. Mozelos tem tudo, está muito à frente, tem tudo.
6: Meu caro, boa noite a todos. Quem nos ouve, quem nos está a ouvir e a vocês aqui presentes. Centro Escolar da Feira, vocês já foram falando, entretanto já tive a oportunidade de corrigir, portanto o primeiro centro escolar foi efetivamente em Mozelos, portanto nós não temos que reivindicar nada disso. Agora, eu percebo o que o Tiago diz, mas eu penso, quero acreditar, quando se toma a decisão e quando o Gil na altura tomou a decisão e agora secundado agora pela atual vereadora, que obviamente que havia estudos, não é? No sentido de saber o que se precisava em termos de alunos, não é? Agora, uma coisa que penso que toda a gente reconhece, que quem passa pelo menos de manhã ali junto à escola número 1, portanto aqui sim, é um caos, com a questão das chaves.
4: Já é confuso com aquilo.
6: Sem estacionamento, sem nada, quer dizer, agora lá com a farmácia, é uma complicação.
0: Aliás, é público que aquela escola primária, que é muito antiga, onde ela é na escola primária,
6: é o centenário,
0: aquilo
6: é,
0: vai ser demolido. Vai aumentar o parque da pedreira,
4: sim,
0: das penas vai aumentar, e aquilo vai ser demolido, e pelos vistos ficará
4: pelo menos
0: ali,
4: essa ideia que
0: ficará ali uma rotunda, para desanuviar melhor o trânsito. Será a escola sair dali, também será com esse
5: objetivo. Sim, sim, é uma vantagem.
0: Será também
5: grande
0: essa vantagem.
2: Sim, o estacionamento, o objetivo era isso, era retirar
6: para o clube,
2: por causa
6: quando jogar
2: da
6: futebol, para jogar futebol, para jogar futebol, para jogar futebol,
2: mas na altura não havia ainda as creches gratuitas e, portanto, acho que
6: quando
2: nesta fase,
6: a viagem medieval agora também tem mais estacionamento por lá.
2: Agora, a questão aqui é que poderia haver, dentro do projeto, haver esta adaptabilidade, não é?
0: O Zé pensou logo nos estacionamentos e na viagem medieval.
4: Eu acredito...
6: Estamos a começar agora, vivencio isso, portanto, em termos de trânsito, o retirar dali aquelas escolas é uma coisa que melhora substancialmente aqui, independentemente depois do tempo que irá demorar, quer a demolição, quer depois a requalificação daquela, seja para
2: a demolição. Vai ser rápida e pode ser igual a esta.
6: Não, mas eu estou a dizer
4: que a demolição é
6: para depois fazer. Não, para depois
4: já
6: fazer.
4: Já está
6: metade
4: em
6: baixo.
5: Depois vai ter tudo ali um
2: pouco mais rápido.
6: E quer dizer que é preciso ter alguma coragem no sentido de aquilo que a gente sente da população, é que há uma proteção enorme pelo carinho que se tem com as escolas antigas, e principalmente essas que são do plano centenário, que têm alguma qualidade construtiva. E, portanto, a idealidade de decidir demolir uma obra destas, uma escola destas, choca muita gente, portanto deve ter alguma coragem para fazer isso, porque
0: eu andei lá na escola.
6: Exatamente, são olhos que se apagam.
4: Eu estou nestas escolas,
5: as que vão abaixo,
4: ele
5: era o
4: repetente.
5: As que vão abaixo,
6: são olhos que se perdem, não é? São
2: olhos.
0: A secundária não vai bem.
6: Portanto, eu, para terminar, tanto, acho que é efetivamente uma infraestrutura do concelho que efetivamente vai melhorar e muito. Portanto, e vocês estão aí a falar tanto de turmas com 20. Aquilo que eu ouço falar lá em casa, pelo menos, por exemplo, na pré, são difíceis, pelo menos. No agrupamento António de Amorim, que sejam menos 25. Aquilo é até ao limite. Até ao limite.
0: Aproveitar porque, até ao limitezinho.
6: Porque aquilo, de vez em quando, tem menos.
0: Não é, não há.
6: Uma pessoa com
0: deficiência. Não querem ter pessoas, que é diferente.
6: Precisa de
5: sim, já
6: há
5: tem
6: professores.
5: Que ser
6: porque senão, 20, é difícil. É difícil.
5: Estamos aqui a fazer um.
6: Quando estamos a fazer as contas a 20, se calhar era o essencial. Era o ideal.
0: Alexandre, na escola dela, reivindicou e só tem 20 alunos.
4: Uma correção. Necessidades específicas.
2: Educativas.
4: Nas
0: necessidades
6: sociais. Também tinha que os deixar brilhar, quer dizer, sempre eu.
0: Bem, mas caso,
6: não, mas só queria dizer aqui uma coisa. Só queria dizer aqui uma coisa. Não, só
4: falou, resposta... Agora ia te cortar a palavra.
6: Não, não corta nada, que ele é uma simpatia comigo. Eu queria só dizer assim, a Alexandra tocou num ponto que para mim é uma coisa que se vai colocar no futuro com muita acuidade, que é efetivamente fazer as crianças desligarem, embora a tecnologia seja importante, mas fazerem desligar dos telemóveis e dessas aplicações e ligá-los um bocadinho à terra, saber onde é que vêm os ovos e como é que é e tudo mais. E nós, eu que nasci em Moselos e muita gente que sabe, por isso é treta, como diz outros, a conversa é uma conversa banal, há muitas crianças que não têm isso. E eu lamento, não é culpa de não é culpa de ninguém, se calhar é culpa de toda a gente, mas eu lamento, por exemplo, que um equipamento que nós tivemos aqui no concelho, que se chamava Visionário,
5: sim,
6: ter deixado de estar ao serviço da população.
5: Sem dúvida.
6: Porque, efetivamente, era aquilo que agora, quando nós estamos a falar das salas de futuro...
5: Sim, já existia,
6: assim,
5: nós já
6: tínhamos. Salas de futuro tivemos nós, quer dizer, ter um Visionário daquelas condições que tinham, que tinha espaço verde, livre...
4: Nós tínhamos um espaço verde, cujo jardim foi inaugurado pela mulher do Carlos Sagá. Eu hoje era para ter trazido uma camisa
6: pronto,
4: do Carlos Sagá.
6: Mas a questão aqui é assim, a verdade é que agora está, portanto... Aquilo tal como na altura o Europarque entrou ali um bocadinho em declínio, portanto esteve fechado muito tempo e foi-lhe dada outra utilização. Portanto, quando eu sei que está lá uma escola privada, não sei se adquiriu, se agrandou, se o que é, mas a verdade é que um equipamento desses como o visionário, é daquelas coisas que faz falta. Eu não sei, francamente, não sei qual vai ser o apetecimento que vai ter essas escolas de futuro, essa sala de futuro. Não faço ideia. E eu recordo-me de jovem, mais jovem, com menos cabelos brancos, mas vocês todos foram lá também, na Expo 98. E aquele pavilhão da ciência e o pavilhão de... era qualquer coisa fantástico. Era qualquer coisa fantástica. E na altura, aquilo que se esperava era que aquele tipo, não, obviamente com aquela grandeza e tudo mais, mas que fosse replicado pelo conselho, pelo país. E eu não vi isso ser
0: um pavilhão de água veio para o Porto.
6: Veio para o Porto e houve qualquer coisa que fizeram também em Braga, mas quer dizer, não, tu não tiveste.
0: Podia ter sido aproveitado muita coisa de lá a vir para ser colocado em baixo.
6: Houve algumas coisas que eram para ser depois
4: transferidas. Para o parque, algumas.
6: Tem espinho? Uhum. Mas quer dizer, acho que é uma coisa, portanto, não sei qual é. Eu não sei qual é que vai ser os apetrechos que vai ter esta sala do futuro. Mas se calhar nós precisávamos era que realmente a Câmara e pensasse numa situação destas de parecida, até porque o visionário também portanto, está datado, não é? Estas coisas também vão nós ganhamos cabelos brancos, mas também a ciência vai melhorando e vai improvisando. E portanto acho que nós, se por um lado temos que levar ao futuro para a questão das tecnologias e tudo isso, não devemos esquecer. A parte, nós temos um ornitológico, toda essa coisa, mas não devemos esquecer essa ligação das escolas. E efetivamente, as escolas tendo espaço, condições para ter umas hortas, não é comunitárias, mas umas hortinhas, isto e aquilo, acho que seria de fazer. E aquele, só para terminar, aquele espaço que estava às Silgas, não é? Portanto, era a família Silva que lá vivia, e, efetivamente, com uma requalificação, vai dar uma dignidade especial àquele local, que é um espaço daqui da cidade, sim, que também central. Carecia de ser olhado com outros olhos.
0: E acredito, vamos esperar que aquele largo que tem o monumento a Fernando Pessoa possa ficar com outra vida, com ser requalificado. Sim.
6: Se cá estivesse o Celestino Portela,
0: onde estiver Dr. Celestino Portela vai rejubilar a ver aquele largo a ser requalificado. Por aquilo que para ele representa
5: depois de ver como é que aquilo fica,
0: por aquilo que para ele representa a pessoa, se for bem requalificado, vamos acreditar.
5: Nossa, queria só dar duas notas, porque eu acho que nós temos de fazer aqui serviço.
0: Tem que ser muito rápido, nós temos uma ordem de trabalho enorme. Ainda vamos ficar pela noite dentro hoje.
5: Não, temos de prestar um bom serviço também àqueles que nos ouvem, porque nós estivemos aqui a ver e a escola básica número 2, tem cerca de 12 turmas de primeiro ciclo e 4 turmas de jardim de infância. Ou seja, isto leva também aquilo que nós estávamos a ser um pouco injustos com o projeto que tinha sido feito. Portanto, isto acaba por ser não uma substituição direta, não uma substituição direta, mas muito próximo dessas duas.
0: Não, porque os números que estavam a dizer, eu estava a achar estranho, porque assim...
5: São 12.
0: Santa Maria da Feira tem muitos habitantes e tinha que ter também...
6: E tu disseste uma coisa de logo de início, é que eu, em Moselos acontece muito isso, nós temos lá o centro escolar e a grande parte das crianças bem que fora. Frequentam, quer o centro social, quer a pré e tudo mais, é pessoas que ou trabalham em Moselos, sim, ou até de passagem, nem trabalham em Moselos.
4: Mas
6: aqui na
4: feira faria igual sentido ter...
6: As pessoas trabalham...
4: Tens a Câmara, tens a Conservatória...
6: São as pessoas que trabalham nas entidades públicas.
2: Que trabalham podem trazer...
5: Mas acho que era importante este ponto, nós deixamos claro.
0: Muito bem, meus caros, e vamos ter que ser mais breves, porque nós estamos aqui a falar de obras, parece que estamos em altura...
4: Falas muito.
0: Parece que estamos em altura de campanha eleitoral.
2: Estamos.
6: É pré-campanha.
0: Parece que estamos de altura de campanha eleitoral.
4: Eu não.
0: O SF de Romariz.
2: Vamos candidatar a Coimbra.
0: O SF de Romariz. O SF de Romariz que está quase concluída. É uma requalificação. Há unidades de saúde que estão a ser feitas de raiz. Lá é uma requalificação. O caso de Rimião, que já arrancou também a requalificação.
4: Guim.
0: Não era Guim, é Guim.
5: É uma adaptação de uma escola, sim.
0: É a escola de Guim.
5: É a escola de Guim.
2: Então não é uma requalificação.
4: É uma requalificação da escola.
0: A escola foi transformada em unidade de saúde.
4: Mais uma requalificação escolar.
5: Este é um centro de saúde que até sofreu umas remodelações aqui há 2, 3 anos.
0: Tiago.
5: Olha, vou ser muito breve então.
0: Exatamente.
5: Até porque temos um assunto
0: que ser
5: não
0: um pouco
5: é...
0: breve, porque senão temos uma ordem de trabalho de intensa.
5: Sim, e não é um assunto que tenha muito para nós desenvolver, pelo menos da minha
0: isto
5: parte.
0: Isto podia-nos levar a falar dos outros centros escolares, não, das outras OSFs que vão sendo construídas e que estão
5: e
0: projetos.
5: E essa é uma das questões que eu quero fazer.
0: Anunciadas e projetadas.
5: E já falámos várias vezes.
0: Eu acho
5: que é uma. Isto é um investimento de cerca de 750 mil euros, que estamos a falar, já é um investimento considerável, tendo em conta 54. A qualificação que vai ser feita, 54, estás atento. É a adaptação, como dizíamos, de uma antiga escola de Ruim, e que vai ser constituída, um centro um bocadinho mais pequeno e em grosso modo, e aquilo que interessa aos ouvintes é três consultórios e uma sala de tratamento. E eu acho que isto é importante, nós, e era algo que também já era planeado e muito ansiado também pela freguesia, e claramente nós já tivemos aqui o Presidente Romariz connosco, e foi um bom programa até que tivemos, e a perspectiva dele também será cada vez mais investir na sua freguesia, com que ela ande para a frente, até porque acaba por estar um bocadinho isolada do resto do concelho, e principalmente aqui do centro do concelho. E portanto, isto foi muito ansiado, e eu acho que é importante termos também cada vez mais as unidades de saúde familiares bem apetrechadas e bem requalificadas, porque nós temos vindo a ouvir estas notícias do Ministério da Saúde que vamos ter até ao final do ano os rastreios oncológicos a serem feitos nos centros de saúde, e então estes investimentos fazem todo o sentido para que esses rastreios sejam feitos atempadamente e corretamente. Portanto, acho que isto aqui traz valor à freguesia, traz valor também ao concelho, e sermos cada vez melhores, principalmente nos pilares fundamentais de uma sociedade, que já falamos num, que é a educação, e agora estamos a falar noutro, que é a saúde. Para mim só falta mesmo a parte da justiça, e esse também já existe projeto para que ele aconteça. E a segurança, que temos uma pouca percepção diferente nos últimos anos de uma maior criminalidade violenta. E para fechar este tópico, eu quero também e quero estar neste programa ainda a ver as outras unidades de saúde familiar que foram prometidas, principalmente para Fiães, que já é ansiada há muito tempo, já trocou de sítio, já faz também não concorrência, mas com...
0: Pode ser na Quinta da Cavacada, por exemplo, você vai ver se faz lá.
6: Não, serve para Sangueira.
5: Exato, porque depois há esta questão de Sangueira também fazer parte...
0: Tem que ser no limite das duas freguesias.
5: Exatamente, tem que ser no limite. E, portanto, Mauzelos também é a mesma coisa, Sejam de Ver, ou seja, quero estar aqui ainda...
0: Sejam de Ver vai ficar sozinho, falava-se que podia ser, porque neste momento o SF Cuidar é Reunião, Sejam de Ver. Arrancaram as obras em Reunião e passa a Sejam de Ver a ter uma unidade de saúde só.
5: E eu quero estar aqui a comentar convosco também o início das obras, ou até mesmo a conclusão dessas unidades de saúde familiar, que mais nos dá a saúde e dá-nos também outros tipos de soluções dentro do concelho. Neste momento é escasso termos consultas num centro de saúde, e muito difícil, com muitas vezes meses de espera.
0: Por acaso tem que ir lá para a semana. Acho que é para a semana.
6: Ainda bem que ele te
0: lembra. Porque, não, porque eu de meio em meio ano tenho que ir ao centro de saúde. O médico já marca de meio em meio ano.
5: Se não, tinhas a
0: por causa da atenção. Por causa da atenção.
6: Eu também passo algumas vezes, mas não paro lá muito.
0: Eu, por causa da atenção, tenho que ir lá no meio-meio.
5: Temos de confessar que demora hoje muito tempo para ter uma consulta.
0: Não, mas ele já marca.
5: Já ficas marcado.
0: Eu já sei que vou lá para a semana e ele já vai marcar daqui por meio ano.
5: Exatamente.
0: Para medir novamente a atenção, para ver tudo.
6: Eu tenho que marcar. Só passar 2 meses.
0: Mas, Paulo, nestas coisas, sabes o que acontece? É, vai das sortes. A sorte que eu tive é que tenho que ir lá de meio ano para ser acompanhado.
6: Também o N vem primeiro que o Pierre. Pois é. Nelson, tu és
5: não,
6: Paulo.
5: Pois é. Primeiro que ele, não tem
0: problema. Atenção. Repara, porque é que. Repara num pormenor. Porque é que chegas ao Facebook e tu vês Paulo Oliveira, vês Nelson Paes, ele é António, Zé, exato. Coimbra, Amorim.
6: Claro, é que é o António.
0: Que é para estar à frente. Não é o Zé.
2: Primeiro.
6: Era o Abel.
2: Sou eu.
6: Pois.
0: Alexandre, se repararem na apresentação do programa, aparece por ordem do obstetário. Nada é por acaso, Opa, não é por ser Alexandre.
2: És mulher, vão mandar isto tudo.
6: Quando andava a estudar, o número 1 era Abel, portanto. Esse é aquele desgraçado que eu proibia de fazer as orais.
3: Era o guarda, também era o guarda.
0: Guarda Abel. Paulo, em relação à unidade de saúde, nós temos aqui.
6: Lembra-se cada coisa, guarda.
4: Sim, não há aqui muito, não há muito a acrescentar. É sempre importante a criação e, neste caso, a requalificação de um espaço que vai permitir a criação de uma nova unidade de saúde familiar. Aliás, agora por falar em pioneirismos, Passos Brandão foi pioneiro nesta questão das unidades de saúde familiares. Passos Brandão é Santa Maria de Lá.
6: Não, por acaso o pioneiro foi Lourosa.
4: Mas foi também pioneiro, foi das primeiras.
6: Certo, mas foi Lourosa. A primeira unidade de saúde familiar foi de Lourosa.
4: Mas foi quase em simultâneo. Passos Brandão.
5: Pois é, que Moselos não foi primeiro.
4: Não foi a primeira.
6: E, mas posso dizer o seguinte:
4: foi para
6: a
4: eficácia da
6: Pontanha. O médico que foi dirigido na altura ao SF.
2: Era
6: Lourosa,
2: do SF?
6: Não, era médico no posto de, na unidade de saúde de Moselos.
4: Pronto,
6: Moselos está
4: sempre. Ele saiu lá, aliás.
6: Vocês, pronto, só para recordar um bocadinho, foi ele que, de alguma forma, fazia parte do grupo de trabalho para a implantação ao nível do país
5: das
6: USFs. E ele foi daqueles que deu o passo em frente e ele próprio deu a coisa. Pronto, havia três médicos em Moselos.
4: Isso ainda é do tempo.
6: Um deles foi que saiu e foi e abriu na altura em Lourosa. Foi sim,
4: isso foi no tempo do José Sócrates.
0: Ainda estamos no tempo do José Sócrates.
4: Estamos.
0: Temos que trabalhar para pagar.
6: Olha, eu hoje saí mais cedo por causa disso.
4: Até vim pela número 1. Mas voltando aqui ao assunto, realmente, Romariz, sendo uma freguesia de periferia, e como dizia aqui o Tiago, e arrisco-me aqui.
6: A dizer isso, não vais a Romariz, se é uma periferia.
4: Mas é uma freguesia de periferia.
6: Tem lá muitos amigos.
5: É um dos limites do
4: conceito. Sim, é da periferia. Quando eu digo isto, não digo isto aqui com...
6: Estou a brincar contigo.
5: Aliás, quando estavas cá, também quando teve cá o Nuno.
4: Sim, claro que sim.
5: E ele disse, nós começamos também a dizer que era mais afastado. Ele disse, não, nós para chegar à feira são 10 minutos. Lembras que ele disse, 10 minutos ao próximo.
0: E atenção,
4: para chegar ao Romariz, demora meia hora.
0: E não tem... E com uma particularidade, é que o Romariz...
5: Sim, faz.
4: Pronto, quem
0: conhece... É que o Romariz não tem ligação, que é uma das coisas que... Em duas igrejas podia ter havido uma entrada naquela estrada.
5: Sim,
0: aquela estrada que está meio mal feita. Aquela estrada que está meio mal feita.
4: É preciso meia hora.
0: Porque daqui a Romariz.
4: Ah,
0: de Passos Brandão, mas daqui a Romariz
4: também. Para não
6: sair dos 23. Já fiz da feira a Arouca em 20 minutos.
4: Sem o tempo de outra senhora. Aqueles sítios que não tinham sinais nem nada.
0: Agora faz muito mais rápido.
4: Tinha lá outros sítios que não tinha sinais. Tempo de outra
2: senhora. Olha, quando saímos, temos a GNR ali à porta.
4: Não havia, pois.
0: Bom, Paulo, neste caso.
2: Temos
4: a GNR à porta, vamos lá. Mas estava a dizer. É sempre importante fazer estes investimentos nas freguesias mais... no fundo, que acabam por estar um bocadinho mais afastadas do centro.
0: Estão sempre mais desprotegidas.
4: Estão sempre um bocadinho mais desprotegidas e até um bocadinho mais prejudicadas, mais esquecidas. Por isso, eu acho que é bom este investimento. Ainda por cima, é uma requalificação de um edifício público, ou seja, estamos também a promover uma nova vida a esses edifícios. Por isso, eu acho que o investimento também não me parece que seja estrondoso. Acho que 750 mil euros, que não é... Acho que é um investimento mais ou menos razoável. Agora, o que me parece mais importante é efetivamente o serviço à população que esta obra vai despoletar. Isso é que para mim é o mais importante, é que as pessoas tenham serviços de proximidade, de saúde em particular, que funcionem e que, pronto, no fundo, consigam corresponder àquilo que são as expectativas.
0: Há uma coisa que eu acho que ainda nenhum de vocês falou. Eu acho que há uma coisa que é assim, como um Pai Natal que deixou aqui um saco enorme, que agora dá para fazer muitas obras.
5: Nós temos um saco grande.
0: Nós temos um saco enorme.
5: Já falamos sobre isso. Temos um excedente grande.
4: Foi que aquela obra que eu fazia faraónica do tempo de Emílio Sousa,
0: ficou
4: que
0: aqui.
4: Ninguém queria fazer, que toda a gente sorriu.
0: Mas o Emílio Sousa deixou um saco bem grande. Dá para fazer muitas prendas.
5: Nós temos um excedente que transitou para este ano de quase metade do nosso orçamento. Ou seja, nós tínhamos 120 milhões de orçamento e o nosso excedente era 60 ou quase 60 milhões.
6: Sim, porque as obras atrasaram um bocadinho.
5: Por isso nós temos agora... E bem, mas...
6: Os compromissos aqui estava comprometido, a verba está comprometida.
5: Certo, exatamente, sim, ela vai transitando para os anos seguintes.
7: Agora, eu acho que é importante nós termos esse dente, essa almofada, mas também foi aquilo que nós dissemos quando falamos sobre esse tema. Ela também tem que ser aplicada em benefício dos, exatamente, da comunidade.
0: Pois, Carlos, vamos avançando, que nós temos que se printar um pouco.
8: Deixa
0: não,
8: falar
0: não está
8: outro,
0: fácil.
8: É que ele não falou.
0: O Paulo quer requalificar, o Paulo quer requalificar a nova junta de fiéis para o coordenador do PS local recém-eleito ter um trono. Quem é que achas que disse isto, Paulo?
8: Não
0: para
8: faço
0: falar,
8: ideia.
0: Para falar em Paulo e falar de fiéis.
7: Será que foi o Eduardo?
8: Pai, o Eduardo.
0: É de óbitos, como diria o outro, é de óbitos. O José me dizia, é de bege, essas coisas todas, mas é de óbitos.
5: Não aparece o.
0: Alexandra.
2: Bem, sobre este assunto, o que temos a dizer e o que me mais saltou à vista, para além da questão de Romariz ficar com a parte da saúde salvaguardada, é também efetivamente a transformação de edifícios que à partida estão inutilizados ou sem grande função e poderem ser adaptados àquilo que é a necessidade da, neste caso da freguesia de Romariz. Portanto, acho que é algo que se pode replicar em outros locais, não necessariamente para questões de saúde, mas também para outro tipo de necessidades que as localidades tenham, transformar edifícios que estão vazios, que não estão a ser utilizados, e transformá-los naquilo que é a necessidade da população, seja para uma associação, seja para um teatro, para um auditório, seja para aquilo que for necessário, para uma escola, para uma creche. Neste caso foi para a saúde. Acho muito bem que tenha sido feito. Relativamente às outras unidades, que, como disseste, podíamos estar aqui a falar sobre elas. Elas estão prometidas, para bem da população, espero que sejam executadas, porque na verdade tendo uma almofada financeira,
0: finalmente,
2: como tem o Conselho, que tanto Amadeu Albergaria se parabeniza por isso, e muito bem, agora é aplicar aquilo que é a realidade do nosso Conselho, mas salvaguardar a questão de que o Tiago diz que quer estar aqui para que elas estejam realizadas. E eu espero que elas não demorem tanto tempo como esta, porque o projeto começou em 2022 e finalizou em 2026. Portanto, temos aqui uma linha de 4 anos. Esperemos que esta linha se encurte para bem da população e para nós podermos estar aqui também
0: o
2: a falar
0: Natal
2: sobre
0: e deixou dinheirinho para
2: a
0: dizer
2: concretização,
0: assim, façam obras.
2: A concretização destas obras para bem da população, que é para isso que efetivamente devemos trabalhar, é para o bem comum e para o bem da população, que os projetos possam ser mais rápidos e a execução também, para quem está à espera há muito tempo consiga ter aquilo que mais necessita pronto, e acho que não tenho muito mais a dizer. Só fazer aqui um parênteses, é que muitas vezes estas questões da saúde, por acaso, ainda há bocadinho referi, fui à médica de família hoje e tivemos a conversar sobre isto. Há muitas dinâmicas dentro da formação das USFs e do hospital que mexem com determinados setores que nós não percebemos e que não é possível fazer de outra forma, porque vão mexer com rankings, com números de consultas, com dinheiro que vem para os hospitais e que vem para as USFs, e se fizer desta maneira
0: é
2: não
0: complicado.
2: Bem, se fizer de outra maneira bem, e nós, o comum cidadão, não sabe dessas dinâmicas internas e muitas vezes não pode ser feito de outra forma, precisamente, e nas escolas também acontece o mesmo, portanto na educação também acontece o mesmo. Portanto, esta questão de rankings, de dinheiros, disto e daquilo, não devia estar aqui a ser intrometido na saúde, na educação, na justiça, portanto, e o que move muitas vezes todas estas questões, a habitação, estão relacionadas com isto, e que nós não sabemos como é que isso funciona, e muitas vezes questionamos que para nós não faz sentido determinadas coisas acontecerem, e elas acontecem. Portanto, os senhores que regem, que gerem estas situações, regem, que gerem, fazem as leis, que pensem mais na população, naquilo que elas precisam, e menos na economia que às vezes vem estragar aqui o esquema da vida das pessoas.
0: Falar em economia, vamos para a freguesia que mais fala, mais pesa na economia do concelho e do país, não é? Mas antes, Sr. Presidente,
6: estás a brincar, mas ontem quem teve a oportunidade de ouvir este vosso colega aqui do painel, uma das reivindicações, não, uma reivindicação que eu fiz que surpreendeu alguns, acho que não devia surpreender nada, foi que reivindiquei que acho que já Mozelos merece o estatuto de cidade já há algum tempo e, portanto, não fazemos nada por desmerecer relativamente às outras cidades, da Lourosa ou a Fiães, porque é que Mozelos não há de ser cidade também.
4: Eu tenho uma costela de Mozelos.
6: Então, depois. Já tenho aqui mais não sei quantos.
7: Já tínhamos falado nesse assunto também.
4: Eu acho que sim.
7: Porque Mozelos tem crescido imensamente.
6: Mozelos é. Ouvi ontem o Sr. Presidente acaba a dizer que é a terceira freguesia em termos de população.
4: Por isso, eu penso que se faz sentido. Agora, falar a sério, Mozelos e São João de Deus não foi.
0: Nesta altura, a terceira. Até mais do que os filhos já?
6: Foi o que disse o Sr. Presidente.
0: Só se já tiver mais.
6: Eu não tenho dados oficiais. O meu dado oficial, a minha fonte, foi o Presidente da Câmara.
4: Aproveitem agora as manifestações por causa das finanças de Lobão e reivindiquem para Mozelo.
6: Não. Já dei a minha opinião.
4: Já dei a minha opinião.
6: Interessa. Estas questões, Paulo, nós não temos que pensar.
4: Tem que ter lá mais
2: bolsinha.
6: Nós não temos que pensar.
0: Cada terrinha tem que ter uma capelinha.
6: Para nós termos, os outros têm que deixar de ter.
4: É, isso também faz.
6: A quinta repartição. Não funciona. Não
4: quinta
6: funciona.
4: Repartição.
6: É, esta vez funciona. E já disse aqui, acho que nós temos repartições a mais. Agora, se calhar estão mal divididas.
4: Isso funciona.
6: Pronto, isso é outra coisa. Sim, mas isso é. Já ouvi aqui também, não no nosso programa, mas no programa dos senadores, o Fernando Moreira a queixar-se que, do ponto de vista dele, fará algum sentido de que, se calhar, em vez de ter fechado Lobão, fechar outras ou não sei o quê. Eu, sim, não é por ser passo para não, mas acho que faz sentido em ter ali passo para não ter ali uma. Serviço de finanças, quando estamos então perto de Lourosa, não sei o quê.
4: Eu acho
6: que. Ou então fecha Lourosa e que fique lá.
4: Eu acho que se fechassem. Se fechassem as reparações e as que ficassem abertas se tornassem mais eficientes. Eu concordava com todos esses.
6: Há uma coisa,
4: elas ficaram mais deficientes.
6: Há uma coisa que eu não consigo. Quero dizer assim, acho que na escolha, e eu não tenho visto isso, estamos a fugir aqui um bocadinho do tema, mas na escolha da localização desse equipamento, portanto, desses serviços, designadamente o serviço de finanças, eu sou sensível àquilo que o Fernando Moreira disse, que é, nós estamos. Quando os nomes, estamos em Lourosa e em que o Estado paga também alguém do Estado, uma junta de freguesia, um aluguer para ter lá um arrendamento. Obrigado. Não estou a fazer nenhum oral, senão já tinha reprovado. Mas não faz sentido o Estado Central, estar a pagar um arrendamento, uma renda.
4: Em Passo Fernando não é igual. Também há a junta de freguesia.
6: Mas em Lobão não era.
4: Não?
6: Era. Quando o Fernando disse aqui que não pagava renda. Portanto, é que me trasse. Não sei quem é que seria.
4: Santa Maria da Feira também paga renda.
6: Mas essas coisas. Mas essas coisas nós devemos pensar duas vezes.
4: Claro, com certeza.
0: Há uma coisa que tenho a dizer. Há uma coisa que tenho a dizer de positivo em relação a isso. No outro dia precisei de recorrer às finanças urgente porque tinha que fazer
4: isso afaste.
0: Tinha que fazer o IRS.
4: Quem é o teu amigo lá?
0: E esqueci-me de erro qualquer, não consegui entrar na internet, a palavra passe foi-se. Ir a Santa Maria da Feira às finanças. Ir a Santa Maria da Feira às finanças. É um caos?
4: Não, é um caos.
0: Mas é um caos. Sabes o que é que fiz? Cheguei a Lourosa, meus caros. Entrei, 2 minutos. Fui chamado ao balcão.
4: Tiveste muita sorte.
0: Tive logo.
6: Olha, alterou completamente.
0: Foi rapidinho, meus amigos.
6: Rapidinho.
0: Foi rapidinho.
4: É assim. Eu sei que não é assim.
0: Foi rapidinho.
6: Eu também tenho experiência com o.
0: Posso dizer que. Cheguei a Lourosa. Cheguei a Lourosa. Na altura falei com várias pessoas que disseram: pá, vai a Lourosa que é rápido. Eu fui a Lourosa, foi bem rápido. Fui atendido logo. Meus caros. Eusébio, já está concluído?
6: Só a terminar da unidade, dar os parabéns a Romariz e efetivamente faço um bocadinho aqui jus àquilo que penso que toda a gente acompanha, que é aquilo que está pensado, não é? Para em termos de rede de unidades de saúde ou SFs pelo concelho, que realmente se venha a concretizar. Agora, nós também sabemos que, um bocadinho ao caminho daquilo que o Tiago ia dizendo, quer dizer, isto não é uma questão de só ter dinheiro, não é? Portanto, de ter lá a capacidade financeira para pagar o investimento. É que nós sabemos, não é só aqui no concelho, em que toda a gente se queixa que para preencher todas as condições em termos de fazer o projeto, fazer o licenciamento e depois chegar à altura do concurso, isto, quer dizer, quando há um bocado estavam-se a queixar de que em 4 anos que se conseguiu fazer uma obra, eu digo-te assim, se todas as obras entre aquilo que é pensado e a execução acabassem em 4 anos... Não, mas é uma não obra da mesma, quer dizer, não é de raiz, mas ao centro.
2: Sim, raiz demora mais tempo.
6: Era uma escola, sim, mas era uma, às vezes
4: não.
6: Às vezes é mais rápido. Agora com as construções modernas que se tem que fazer aqui por módulos, certo. Não é?
2: Execução.
6: É, sim.
4: Mas a questão de escolar a sorte é que aquilo para ser demolido é mais rápido, já está meio demolido.
6: Mas terminando, parabéns a Romariz.
0: Muito bem, parabéns a Romariz. Nós de
6: e Romariz, ao conselho, não é?
0: De Romariz vamos até... De Romariz vamos até Espargo, que é precisamente no Lusoparque, mas é na parte de Espargo. A Alexandra.
2: Ah.
0: Alexandra já falou? Já falou sobre este assunto?
6: Não falou, não.
2: Sobre Romariz, já?
0: Sim,
2: já.
0: Sobre Romariz, já.
6: Ela falou demais, já não vai falar do próximo.
0: Meus caros,
2: Tiago. Ninguém me ouviu.
0: O Tiago, a sério. Alexandra. Não, Alexandra. Eu ouvi. Eu ouvi porque eu já ia saltar. Eu já ia saltar tema. Eu ia saltar tema e o Tiago veio por trás e fez falta.
5: Sim, sim.
0: Mas como o Arthur era o Pinheiro.
5: Exato. Siga o jogo.
0: Eu estou vestido de verde e ele não marcou penalti.
5: Siga o jogo.
0: Não marcou penalti.
4: Marcou falta, ao contrário.
0: Meus caros, de Romariz, saltamos para o outro lado do concelho. Vamos para Espargo. Precisamente, ali na zona, o Lusoparque ficará mesmo em Espargo, logo a seguir já é São João de Ver. Já é São João de Ver, não. Logo a seguir já é Rio Mião.
6: Sim, então. E tem São João de Ver
5: também.
0: Não. A parte onde fica a Lufthansa é toda. A Lufthansa será toda implementada em Espargo.
5: Uh-huh.
0: Em terrenos de Espargo.
5: Certo.
0: É porque da variante.
6: Não meto nessa.
0: Da via estruturante.
2: Mas para chegar lá tens que passar, podes passar por Rimião.
5: Sejam de ver, Rimião.
0: Mas logo a seguir à Lufthansa, é Rimião.
2: Tens é que arranjar uns autocarros para chegarem lá a tempo de horas do pessoal trabalhar.
0: Bom, meus caros, passamos até Espargo porque na parte nascente do Lusoparque é Sejam de Ver. Da via estruturante para aqui, para este lado. Da via estruturante para o outro lado é Espargo.
5: E
0: logo a seguir é Maceda. Posso dizer que há uma parte do Lusoparque que já estão a construir, que aquilo deve estar ali mesmo nos limites já com Maceda.
2: Estás a falar de Maceda e não falas das outras fronteiras.
0: Logo a seguir está nos limites, é Maceda. Logo a seguir é Maceda. Eu conheço aquilo.
6: Está na periferia.
0: Porque os familiares. Porque os familiares conhecem aquilo.
4: Até lá,
2: até lá,
4: Lameiro.
2: Até lá,
4: Lameiro.
5: Eu não sei porque é que o Câmara Santa Maria da Feira tem um mirante. Pode contratar
0: o meu pai é de Espargo. E
4: tens lá um Lameiro.
0: Fez parte, aliás, andou na escola em Maceda, a minha avó era de Maceda, precisamente.
5: Conheço
0: o meu pai tem
4: e
0: lá.
4: Um abaixo,
0: os meus pais têm lá propriedade. O meu pai tem lá propriedades. A família tem lá propriedades, mesmo ali nos limites das freguesias.
4: Não lembrei-me agora da analogia.
0: Bom, passamos para a Lufthansa Técnica.
4: Não foi com esse sentido.
0: A Lufthansa Técnica. Que vai nascer ali precisamente no Lusoparque, na parte poente do Lusoparque, como eu dizia, em Espargo. Foi apresentada esta semana, pazinhas na mão, meus caros, vamos começar a trabalhar. Há que lançar mãos à obra e vamos arrancar com a obra, Paulo.
4: Olha, Nelson,
0: 700 pessoas com prováveis, até 700 postos.
4: Quero aqui fazer uma observação em relação a esta.
0: Porque há aqui umas coisas esquisitas, a TAP...
4: Sem dúvida, mas a primeira coisa...
0: Uma escola de pilotos...
4: Que eu quero aqui...
0: Pode ser benéfico, bastante.
4: É que claro. Os senhores estavam a fazer o início de uma obra e não colocaram equipamentos de proteção individual. Isto é importante que se diga. Isto é um péssimo exemplo que eles dão logo à nascença. Nem colete, nem capacete, nem biqueiras, nas botas, nem botas, nem nada. Por isso, eu quero fazer aqui esta observação, que é um péssimo exemplo.
0: Desculpa, Paulo.
4: Apesar da fotografia com as pazinhas, sem luvas, já serem bonitas, com o fundo da muralha.
0: Aí podias ter colocado, a nota de rodapé, a dizer assim, o Manuel Algaria está desculpado porque usou o equipamento de proteção individual
2: no centro escolar
0: ainda estava a ser lavado do pó, essas coisas todas, e não tinha para colocar no Europarque.
4: Um investimento de mais de 300 milhões exigia, pelo menos, na cerimónia de início de obras que tivessem equipados.
6: Vocês têm que começar a ler os regulamentos do CETIA.
4: Vamos lá ver, e não estavam equipados. Pronto.
6: Agora não é preciso nada disso.
4: É.
6: Desde que tu uses gravata, não está a descansar.
5: Sim, vem gravata e sapato.
4: Acho que eles não estavam de gravata.
5: Não, todos.
4: Portanto, é que nós tivemos a gravata dispensa, uso desse tipo de coisa.
7: Atenção. Se tiver sapato.
4: O Eusébio,
6: nestas coisas,
4: é que nem o ervilha tinha.
5: Não, é isso. Mas atenção, quando
6: aproveitas tudo só para tratar mal o nosso primeiro.
5: O nosso primeiro-ministro, quando visitou a fábrica onde eu trabalho, em Alvar.
4: O João Passos Brandão não era o ervilha.
5: Ele equipou-se todo.
4: O Luís Monteiro.
5: São regras da empresa.
6: E jogou no Sanguedo. O Passos Brandão no Sanguedo.
5: Jogou no Passos Brandão.
4: Jogou.
6: Eu vi uma foto do Passos Brandão no Sanguedo.
4: Ele ainda. E há pouco tempo ia lá, que o filho dele jogou lá até há pouco tempo.
5: Ele tinha um fato treino verde. Parece que por causa disso que lhe chamaram o ervilha.
4: Agora falando um bocadinho a sério em relação a isto, eu penso que é sempre uma efeméride, digamos assim, a primeira pedra numa obra desta dimensão. Estamos a falar dos 300 milhões, embora esses 300 milhões, há aqui também o apoio do Estado, da ICEP, que também é importante referir.
5: E tem presente.
4: Ter presente, como é óbvio, e dos 700 postos de trabalho, mas...
6: Até 700 postos de trabalho. Por acaso, reparei desse menor. Sim. Porque até 700 previsto postos de trabalho, entretanto, pode haver ali um problema pelo caminho.
4: Podem ser 737
6: vamos ser positivo.
2: Ou 298.
6: Vamos ser positivos.
2: Já não é mau.
4: Não é? Podem ser 698 ou 717. É quase 700.
6: Mais ou menos isso. Mais ou menos isso.
2: Não, mas ser até 799.
4: Sim, mas... Mais ou menos.
6: Paulo.
4: Temos que andar.
6: Temos que acelerar. Temos que
4: pronto,
6: acelerar.
4: Mas eu acho que aqui nesta
6: não, não tirando pague, a foto não se muito pagam bonita, horas extras.
4: Tirando a foto muito bonita com as pazinhas e tal. Eu acho que aqui ficou aqui uma que eu já tinha falado aqui num programa em que falámos sobre isto, a questão da privatização da TAP. É óbvio que isto dá a entender que é um roçado que se está a dar ao governo para eventualmente ter aqui alguma, pronto, digamos, alguma simpatia no momento de escolher o parceiro que irá tomar.
6: Será uma guerra França-Alemanha.
4: Aliás, eles disseram, o senhor Carsten Spohr.
6: Carsten Spohr.
5: Tu atreveste a dizer o nome.
4: Que veio dizer, nós estamos. Estamos prontos para tomar conta da TAP, é só dizer. Agora, isto para mim pode trazer aqui alguma água no bico em relação àquilo que foi dito aqui, que pode este investimento aqui até ser feito aqui, mas se calhar não ser desta dimensão, porque no fundo aquilo que vai ser criado aqui também já existe propriedade da TAP lá em Lisboa. Vamos a ver se isto se vai concretizar. Pronto, era só isto que eu tinha a
6: observar. Muito bem, Paulo Oliveira. Tiago.
7: Olha, eu gosto particularmente deste tema, porque é importante para nós termos um investimento deste, principalmente em Santa Maria da Feira, porque estamos longe, e isso já debatemos várias vezes, estamos longe dos aeroportos, principalmente o de Lisboa, que é onde acontecem uma grande parte das manutenções, mas eu gosto deste tema porque vemos mexe com Santa Maria da Feira, mexe com as expectativas das pessoas de poderem almejar estar próximo de uma empresa destas, trabalhar diretamente ou indiretamente para a Lufthansa Technik. Isso para nós é, eu acho que é importante.
6: Será
7: que
6: criado ali muita coisa à volta?
7: Vai criar não, muitos postos de trabalho, não só os 700 diretos, mas provavelmente muitos milhares de diretos.
6: Aquele Lusoparque vai ter que alargar.
4: Já tem um curso que já começou o ano passado, ou seja, já tem um ano de preparação de técnicos de manutenção.
7: E eu acho isso bem, vai evoluir claramente a economia do concelho. Mas vamos parar um bocadinho para a notícia, para aquilo que foi feito nestes dias. Aqui o presidente, o CEO do grupo, fala em um compromisso de longa data com Portugal. E se calhar, para os mais desatentos, não sabem que a Lufthansa já está cá em Portugal há mais de 70 anos. Porquê?
4: Quantos?
7: 70, diz aqui. O grupo, porquê? Porque eles têm... Mais uma vez, o hub que nós temos em Lisboa, da TAP, também tem. É um elo de ligação com a Lufthansa para outros locais. Ou seja, temos rotas da Lufthansa.
4: Também. Tem que ter trabalhadores, tem que ter trabalhadores da Lufthansa.
7: E, portanto, é isto que ele quer ressalvar, que não apareceram do nada. Eu acho que eles não apareceram do nada, mas também acho, e vou falar um bocadinho mais à frente, que isto não é inocente o que se está a fazer em Santa Maria da Feira. Eu diria que, neste momento, e foi aquilo que o CEO falou, já existem 300 pessoas de Lufthansa Técnica em formação e, atualmente, em Portugal, cerca de 500 pessoas trabalham para a Lufthansa. Portanto, já não é uma coisa que seja pequena. E ainda estão a almejar em que esta operação possa passar para os 700. Se é 650, se é 750, é só benéfico para, para o Conselho de Santa Maria da Feira. E isto para chegar aonde? Eu acredito que neste interesse do negócio da TAP há aqui uma demonstração clara que eles querem investir em Portugal. Para quê? Porque esta decisão que vai ser tomada da venda da TAP, isto pode claramente pesar como uma visão, uma parceria estratégica. E então, isto existe uma clara, isto é a minha opinião e acho que é o correto, existe uma clara intenção da Lufthansa de colocar-se numa posição mais favorável para ganhar este negócio. E isto é legítimo.
0: Os alemães não brincam.
7: Isto é legítimo, porque claro que quem está na tomada de decisão, e se fosse eu faria exatamente o mesmo, se um dos critérios de avaliação dessa decisão para a seleção da proposta passar por as parcerias estratégicas que já existem no país, ou até mesmo a atratividade desse negócio, eu escolheria pela Lufthansa, independentemente se a KPLM e a Air France me der mais 1 milhão de, ou 2 milhões de euros. Porque faz mais sentido para mim uma parceria estratégica que eu já tenha mais de 1000 funcionários da Lufthansa em Portugal e que, efetivamente, vai trazer muito mais riqueza. Eu ia

0: mas é benéfico. Sim, para a mesma nome, para nós.
1: Na mesma.
0: Isto vai ser consumado, este negócio vai ter que ser consumado, porque já existe um contrato com a DSD, já existe um terreno comprado, já existem pessoas a trabalhar na Lufthansa Technique neste momento em Portugal, portanto isto vai acontecer. Agora, se nesta dimensão ou não, é inevitavelmente benéfico para nós. Agora também quero dizer uma outra coisa, que este negócio vai, mais uma vez, eu diria, pode não atingir os 700, mas vai ser muito benéfico para aquilo que é as pretensões do Conselho de Santa Maria da Feira. Mais uma vez, não é inocente o negócio da TAP, juntamente com isto. E para dizer que, muito provavelmente, e acredito que aquilo que o Paulo diz possa vir a ser verdade, caso o negócio da TAP não se concretize, porque vão ser muito menos aeronaves em Portugal da Lufthansa, porque deixam de ter todas as aeronaves que estão afetas à TAP, quer no Porto, quer em Lisboa. E aí já não faz sentido, se calhar, tu teres 700 pessoas, porque vai ter menos aeronaves para manter e para reparar. Será um bocadinho por aqui.
2: Muito bem, Alexandre.
3: Bem, a parte económica deixo para eles, a parte educacional fica para mim.
2: Vais ter que ensinar mais doites aqui na zona.
3: Não, essa não é muito bem a minha área, mas a verdade é que o Paulo diz que a Escola Profissional de Passos Brandão já começou nesta fase a ter alguns cursos que se possam adaptar à Lufthansa, e era por aí que eu queria pegar. Portanto, as nossas instituições, quer
2: fala-se de uma escola de pilotos,
3: quer cursos profissionais, quer cursos universitários, nomeadamente os Voga e todas as escolas profissionais que possamos ter aqui à volta, é hora deles terem pensado já nisto e terem proposto
2: os Voga ao Ministério
3: da Educação
0: engenharia industrial
3: para
2: engenharia
3: isso,
2: industrial, porque sabe que
4: eles podem fazer um
3: sim,
4: curso
0: de engenharia industrial.
3: Certo.
4: Eu tenho para lá fazer engenharia industrial.
3: Sim, os técnicos podem ser de metalomecânica, mecatrónica, eletrónica, mecânica, engenharia industrial, ciências computacionais. Portanto, a Lufthansa tem toda esta área de abrangência. Obviamente que aquilo que estamos a falar é da manutenção e reparação dos motores e dos componentes da aeronave, mas a Lufthansa tem toda uma outra abrangência nos pilotos, mesmo até a nível administrativo, no apoio aos clientes. E, portanto, é a questão das línguas, a fluência do inglês e o alemão como uma língua vantajosa, se tiver influência nas
4: não,
3: duas,
4: sério,
3: nas
4: não
3: duas línguas.
4: Fazer direito.
3: Exato, devias ter. Portanto, eu passo aqui a minha perspectiva neste sentido. Em Portugal, eles já têm uma parceria com o Centro de Formação Sem Fim no Porto. Já fizeram também aqui no PERM, deram utilidade ao PERM, em que têm o seu próprio Centro de Formação. Desde o dia 2 de junho já tem lá 18 funcionários em formação e, portanto, durante 2 anos, que eles, apesar de a notícia até dizia que estava distante a alguns quilómetros da zona onde estava instalada a Lufthansa, mas dado, lá está, a oportunidade de ter edifícios no PERM, e houve aqui um aproveitamento daquilo que já existia, e colocaram lá o centro de formação, porque eu acho que a Lufthansa, mesmo que falhe o negócio, e mesmo que falhe, nós vamos ter já à partida muita vantagem, porque a Lufthansa está a apostar em funcionários, está a dar formação, e portanto será uma mais-valia que as pessoas que tiverem formação através deste grande grupo vão ter no seu currículo esta grande empresa da qual tiveram formação. Portanto, isso será uma mais-valia para a sua carreira profissional. E depois, ter uma empresa desta grandeza também no concelho poderá abrir o leque para os jovens que muitas vezes não gostam dos cursos profissionais e acham que poderá ser, ou até aqui poderia ser uns cursos com pouca saída, porque sujavam muito, havia ainda essa, os cursos profissionais eram parentes pobres, mas depois ao verem que as saídas profissionais ao longo destes anos que vão ser, que a Lufthansa se possa manter cá, poderão ser uma porta de saída profissional a ganhar um bom salário e com perspectivas de escalar depois ao nível da empresa. E, portanto, eu acho que, independentemente do negócio da TAP ou não, termos cá esta empresa e termos cá

0: formação e termos cá a possibilidade de emprego é muito importante, e é nisso que nós nos devemos centrar, a par de, outras, de outros assuntos que às vezes vêm causar ruído.
1: Muito bem. Falamos da Lufthansa Technik, que foi apresentada esta semana, lançada a primeira pedra para o edifício que vai nascer no Lusoparque. Eusébio.
2: Eu serei breve, portanto, eu penso que nós temos que nos regozijar, como vocês fizeram, relativamente a este investimento. Aquilo que a gente ouve e vem tendo falado, mesmo até a nível do mercado imobiliário, as pessoas estão preocupadas depois com o relojamento destas pessoas que vêm para cá, porque nós não temos essa capacidade de ter aqui pessoas suficientes, em número suficiente para as necessidades que a empresa irá carecer, e portanto vai ter que vir gente de fora, e portanto vamos ter que ter condições para os acolher. E quando eu falo com alguns empreendedores no ramo imobiliário, eles estão mesmo precisamente a pensar localizações em que seja próximo depois o acesso à empresa e tudo mais, para não ficar dentro daquela, das circunstâncias. Portanto, isso já é um sinal que o mercado já está a mexer. Já está a mexer. Independentemente da estratégia que o grupo seguiu, se vai ganhar a aquisição da TAP, ou de parte da TAP, não é? Vamos chamar assim, que é uma parte da TAP,
3: 49,
2: né? Que vai adquirir ou não, não faço ideia, mas a verdade está a mexer. Há uma coisa que me preocupa, mas preocupa no sentido seriamente, mas acho que em termos de consequências não afasta a positividade do investimento, que é, preocupa-me as empresas que já existem no nosso concelho, que precisamente porque podem ficar exauridas de capital humano.
3: Sim.
0: Certo.
2: Portanto, empresas que de ver pessoal a migrar de lá para
4: poderá acontecer. Mas eu também acho
2: vai tudo
4: acontecer.
2: Depender de
4: acho bom isso.
2: Vai tudo depender das condições, das condições de trabalho, horários e essa flexibilidade.
3: Mas ajuda também as outras a crescer.
2: Eu acredito nisso, mas o que eu estou a dizer é que numa primeira fase há sempre adaptações. Numa primeira fase vai haver, se calhar, alguma necessidade. Já hoje, quando se fala com o tipo de empresários que têm dificuldade de encontrar pessoas até para executar determinado tipo de tarefas.
5: Por acaso, é uma problemática que levantaste que.
3: Mas hoje vês isso e muitas pessoas nas empresas não estavam.
2: Faz sentido, diz mesmo.
5: Marcelos.
2: Ai, Marcelos.
3: Mas o que o.
5: Estou a brincar, estou a brincar.
3: O que o Eusébio diz é importante, porque realmente, eu, onde eu estava a trabalhar anteriormente, muitas pessoas se iram para a Lufthansa Technik já nesta fase. Mas isto também só traz uma problemática que algumas das empresas do tecido empresarial que nós temos, um pouco mais de gestão familiar que nós temos neste momento, não têm as mesmas políticas e a maturidade dessas empresas grandes e multinacionais alemãs, e pode ser que seja um alavancador para dar melhores condições, para dar outras condições de trabalho aos seus colaboradores. Acho que também poderá ser importante, porque nós só conseguimos crescer se a pessoa ao lado que compete connosco for maior que nós.
0: Muito bem.
1: Meus caros, estamos com o tempo a começar a esgotar-se, mas ainda temos temas para falar e serão muito breves. Um incêndio aqui de flagrou em Escapães, num prédio. Foram 5 famílias que ficaram sem teto, 15 pessoas. Isso aconteceu este último fim de semana. Isto leva-nos a falar, isto levar-nos a falar muito tempo, porque podíamos falar das questões de segurança, proteção civil, tanta coisa que nos estaria a falar.
5: Não só.
1: O Partido Socialista tem uma nova líder também, em termos concelhios. Depois há muitos líderes pelo concelho em vários locais que alguns já sabemos quem são, outros ainda não, estão a ser tornados públicos.
3: Eu acho que é tipo a revelação da convocatória da seleção. Agora sai um, depois sai um.
1: Vai ser de género. Amanhã.
3: Os jantinhos.
1: Já ficámos a saber hoje que era de Lamas. Eu pensava que era Alessandro, mas não é Alessandro, não é Lamas. Já não é Alessandro.
5: E em Passos, quem é?
0: Não tem?
5: Não tem.
2: Vai ser Alessandro.
3: Alexandra dá uma perna
1: a
0: Passos.
1: Vai ser trasladada
2: para
1: Passos. E o Zébio, agora. Estava
0: a
1: desejar
0: a morte.
1: Agora. Só que eu tenho um
3: bocadinho de carinho.
1: O Zébio hoje não vem nos melhores dias.
3: Ele
1: não
3: está em forma.
5: Ele
3: vem.
1: Não está em forma.
5: Faltaste ao último treino.
3: Ele vem com o humor em alta.
1: O Zébio está.
0: Humor.
3: humor.
1: O Eusébio está a ser treinado por um qualquer espanhol, de certeza. parece aquele miúdo. Parece aquele miúdo que dá, aquele miúdo que dava, aquele miúdo que eu vi tantas vezes, que dava na banda desenhada num panda, que era o Ruka. Parece o Ruka.
3: nosso selecionador é um Ruka autêntico.
1: Mas, meus caros, falando desses temas, o incêndio de Escapães, Susana Correia assume a conselheira do Partido Socialista, entre outros. Esta parte final, Tiago.
3: Olha,
1: podemos juntar um pouco de tudo.
3: Sim, eu vou tentar ser breve, porque eu este tema do incêndio também gosto de falar sobre ele. Porquê? Porque isto leva-me a algum passado na minha vida de ter estudado um pouco sobre a questão da segurança contra incêndio. Mas primeiro, quero uma palavra de apreço e de solidariedade com todas as famílias afetadas, até porque estamos aqui a falar em cerca de 5 famílias, de 15 pessoas na sua totalidade, porque acho que um dos apartamentos está vazio. E, portanto, não há registros feridos, acho que é o mais importante que conseguimos tirar daqui, porque ninguém, felizmente, ficou ferido, e também... Eu acho que aqui a Câmara, e das notícias que eu vi ainda hoje, consegue arranjar a solução para as 5 famílias desalojadas, o que é bom, enquanto provavelmente a seguradora vão analisar se há condições de habitabilidade ou não nos apartamentos que foram afetados. Portanto, isto é o primeiro ponto, de saber que temos a Câmara a apoiar estas famílias e também que não houve feridos e que estes desalojados têm um teto para dormir durante estes dias que vão estar fora das suas casas. Mas segundo... aquilo que eu queria dizer, nós estamos a falar de um incêndio, e quem viu as fotos, foi um incêndio violento, com 17 viaturas no local, que deflagrou num domingo à noite, pronto, e isto leva-me aqui a outras questões, que são principalmente as categorias de risco e o que é que deve ser feito em cada uma delas. Nós, se olharmos para o decreto de lei 220 de 2008, que fala sobre aqui a questão, o famoso, fala aqui sobre a segurança contra incêndio e também a tipologia dos edifícios, a minha observação e a forma como eu classificaria aquele tipo de edifício, é um tipo de edifício 8, com comercial e de categoria de risco 2, porque tem um piso de referência abaixo do nível. E claramente tem aqui uma carga de incêndio considerável, uma vez que era uma loja de vários artigos diversos, com 2 pisos abertos ao público, e portanto aqui nós temos uma obrigatoriedade de ter detectores automáticos de incêndio, temos de ter também alarmes de incêndio, tem que existir aqui um conjunto de medidas que prevejam e que previnam este tipo de situações acontecer. O que aconteceu, e é que, por aquilo que eu li, deflagrou na CAB este incêndio, e muito provavelmente por causa disso é que só mais tarde foi detectado, ou pelos detectores automáticos, ou até mesmo por alguém visivelmente. Mas o que me leva aqui a pensar...
5: Se carga térmica, já é obrigado, sim, não é? Ou de uma carga térmica... potencial, já é obrigado,
3: sim,
5: a ter,
3: sim, sim, sim, sim. Exatamente. E portanto, aqui o que me leva aqui a uma questão que é que a Câmara, e principalmente este é o principal foco, é o que é que a Câmara poderia fazer nesta situação. Ou seja, a Câmara não tem obrigatoriedade de inspeção destes estabelecimentos, porque a Câmara só é responsável por aprovação de estabelecimentos de categoria de risco 1, que não apresentam grande perigosidade, e o risco 2 passa para a responsabilidade do ANPC, que é a nossa Autoridade Nacional de Emergência e Proteção Civil. E então aqui a Câmara, o que é que poderia fazer? Trabalhar em proximidade com esta Proteção Civil e perceber quais é que são os edifícios que falharam a vistoria, uma vez que tem que ser feito uma inspeção de 2 em 2 anos a este tipo de estabelecimentos de categoria 2, e articular também junto com a Proteção Civil e a Segurança Social para apoiar os desalojados, que já está a fazer em parte com soluções rápidas para alojar estas pessoas. E depois trabalhar em proximidade com estes estabelecimentos comerciais, porque este estabelecimento já é antigo, já passou por vários, como me parece, por vários donos, já foi uma loja do chinês, hoje é uma loja mais de, de valor também baixo, mas não tem aquele típico de loja de chinês, e portanto trabalhar em proximidade para a verificação do estado dos estabelecimentos comerciais, até porque também se trata de um edifício antigo, um edifício já com alguns anos, em altura, e que poderá claramente trazer este tipo de situações e desalojar muitas pessoas que nada tiveram a ver com essa, com esse incêndio. Pronto, e é um bocadinho isto, a Câmara deverá trabalhar muito mais em proximidade e perceber qual é que são as vulnerabilidades de cada edifício comercial deste tipo de categorias que não são responsabilidade da Câmara.
1: Muito bem.
3: Ah, e não queres que da Susana, não é?
1: Já podemos aproveitar.
3: Pronto, relativamente aqui ao novo presidente da Comissão Política de Conselhia. Primeiro,
1: no caso do PS, não é Comissão Política de Conselhia, é Secretariado, não é?
3: É Presidente, é Presidente. Pelo menos já estava.
1: Eu pensava que era Presidente
3: do Secretário Geral.
1: É Comissão Política, sim, pensava que era diferente.
0: Das freguesias é que é Secretário coordenadores.
3: Eu quero felicitar a Susana pela eleição ganha, obviamente, com 99%. Mas eu queria dar aqui os parabéns. Não interessa. Podiam ter boicotado. Pronto, a segunda.
0: Vocês também.
3: Mas eu primeiro.
1: Alexandra faz parte dessa Comissão Política.
2: Votos em branco, podem estar com
1: ela. Alexandra faz parte da Comissão Política.
3: Tinha que estar. Mas
1: é uma comissão política formada só por mulheres, quase.
0: Eu tenho os tais todos.
1: Ah, espera. Tudo, ela faz. Alexandra está
2: na. Tens o trem, tens o trem, não é?
1: Alexandra está na Nacional, porque representa a ala santista. Os do Pedro Nuno Santos.
4: Só estão despedidos.
1: São os do Pedro Nuno Santos. Representa a ala santista, não é a ala carneirista. Ela está lá, está na conselhia, só não está em Lamas. Ela diz, não, Lamas já é pequena. Lamas, ela diz, Lamas já é pequena para mim.
4: Na Assembleia de Freguesia.
3: Também está, não está em Passos porque, bom, ainda não surgiu. É só porque
4: não foste para lá.
3: Bom, mas
4: teletransportar.
3: Mas eu não estou
0: transladada.
4: Não, teletransportada.
0: Transladada. Vamos cá. Teletransportada.
4: Teletransportada.
0: Eras bem-vinda em Passos para não há mesmo. Outro, que nós associámos à isolação, não é? Mas o Eusébio só me estava a teletransportar.
3: Sim, ele
2: fica mais. Pessoas confundem.
0: Não é, pois, não queria... sabem o português corretamente, não é?
3: Mas eu queria dar aqui os parabéns ao nosso colega de painel, que muitas vezes está cá connosco, que é o Nelson Santos, que foi eleito secretário e coordenador da secção do PS de Viães.
4: Vai ser candidato a
3: junta. Eu acho que isto é importante, porque pelo menos é a pessoa que também nós privamos muito mais próximo, numa época de instabilidade política que tremenda, quando agora já não temos um binómio, temos um trinómio, temos aqui um trio dentro da política normalmente, o que acontece, é importante nós termos nestes partidos históricos fortes, quer seja a nível concelhio, quer seja a nível nacional, neste caso é a nível concelhio e de freguesia. E é gratificante para mim ver alguém com a capacidade do Nelson poder estar à frente de um partido como Viães, e alguém que gosta da terra e alguém que sente a terra. É importantíssimo nós termos, claro que somos de cores políticas diferentes, mas é importante poder ver alguém à frente de um partido e que possa fazer melhor. Voltando à Conselhia, voltando aqui à Susana, mais uma vez acho, da mesma forma como o Nelson, acho que o PS merece algo novo neste momento, e também dar uma clara oposição àquilo que é o nosso executivo atual, porque tem expressão, infelizmente o CDS já não o tem na Assembleia Municipal, e espero que o PS faça também um bom trabalho na parte da oposição, porque é muito importante nós também questionarmos e monitorizarmos aquilo que é o trabalho do Executivo. É uma deputada nacional, já vai em 4 legislaturas, portanto o seu currículo fala por si, e bom, e como ela refere bem, quer ser a voz dos feirenses. Claro que os do PS, os do CDS, teremos que fazer um voz cá fora, não temos voz dentro do Executivo.
1: Muito bem, Alexandra.
0: Bem, sobre a questão do incêndio, a questão da CAVE deixa-me aqui algumas dúvidas na notícia, porque depois diz que também os carros conseguiram sair, portanto dá-me a sensação de que aquilo devia ser CAVE na garagem do prédio, e isto só me faz lembrar o meu próprio prédio. E a questão levar para as pessoas que vivem num condomínio e não deixarem as coisas passar, não deixarem as coisas andar. O que é que acontece muitas vezes? Permite-se que nas garagens exista de tudo. E, portanto, esta cave, sendo uma cave de uma loja, pertence a um condomínio, portanto, provavelmente estaria também localizada nas garagens e partilharia essa cave com os automóveis, e que o que não é permitido ter material inflamável armazenado nas garagens, o que infelizmente acontece em muitos condomínios, e as próprias empresas de condomínios e as próprias pessoas que ali vivem deixam que isso aconteça, apesar de haver indicações.
5: São as empresas de condomínio. Não, são os administradores.
0: Os administradores, sim.
3: Pode não ser as empresas.
5: As empresas têm um administrador.
0: Sim, mas o meu condomínio tem um administrador que pertence a uma empresa.
5: Não são as empresas
0: que. O que é que acontece? E posso falar especificamente no meu. Já houve várias queixas para essa situação, e o entendimento é que está tudo bem. Portanto, já houve ameaça de multa, já houve ameaça de que os bombeiros iam lá e retiravam tudo que estava na garagem, mas a verdade é que ninguém se importa com o que acontece lá. Ao que eu respondo, se um dia acontecer uma desgraça, quem é que se vai responsabilizar pelos meus prejuízos? Porque sendo eu uma das pessoas que já apresentou queixas e reclamações sobre a situação da garagem, eu vou ser penalizada com o prejuízo na mesma.
5: Pode ser
0: imputar
5: depois a
0: responsabilidades a todos, exatamente.
5: A quem provocou, por exemplo?
0: Aqui, o que acontece é que nós não queremos que aconteçam desgraças.
4: Trabalha-se na prevenção.
0: Na prevenção, exatamente. E portanto é essa a minha chamada de atenção, é para que nós possamos aprender um bocadinho com os erros dos outros e que estas pessoas, na verdade, rapidamente consigam voltar às suas casas. A primeira inspeção é que realmente não estão, o edifício não está com questões, não está com possibilidade não está habitável, portanto o edifício apresentou alguns problemas estruturais e por isso houve a necessidade de realojar, e aqui a Câmara Municipal está a dar a resposta, são os primeiros responsáveis pela Proteção Civil, portanto também têm aqui a resposta de primeira linha. Esperar que estas pessoas rapidamente possam voltar às suas casas, mas chamar a atenção para todas estas pessoas que vivem em apartamentos, que devem respeitar a lei do condomínio e a lei da proteção e da segurança, para que nunca ninguém passe por esta situação, que não é nada boa de se viver. Infelizmente o meu prédio passou por uma situação destas num andar, e que não atingiu mais ninguém, mas é difícil depois de estar num sítio em que pode haver este tipo de perigo. Por isso é alertar as pessoas para que cumpram com as regras, que é o melhor, que assim não temos surpresas. Relativamente ao Partido Socialista, obviamente dar os parabéns à Susana e a todos os novos coordenadores de secção, que são 9. Vocês estavam aí com curiosidade, portanto são 9.
1: Sei que o Telmo nas Caldas de São Jorge não
3: ele
0: é.
3: Está off.
0: Não tem, portanto eu vou-vos satisfazer a curiosidade.
5: Tem o António Nogueira.
0: Caldas de São Jorge, a secção das Caldas foi Fátima Oliveira, Lobão David Neves, Santa Maria de Lamas João Figueiredo, Lourosa Ricardo Lamas, Santa Maria da Feira Carla Adriana, Nogueira da Regedoura Cláudio Costa, Canedo Rosa Silva, Mulheroz Carminho de Bastos e Fiães, o nosso querido Nelson Santos. Estes são os 9 coordenadores de secção, são as secções que existem do Partido Socialista. São as secções que estão criadas, não invalida que em cada freguesia exista um representante do Partido Socialista, não tem, secção criada. Normalmente, Romariz tinha uma secção, entretanto foi extinta, sim. Temos as mulheres socialistas de Santa Maria da Feira, Anabela Duarte, e depois temos os órgãos da Federação que também foram eleitos nesta mesma eleição da Conselhia, portanto, Hugo Oliveira como presidente e Ana Matos das mulheres socialistas. No próximo sábado será o Congresso Federativo, onde todos vamos tomar posse. A nível da Comissão Federativa, quer das mulheres, temos lá bastantes nomes de Santa Maria da Feira.
1: Mal seria.
0: Sim. mas é um órgão federativo.
1: Pois, portanto, mas o Conselho da Feira tem o peso que tem em termos
0: societais. Claro, e temos lá muitas mulheres de peso. Mas dizer que a Susana...
2: Isso é mau.
0: Dizer que a Susana...
1: Tirando nestes últimos mandatos...
2: peso, não é com peso.
1: Tirando nestes últimos
0: mandatos... Ele hoje está assim,
5: tem uma semântica traiçoeira.
0: Tu mandas-me para o outro lado. Ele... confunde
2: Eu aconselhei-te a tu mudares de freguesia para ficares a coordenadora. Mas afinal não há coordenação lá também.
5: Pois não. Não há nada para coordenar.
0: Não há. Não, nós é que as fomos buscar para cá.
1: Bom, eles têm
0: quase problemas. E só dizer que o lema da Susana é presente e é exatamente uma das características marcantes como pessoa e como política, é que a Susana, sendo deputada da Nação, está muito presente também no Conselho, ouve todas as pessoas do Conselho, leva as problemáticas também e tenta resolvê-las, e o seu lema de proximidade acho que a caracteriza muito bem e é algo que ela... efetiva na prática, e é disso que nós também precisamos na política, e eu acho que estamos muito bem representados também nas secções, com jovens, com mulheres, temos aqui um equilíbrio de paridade, precisamos assim dizer, mas acho que o Partido Socialista estamos a fazer caminho, e portanto é de parabenizar todos aqueles que nesta fase de instabilidade e de política, ter estas pessoas para encabeçar estes projetos.
1: Eusébio.
2: Eu começo por dar os parabéns aos eleitos, que aqui a Alexandra acabou de enunciar, e como ela diz, estão a fazer um novo caminho, não é? Penso que não vais agora em nenhuma rotunda, porque senão a circular é vender, né? E sai dali da rotunda.
5: É certo que há pessoas de peso.
2: E por acaso achei que a Alexandra estava a contar, ela não vai levar a mal. Mas o lema presente tem um duplo sentido. O lema presente tem duplo sentido, tem o presente de estar presente e tem o presente de ser um bom presente para alguém.
3: Pode
2: ser um bom presente ou um presente envenenado.
3: Pode ser
2: muitas coisas.
5: Nós sabemos uma coisa,
0: que é um presente que vai ser um
5: candidato, não é presente, é presidente à Câmara. Já sabemos quem vai ser o candidato.
2: Sim, isso também. Presidenta.
3: Os mandatos.
2: Há brasileiros. Há brasileiros.
0: Os mandatos de conselheira de secção são 2 anos.
2: Sim, mas. Pronto, nós estamos aqui, mas não, acho que o PS fará as suas escolhas, mas quando se aposta num caminho escolha, que estás a dizer, vai-se até ao fim do caminho, não é? Digo eu, pronto. Mas pronto.
0: Se aparecer uma rotunda, olha.
2: Se aparecer uma rotunda, dá as voltas.
5: Pode aparecer o semáforo, tens mesmo que parar.
2: Não, o semáforo é mais
5: fácil. O semáforo não está a fazer.
2: Mas parabéns aos eleitos, pronto, e até porque, pronto, estas coisas, quem está ligado à política, efetivamente dá sempre muito de si. E perde muito de si também em termos de familiares, e portanto nós aqui só temos que dar os parabéns a quem está disponível para servir o Conselho da forma como acha melhor. Relativamente ao incêndio, eu não quero acrescentar muito aquilo que vocês já disseram, quer dizer, e aquilo que a Alexandra também chamou aqui a atenção dos alertas. Acho que temos estado todos alertas, não é? Portanto, a tudo que seja um perigo iminente ou que possa constituir um perigo, seja para os nossos bens, seja para a saúde, o que seja, portanto, e lamentar efetivamente o que aconteceu àquelas famílias que ficaram desalojadas, não é? E que perderam os seus avesos, não é só ficar desalojado, é perderam os seus avesos, que esses em si vão recomeçar um novo caminho, e se calhar não sabem ainda muito bem ainda como é que vão recomeçar, porque pronto, vocês falaram dos termos em termos de segurança. Mas o que as famílias depois vão agora querer saber como é que vão começar a sua vida. Sim. Portanto, temos os seguros, se vão assumir, se não vão assumir, todas essas coisas.
5: O prédio terá que ser reabilitado.
2: E isso é tudo uma confusão.
1: Resta saber se o prédio se consegue manter, porque a estrutura ficou toda
3: desatada. Depois os seguros, normalmente, que são feitos, são os multirriscos de paredes e teto.
2: Pois, não sabemos disso, também não vale a pena
5: estar. Mas os condomínios têm que ter...
2: Portanto, olha, é dar força a essa... à população, aos populares que ficaram sem a sua habitação, e esperar que encontrem uma solução o mais breve quanto possível e menos dolorosa para eles, para que efetivamente voltem à normalidade, não é? Nós estamos aqui na normalidade, mas eles não estão, não é? Portanto, estão em condições provisórias, digo eu.
1: Pronto, bem.
0: Normalidade demorou 9 meses.
1: Meus caros,
4: Ai,
1: o Paulo.
4: Eu também tenho que falar. Eu vou falar aqui agora 2 horas, Nelson.
1: Paulo, prepara-te.
4: Ele trouxe uma folha só para isto.
0: Sem interrupção.
4: Não
0: podes interromper.
4: Isto é só para isto, não.
1: Com tantas cábulas.
4: Não. Isto não é. Não tem,
2: é só outro parágrafo.
4: Não tem muito a acrescentar. Relativamente à questão do incêndio, antes de mais, é a minha solidariedade
1: para com
4: as famílias que sofreram perdas e danos com este incêndio, como é óbvio. Acompanho no essencial aquilo que aqui disse o Tiago e a Alexandra, reforçando aqui efetivamente a questão dos condomínios, que tratando-se de um prédio em propriedade horizontal, deve ter um condomínio constituído, que provavelmente, eu penso que houve agora uma alteração legislativa à questão da organização dos condomínios, querem que aquilo seja mais profissional, mas eu penso que mesmo assim há aqui lacunas legais que deveriam de permitir que os condomínios tivessem, as administrações de condomínio tivessem um bocadinho mais de poder nestas matérias, porque nem sempre a têm. Muitas das vezes teriam que recorrer a mecanismos legais para poder impor alguma regra que até já existe no prédio. Eu não sei exatamente, ainda não tive a oportunidade de ler, mas espero que vá nesse sentido, porque temos aqui um exemplo claro daquilo que é o risco que daí pode advir dessa ausência de critério e de legislação. Em relação à Susana, uma pessoa por quem nutro uma simpatia, acho que é fácil deixar a
1: Susana correr,
4: uma pessoa simpática. Desejo-lhe, obviamente, um bom mandato à frente no fundo dos destinos do PS local. Quero também parabenizar todos os eleitos, em particular o Nelson, que é aqui nosso companheiro de painel itinerante, mas é nosso companheiro de painel. E pronto, e que de alguma forma, sendo eles o principal partido da oposição que está na Assembleia Municipal neste momento e na Câmara Municipal, que saiba representar da melhor maneira todos os feirenses e que, com esta nova liderança, que esse caminho saia também reforçado.
3: Isto do CDS e do Bloco de Esquerda também.
4: Sim, mas nós não temos representação, por isso espero que eles, de alguma forma,
3: têm que nos representar a nós.
4: Mas o Eduardo, no outro dia, foi como inscreveu-se como elemento do público, foi lá a falar da Indacua, por isso.
3: Olha, onde
4: podem. Pronto, podemos.
2: Por isso. Sim, já era habitual vocês falarem sempre, não é?
4: Claro. Já tinham saudades dele. Foi lá,
2: esta
4: teve lá na última
2: Assembleia.
4: Pronto, tu não vais às Assembleias, vai o Eduardo.
1: Já concluíste?
4: Eu já concluí.
1: Muito bem. E depois de concluída a ordem de trabalhos, passámos para as notas finais. E podia começar precisamente, pelo Paulo.
4: Eu tenho aqui algumas notas.
1: Podes falar, Paulo. Eu
4: a minha primeira nota é uma nota.
1: Que não há horas destas, mas não pagámos horas destas.
4: Obviamente que os colegas irão acompanhar, que tem a ver com a questão do terremoto na Venezuela, onde provavelmente alguns feirenses também terão sido afetados. Sim. Pelo menos alguns já sei que foram.
1: Cerca de 1 milhão de portugueses na Venezuela.
4: Pronto. É sempre este tipo de fenómenos são sempre, pronto, são sempre terríveis, porque as pessoas de um momento para o outro perdem tudo e perdem a vida e perdem, são famílias inteiras que se perdem. É absolutamente aterrador aquilo que se viu. E, no fundo, aquilo que eu queria aqui também chamar a atenção é que existem já alguns movimentos organizados em algumas freguesias, no sentido de recolherem alguns bens para poderem enviar para a Venezuela, e, no fundo, aqui o meu apelo é para que as pessoas colaborem e participem nestes movimentos. Tinha aqui também uma nota. Também acho que é importante, nós estamos a atravessar uns dias com excepcionalmente quentes, aliás nós hoje estamos a sentir aqui na pele esse calor.
3: Está melhor.
1: Uma saunazinha muito boa.
4: Tivemos ainda também agora há minutos a falar dos incêndios, foi um incêndio residencial, um incêndio urbano, mas nós sabemos que este tempo é propício aos incêndios florestais e sabemos também as consequências que daí advêm. Aquilo que eu, no fundo, quero alertar aqui, tendo em consideração as condições meteorológicas,
5: apelar para um bom senso generalizado da população no sentido de prevenir eventuais incêndios florestais. E também, por outras razões, mais questões que até o Nelson também já falou aqui no início, as populações mais idosas para que se, no fundo, protejam para que destes dias que vamos ter não advenham consequências maiores. Tinha aqui também uma nota relativa, não costumo falar muito de desporto, mas este fim de semana houve uma taça da Dani Silva em Passos Brandão, que achei curioso, que estava lá um monte de miúdos, eu nem sabia muito bem quem era aquilo, mas foi um torneio de camadas jovens, ou de benjamins.
1: Passos Brandão já tem tradição nos
5: torneios. E é sempre importante, isto chama sempre a atenção, mas acima de tudo eu acho que nós podemos apostar em muitas, de muitas maneiras, na formação dos nossos jovens, e o futebol, o desporto, também é uma delas. E ainda hoje falámos aqui da importância que existe em investirmos na educação. Isto, no fundo, do meu ponto de vista, também é um bocadinho investimento na educação. E acho que é importante, pronto, ainda por cima, uma figura do futebol mundial, que era o Dani Silva, acho que também é um atrativo suplementar para estas gerações que se interessam por futebol e que, se calhar, daqui por uns anos também nos dêem muitas alegrias. E, por fim, a minha notazinha de...
4: Que é que vai aparecer, não sei.
5: Não vai aparecer, já apareceu. Já apareceu, nós tivemos o solstício. Foi antes do São João, foi no domingo antes do São João. Pronto.
4: Mas olha que estava nublado, aquilo foi assim mais chato.
5: Eu fui ver os aviões.
4: Foste?
5: Fui.
2: Também estava nublado.
5: Depois ficou um bocado, mas ficou nublado mesmo só à beira-mar.
4: Foi?
5: Aquilo conseguiu-se ver bem os aviões. Por acaso, um evento interessante. Podiam fazer uma coisa parecida aqui na feira.
2: Era um espinho, portanto, era dar a volta.
5: Era só dar a volta.
1: Podiam fazer no Rio Castro.
2: Eles estão a ver os aviões, mas é eles a fazer o
1: seu. No Rio Castro, os aviões passavam.
0: Era o aeroporto.
5: Mas pronto,
1: os aviões passavam ali por baixo da ponte do Rio Castro e era fantástico.
5: Mas tivemos o solstício e quero uma vez mais lembrar: não se esqueçam que em agosto vamos ter um evento raro, vamos ter um eclipse quase total. Que vai aqui na nossa zona.
0: Onde é que é?
5: Doze ou 14.
2: Mas isso é para ir para Bragança, não é? Que já ouvi.
5: Não precisamos ir para Bragança.
2: Nós aqui é Bragança que se vê.
1: Macedo de Cavaleiros. Precisamente Macedo de Cavaleiros.
2: Já tem hotel marcado.
0: Vou lá.
1: Não é Macedo de Cavaleiros.
5: Vai ser
1: no Parque Montezinho.
2: Em Bragança também já vês.
5: Por isso, quero alertar para que não se esqueçam. Em agosto, agenda bem as férias. Já agendei as minhas a poder estar livre nesses dias.
1: É por acaso estou de férias nessa altura.
5: Espero que esteja no lado. 12 de. 12 ou 14, agora não
1: estou
5: de
1: férias nessa altura.
5: Traz
1: Montes,
5: em agosto.
1: Traz Montes é sempre possível.
5: Em agosto. Pronto, e são estas as minhas.
1: Muito bem, notas finais.
4: Olha, tem duas notas. Uma é de desporto, obviamente, mas vou deixá-la para o fim.
2: Ninguém traz notas de 500.
1: Eu tenho uma nota de desporto para o fim que eu acho que vou ser o único a dizer. Vou aguardar.
4: Certamente.
2: E eu não tenho nenhuma desporto.
4: Mas primeiro aqui uma nota que me preocupa um bocadinho mais, já fomos tocando um pouco ao longo do programa. Por acaso, mais uma vez, foi o PS que lançou isto durante a nossa Assembleia Municipal, foi questionar mais uma vez sobre a questão do Serviço de Finanças de Feira 3, que é o de Lobão. E ao que parece... questionaram também a autoridade tributária sobre a questão de ter sido deslocalizado de Lobão para Lourosa. E ao que não há uma resposta clara por parte da autoridade de finanças, porquê? Porque na realidade o serviço está fechado, não está porta fechada, mas a autoridade tributária realmente responde não só ao PS, mas também depois em resposta do Presidente da Câmara, Amadeu Albuquerque, com a mesma resposta, em que, ao que parece, a autoridade tributária já diz que no serviço não é para fechar, é para continuar com o atendimento de serviço ao público. Pronto, eu agora aqui questiono o porquê então da porta estar fechada.
2: Está só com tesouraria, acho eu, não é?
4: Mas eu não sei.
2: Não está fechada, está aberta, pois é só tesouraria.
4: Pois, mas aqui o que eles dizem de serviço de atendimento ao público, obviamente que deverá ter também aqui o apoio. Portanto, ficamos aqui como aquele senhor no meio da ponte. Está fechado, não está? E eu achei pertinente essa questão, e também me afeta a mim, porque sou residente daquela área. E mais uma vez digo, este é algo sério que não podemos brincar, ou fecha ou não fecha, ou se dá alternativas à população ou não, até porque foi mencionado também que os serviços do E-Balcão continuam atrasados, ou aliás estão ainda mais atrasados, porque
3: esta migração e esta fusão entre o serviço Feira 2 e Feira 3 está aqui a impactar um bocadinho também as respostas do E-Balcão. Portanto, acho que é uma coisa séria e deve definitivamente existir uma solução para esta.
2: No caso do E-Balcão.
3: Não, mas isto foi a resposta que deram ao PS.
2: Mas o E-Balcão não tem nada a ver com o E-Balcão, é distribuído por todo o país.
3: Pois não sei, mas os assuntos que forem da feira provavelmente têm que ser respondidos para alguém que esteja da Feira 2.
2: Mas o E-Balcão funciona rápido.
3: Mas eu estou a vender aquilo que a colega do PS.
2: Estás a citar a tua fonte.
3: Exatamente. A fonte que apareceu. Foi na Assembleia Municipal. Portanto, essa é a minha nota. Acho que não se deve brincar com aquilo que é a necessidade de um serviço para o povo. Ou fecha ou não fecha, há uma comunicação clara de qual é que é a solução. Isto é o que deve acontecer e não andamos aqui
2: ninho,
3: com meias, né? Com meias verdades.
2: Pode ser ninho.
3: E agora a minha nota desportiva é aqui fazer um pouco jus à minha área de residência neste momento, que é Caldas de São Jorge. Vamos ter um evento que é uma prova de obstáculos muito divertida, que é o Bravos Challenge, já é conhecido, e será no dia 18 de julho, portanto daqui a duas semanas. Inscrevam-se. E é uma prova gira, tem várias horas de início de prova, com obstáculos, com rio, vai estar calor, portanto é bom para a prática do desporto.
2: Este sábado?
5: Sim. Podes pôr nas tuas notas, que eu esqueci.
3: O que é este sábado?
5: Vão estar a tua GF aqui em Escapães, na festa, de borla, vai estar calor.
1: É mesmo.
0: Bem, as minhas notas finais, obviamente a questão da Venezuela estava aqui num dos meus pontos e apelar também à solidariedade das pessoas, já existem em alguns sítios, nomeadamente no Galeira Regedora, que é na Junta de Freguesia, que é no Centro Luso Venezuelano, portanto já há algumas comunidades a movimentarem-se para isso, pronto, tendo a possibilidade de cada um poder ajudar também este povo, que é muito importante. Lembrar que também nos passadiços do IMA, no dia 5 de julho, vai haver mais uma Hora do Conto, organizada pelo CDPAC, quem roubou a primavera, apesar de estarmos no verão. Eles vão procurar.
2: Não estás no verão?
0: A primavera.
2: Estás no fim da primavera.
0: Pronto, então. Foi roubada a primavera. É verdade.
1: Acho que já, não já.
3: Então não é,
1: estou a justiça. Como é 15 de junho?
3: É 20?
1: Acho que é 15 de junho ou 21.
0: Não, 2021.
1: Pronto, 2021 de junho. Acho que sim.
5: É? Então pronto, já começou.
0: Já
5: junho.
0: Começou.
1: É de São João.
0: Então,
1: é de São João.
0: Roubaram a primavera para começar pronto, o verão.
5: Sim. Pá, desculpa que eu agora fiquei meio baralhado.
3: Fiquei meio baralhado. O nosso maior conhecedor destas coisas.
0: Antes do
5: Sérgio. Não, mas agora fiquei meio baralhado.
1: Muito bem, o Paulo agora baralhou-se.
5: Agora baralhou-se.
0: Eu falei-lhe na primavera e ele gosta muito de flores, dinhas. E então... Hora do Conto, 5 de julho, 10h30, passadiços do IMA, organizado pelo CDPAC.
1: Depois, o presidente é o Nelson.
0: É o nosso querido Nelson.
3: O seguinte Nelson, coordenador.
0: Depois, falar aqui em duas questões relativamente ao nosso conselho, e os dois vão pela segurança. A segurança dos jovens, que tivemos infelizmente uma notícia de uma jovem que... à entrada de uma discoteca, de raspão levou com um tiro, portanto, aqui a questão de estarmos também mais uma vez alerta para as questões de segurança dos nossos jovens, que cada vez mais se ouve esta questão de em qualquer momento aparece uma arma e já não se resolvem as questões com diálogo nem com bom senso e é logo com a com tiros e com armas e com facas e é preocupante vermos isto a acontecer com os nossos jovens. Esta jovem tinha 17 anos e preocupa-me bastante este tipo de comportamentos. A outra questão tem a ver com o clima e com este calor e com a proposta que por acaso foi levada à reunião de Câmara dos abrigos climáticos e que depois o Governo veio falar também sobre eles e que o objetivo seria haver um por concelho. A resposta que foi dada foi que estava a haver uma ligação com a Unidade Local de Saúde dentro da Ourivoga, que havia um planeamento com eles, mas na verdade não foi concretamente dito nada. Isto para dizer o quê? Na minha opinião, deveria, para além do aviso da Proteção Civil que já surgiu, para aquelas questões que todos já sabemos, a questão de estarmos à sombra, não termos, bebermos água, não, a questão da desidratação, e do descanso, haver já como uma espécie de listagem onde é que as pessoas poderiam dirigir para ter este tipo de locais mais frescos ao longo do dia, e portanto o meu apelo é para que a Câmara Municipal possa ter publicamente esses locais para que as pessoas ou nas suas freguesias ou nas freguesias limítrofes possam ter locais que sejam mais frescos para que possam, se necessário, se deslocarem para lá. Lembro-me nas notícias de ter ouvido que a Câmara Municipal de Lisboa iria ter
1: as igrejas e bibliotecas,
0: os comboios, as linhas, sim, de metro, as estações de metro abertas durante este tempo para poderem também estar lá, nomeadamente os sem-abrigo e outras pessoas que se pudessem querer instalar, refrescar. É importante as pessoas saberem nas suas freguesias e no nosso concelho, e portanto a resposta UNIM devia ter sido mais concreto àquilo que foi alertado na reunião de Câmara. Portanto, espero que nos próximos dias a Câmara Municipal possa ter essa listagem e apelar também que as pessoas não tenham comportamentos de risco, nomeadamente aos incêndios, e as limpezas dos terrenos que não foram feitas não causem também problemas a ninguém. Mais uma vez, apelar ao bom senso das pessoas para não incumprirem nas regras de segurança para si e para os outros.
1: Muito bem. Ia passar para o Zé.
2: Eu acompanho os alertas relativamente à questão do tempo, a questão do sismo da Venezuela, e fazia aqui para de alguma forma encurtar um bocadinho de razões, portanto, para ser sincero, também acompanho. E para deixar aqui para a nota desportiva do Nelson, que vai nos surpreender, convidar-vos a todos, porque nós temos estas quinhas de Mozelos este fim de semana.
1: E, portanto, marisco e cerveja?
2: Não, isso é só em agosto.
1: É em agosto.
4: Mas deve ter lá marisco, cerveja tem certeza.
3: Cerveja não vai faltar.
2: Cerveja tem lá muitas máquinas de cerveja.
3: Isso é garantido.
2: Agora, com este calor, eu não sei como é que aqui tem-se por lá muita gelo para aquela ser fresquinha, não é? Mas pronto, principalmente à hora de almoço.
4: São muitas coisas já acontecendo no fim de semana ao
2: mesmo. Mas, de qualquer maneira, entre os teus, o HF, que eu não vou ver a coisa, e entre
1: Mozelos. Fica Mozelos. Mas, meus caros, meus caros, mesmo a terminar, eu tenho cerca de um minuto para terminar, porque entra o bloco o bloco comercial já a seguir, para colocar o ponto final da edição de hoje, sem que antes diga que dar-te parabéns a duas coletividades do Conselho de Santa Maria da Feira. Uma foi campeã nacional e outra foi terceira classificada nacional. O Nadais foi campeão nacional do Inatel. E a Cruz Vermelha de Sanguedo foi terceira classificada também do Inatel. O campeonato disputou-se no estádio do Inatel, no Porto. Foi lá precisamente que as duas equipas do Conselho de Santa Maria da Feira se sagraram primeira e terceira melhor nacional. Da minha parte foi um prazer. Nelson Paes, ainda Paulo Oliveira, Tiago Rodrigues, Alexandra Souza, eu, António José de Coimbra Amorim. Nós regressámos dentro de duas semanas. Qual notícia
3: é esta? Desportiva do Inatel.
1: A notícia desportiva, tivemos campeões do Inatel no Conselho de Santa Maria da Feira. Então, até para a semana, conta-me.
2: Boa noite.
4: Boa noite.

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1: 23:48.

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2: Bom dia.
3: Meia-noite.
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6: Meia-noite e 43.
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2: Bom dia. Uma hora.
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